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2: 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As notícias do governo federal que movimentaram o país no dia de hoje.
3: Olá, boa noite.
4: Boa noite para você que nos acompanha em todo o país.
3: Quinta-feira, 30 de julho de 2026.
4: Vamos aos destaques do dia.
3: IBGE aponta a existência de 103 milhões de brasileiros ocupados no segundo trimestre do ano. Luana Karen.
5: A taxa de desocupação ficou em 5,4% no trimestre encerrado em junho de 2025.

0: 6. Parte da arrecadação com as apostas de cota fixa, as conhecidas bets, vai para o fundo da Polícia Federal. Luciana Colares de Holanda.
1: O repasse vai ocorrer de forma gradual. 1% em 2026, 2% em 2027 e 3% a partir de 2028.
2: Hoje é Dia Mundial de Enfrentamento ao Tráfico de Pessoas.
0: Data chama a atenção para formas de aliciamento, perfis de vítimas e canais de denúncias.
2: Em entrevista, a ministra substituta dos Direitos Humanos e da Cidadania, Caroline Reis, explica como não se tornar uma vítima.
3: O mais importante é a pessoa verificar bem a proposta que está sendo oferecida, desconfiar de propostas com muitos benefícios e poucas exigências e jamais dar documentação para que fique aos cuidados de um terceiro.
0: Na apresentação da Voz do Brasil hoje, eu, Mariana Jungmann e Luciano Seixas.
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0: O IBGE divulgou hoje dados do emprego no país.
2: A taxa de desocupação ficou em 5,4% de abril a junho, índice menor que o registrado no primeiro trimestre.
0: Um indicador divulgado todos os meses mostra o percentual de pessoas que estão sem trabalho, mas que seguem procurando uma vaga.
2: E é uma das principais referências para acompanhar o mercado de trabalho no Brasil.
4: A taxa de desocupação ficou em 5,4% no trimestre encerrado em junho de 2026, uma redução de 0,7 ponto percentual em relação ao trimestre de janeiro a março de 2026. Na comparação com o mesmo período do ano passado, a queda na taxa foi de 0,4 ponto percentual. O levantamento da Pesquisa Nacional por Amostra de Domicílios, PNAD Contínua, feita pelo IBGE, mostrou que no segundo trimestre deste ano eram quase 6 milhões de desocupados no país, 700 mil a menos que no primeiro trimestre. Queda no número de desocupados, aumento na quantidade de ocupados. São mais de 103 milhões de brasileiros com uma ocupação, um crescimento de 1% em relação ao trimestre anterior. Já o rendimento médio real dos trabalhadores ficou em R$ 3.738, um crescimento de 2,8% em relação ao mesmo período do ano passado. Luana Karen, para a Voz do Brasil.
0: Parte dos recursos das casas de apostas online, as bets, será destinada ao Fundo de Aparelhamento e Operacionalização das Atividades FIM da Polícia Federal.
2: Criado em 1997, o FUNAPOL se destina a financiar gastos com operações e aparelhamento da PF, como armas e veículos.
1: Agora é lei. Parte da arrecadação com as apostas de cota fixa, as conhecidas bets, vai reforçar o caixa da Polícia Federal. O dinheiro vai para o FUNAPOL, o Fundo para Aparelhamento e Operacionalização das Atividades

0: da saúde dos servidores da Polícia Federal. O texto da lei nasceu de uma medida provisória enviada pelo governo federal, que foi alterada e aprovada pelo Congresso Nacional. O repasse da arrecadação das BETs vai ocorrer de forma gradual, 1% em 2026, 2% em 2027 e 3% a partir de 2028. Além disso, a lei autoriza o governo federal a repassar até 200 milhões de reais ao Funapol ainda este ano, usando recursos livres do Tesouro Nacional. Além da fatia vinda das BETs, o fundo conta com outros recursos para cobrir os seus custos globais. Transferências voluntárias de entes federativos ou de organismos internacionais e doações de pessoas físicas ou jurídicas, nacionais ou estrangeiras. Luciana Colares de Holanda, para a Voz do Brasil.
1: O Conselho Nacional de Política Energética aprovou novas regras para a comercialização do gás natural no Brasil.
2: Com isso, fica permitida a venda direta do gás natural pertencente à União por meio de leilões.
1: Os detalhes você vai ouvir agora na matéria de Márcia Fernandes.
3: Com as novas regras para a comercialização do gás natural no Brasil, fica permitido que a União leiloe o gás e, assim, outras empresas explorem, vendam e distribuam o produto. O gás extraído do pré-sal e que pertence à União poderá ser comercializado pela Empresa Brasileira de Administração de Petróleo e Gás Natural. Para isso, estão previstos dois leilões, um deles ainda para este ano, como apontou o ministro de Minas e Energia, Alexandre Silveira.
4: Vai sim, nos leilões de curto prazo, que são abertos, servir as térmicas do setor elétrico, e os leilões de longo prazo ficaram destinados à indústria de base nacional, que é a indústria da cerâmica, a indústria do vidro. Vai ser o primeiro e fundamental passo para que as nossas infraestruturas sejam melhor utilizadas a favor do Brasil.
3: O gás natural pode ser usado como fonte de energia em casas, comércio e indústrias. Com a mudança, ficará permitida a venda direta do gás natural da União ao mercado, com prioridade à indústria de base, inclusive nos setores químico e siderúrgico. Reportagem Márcia Fernandes.
2: O que pode influenciar a próxima safra brasileira? Clima, custos de produção, mercado internacional e mudanças nos hábitos de consumo estão entre os fatores que entram no radar do setor.
1: Em Brasília, um encontro reuniu especialistas e representantes do agronegócio para discutir os cenários para a safra 2026-2027.
5: Antes da próxima safra chegar ao campo, uma série de variáveis já começa a ser observada. O comportamento do clima, a oferta de fertilizantes, as condições do mercado internacional e até o que o consumidor quer colocar no prato podem interferir nas decisões de quem produz. Em um cenário de mudanças no comércio global, especialistas também acompanham fatores que podem influenciar o fluxo internacional de alimentos. Um espaço fundamental para o agronegócio brasileiro, destaca o ministro da Agricultura e Pecuária, André de Paula.
6: Nós somos importantes do ponto de vista econômico. 38 milhões de brasileiros trabalham com o agro, mas nós temos um papel de enorme relevância do ponto de vista social também.
5: O Outlook Agro Brasil reúne em Brasília representantes do setor público, da iniciativa privada e especialistas para analisar diferentes cenários para o ciclo 2026-2027. A programação inclui debates sobre logística, abastecimento de insumos e gestão dos riscos climáticos. Também entram na discussão os fertilizantes, que têm impacto direto nos custos de produção, as transformações no consumo de alimentos e os desafios do cenário internacional para o setor, explica Laudemir Miller, presidente da Apex Brasil.
7: O aumento de tarifa não ajuda na previsibilidade, inclusive aumenta a incerteza. E o Brasil se coloca justamente no caminho diferente. O Brasil se coloca como parceiro estável, como parceiro que negocia.
5: No fim, a discussão volta para quem está no campo. Representantes de setores como proteínas animais, carnes, óleos vegetais, algodão, etanol de milho, cafés especiais e frutas apresentam as expectativas

0: para o comércio internacional. As análises também buscam apoiar o planejamento de produtores, cooperativas e empresas para a próxima safra. A representante do setor privado, Tânia Regina Zanella, diretora executiva da Organização das Cooperativas Brasileiras, defende que todos os segmentos precisam estar unidos na busca de soluções para os desafios do setor.
1: Mas os desafios não são só os de hoje, e sim daqui a 5, 10 anos, como que a gente marca está pensando e preparando para esse futuro. Qual o norte de gestão de risco para o campo? Qual será a política de diversificação de mercados aí, todos os nossos embaixadores que estão presentes, parceiros do setor produtivo agro aqui no nosso país, para garantir que tenhamos sempre, cada vez mais, as portas abertas?
0: Mais do que antecipar números, o evento propõe um exercício de entender o que o campo brasileiro pode encontrar pela frente e como o setor pode se preparar para diferentes cenários. Reportagem Pablo Mundim.
2: Após participar do encontro de agronegócio, o ministro do Desenvolvimento, Indústria, Comércio e Serviços, Márcio Elias Rosa, afirmou que o governo brasileiro vai tentar uma nova negociação com os Estados Unidos para diminuir a lista de produtos que foram sobretaxados.
3: Neste mês, os Estados Unidos aplicaram novas tarifas para produtos brasileiros que entram no mercado norte-americano. Essa lista atinge 23% dessas exportações.
4: O que nós vamos discutir a partir do mês de agosto, no momento em que for possível, né, a ampliação da lista de exceções, a eventual redução de tarifas, a rediscussão do mérito, a discussão muito improvável, mas a rediscussão do mérito, e o Brasil, como volto a dizer, está aberto para negociação.
2: De acordo com o Ministério do Desenvolvimento, Indústria, Comércio e Serviços, cerca de 52,7% das exportações brasileiras para os Estados Unidos não estão alcançadas pelas sobretaxas.
3: Nessa categoria estão, por exemplo, café, carnes, ferro fundido, aeronaves, suco de laranja, frutas, vários produtos químicos e a maior parte das exportações de celulose.
2: Hoje é Dia Nacional e Internacional de Combate ao Tráfico de Seres Humanos. Um crime que envolve falsas ofertas de emprego, promessas de estudo no exterior e oportunidades divulgadas nas redes sociais que podem esconder situações de exploração.
3: Em 2025, o protocolo operativo padrão de atendimento às vítimas brasileiras de tráfico internacional de pessoas do Ministério da Justiça e Segurança Pública identificou 84 vítimas brasileiras.
2: Mas esse é um crime em que há subnotificação, o que indica que o número pode ser muito maior.
3: Mais da metade das pessoas identificadas no ano passado tinham sido levadas ao Camboja, na Ásia, para serem exploradas em centros de golpes virtuais.
2: Esse é um tipo mais recente de destino do tráfico de pessoas. Mas existe também o tráfico para outros tipos de trabalhos forçados, exploração sexual, adoção ilegal de crianças, entre outras modalidades.
3: Os dados sobre raça e cor mostram que pessoas pretas e pardas constituem a maioria das vítimas nas bases que coletam essas informações.
2: Homens costumam ser mais traficados para trabalhos análogos à escravidão e mulheres para exploração sexual.
3: Mais cedo, nós conversamos com a ministra substituta do Ministério dos Direitos Humanos e da Cidadania, Caroline Reis, sobre esse tipo de crime, como denunciar e que precauções podem ser tomadas. Acompanhe. Olá, ministra, seja muito bem-vinda à Voz do Brasil para a gente falar desse tema que é tão sensível, né, que é o tráfico de pessoas. Eu queria que a senhora começasse falando para a gente quais são as formas mais comuns de tráfico. Para quais finalidades o tráfico de seres humanos é mais comumente utilizado? É trabalho, prostituição? Quais são os tipos mais comuns?
5: Bom, os tipos mais comuns são para exploração sexual, né, em geral, de mulheres e meninas, também para exploração de trabalho. Então, muitas pessoas são tiradas dos seus locais para ter esse trabalho forçado, sem garantia de dignidade e de direitos, né, trabalhistas nesses locais em que eles são forçados aí. E também para fazer outras questões relacionadas a coisas forçadas, né, nesses outros países.
2: Ministra, é muito comum que as vítimas sejam atraídas por um sonho, né? Promessas de conhecer o mundo, de ter um emprego dos sonhos, de receber valores muito vultosos, né? Quais são os sinais de que algo pode estar errado na proposta?
5: Geralmente propostas que são muito atrativas e que tenham assim, vantagens muito grandes, sem grandes retornos, elas devem ser tratadas como um risco. Então, as pessoas devem verificar altos pagamentos, poucos direitos que são providos, retornos que sejam muito altos, parte dessas promessas de outras pessoas. Isso indica riscos de tráfico de pessoas.
3: Bom, ministra, a gente conversou mais cedo com a Cíntia Meirelles, que é presidente no Brasil da organização não governamental Êxodos, que é uma organização especializada em tráfico de pessoas. E ela falou sobre a importância das pessoas denunciarem quando elas desconfiarem. Vamos ouvir e aí depois eu sigo com a nossa conversa.
6: Na dúvida, a família tem que denunciar, ainda que não consiga fazer com que a pessoa que está iludida acredite, denuncie. O segundo ponto é trazer a razão e a lógica. Então, por exemplo, se alguém recebe uma proposta de trabalho e essa empresa está pagando esse passaporte, pergunte se a empresa tem um documento oficial, um contrato assinado. Ao mesmo tempo que essas pessoas são aliciadas pela internet, elas podem utilizar a mesma internet para fazer uma verificação simples. Se essa pessoa existe, se existe um contato dessa empresa, se existe um site dessa empresa, se essa empresa aplicou um visto de trabalho. Porque, assim, outro detalhe. Ninguém sai do Brasil para ir trabalhar em outro país sem ter um visto de trabalho em seu passaporte. E sempre canais de denúncia. É muito importante denunciar.
3: Ministra, quais são os canais de denúncia, então, que ela menciona aí, né? Quais são os canais de denúncia disponíveis Brasil e para brasileiros que possam estar nessa situação fora do país também, como eles podem procurar ajuda?
5: O principal canal de denúncia é o Disque 100. O Disque 100 ele é coordenado aqui pela nossa Ouvidoria Nacional dos Direitos Humanos, mas o canal do Disque 100 ele pode ser acessado por várias formas, tanto ligação, como o WhatsApp e também pela internet. Então, a pessoa em qualquer lugar do mundo, ela pode acessar o Disque 100. Esse serviço ele funciona todos os dias da semana e também 24 horas por dia.
2: Existem outras dicas de autoproteção também para quem está indo viver uma experiência de trabalho no exterior, por exemplo, compartilhar roteiro.

0: mais dar documentação, documentos, para que fique aos cuidados de um terceiro.
1: E aí, lembrando também que a pessoa pode deixar cópias também dos seus documentos pessoais aqui no Brasil com a sua família, né? Para tentar também ter aí um pouco mais de garantia, né?
0: Isso mesmo. Isso é muito importante. As pessoas que estão aqui no Brasil, familiares, amigos, é muito importante que eles estejam sabendo sobre a viagem, sobre os passos dessa pessoa e também mantenham documentação, mesmo que seja cópia, aqui no país.
1: Agora, ministra, mesmo já estando em situação de exploração, pode demorar para que a pessoa identifique que tem, que está numa situação grave, assim, né? Às vezes, ela tem uma dívida, promessas de ganhos futuros, expectativa de que a situação ali ruim é temporária e vai melhorar depois. Tudo isso pode deixar a pessoa um pouco confusa, né? O que que ajuda a identificar que se trata de uma situação de tráfico de seres humanos e de exploração?
0: Quando você tem a sua dignidade ali violada, em geral você não consegue sair, ter liberdade para sair, né, do seu local de trabalho. Em geral você é maltratado, as pessoas te tratam mal, podem, né, eventualmente te tratar com termos pejorativos. Qualquer indicação de maus tratos e de cerceamento da sua liberdade de ir e vir é um indicativo de que você está sendo submetido a tráfico de pessoas.
2: A gente está falando até agora de pessoas que são levadas daqui para o exterior e são exploradas lá. Mas existem também redes de tráfico de pessoas que trazem estrangeiros para o Brasil? Quais são as mais comuns e como é que o brasileiro pode desconfiar desse tipo de situação, ministra?
0: Sim, existem também tráfico de pessoas, infelizmente, que acontecem aqui em território brasileiro. Em geral, são pessoas estrangeiras que estão em situação de vulnerabilidade, não têm ali muita informação, tem uma dificuldade com a língua também, de acesso a serviços. Então, essas pessoas têm que buscar ajudas dos órgãos responsáveis. A gente tem aqui a nossa Política Nacional de Enfrentamento ao Tráfico de Pessoas, coordenada pelo Ministério da Justiça, mas em coordenação com vários órgãos do governo federal. Temos também que divulgar, né, os canais de denúncias existentes. E aqui no Disque 100, a gente também tem a opção de atendimento em outras línguas para facilitar o atendimento de migrantes que não falam português. E essas pessoas, principalmente, devem buscar informações e acessar os órgãos que são responsáveis por combater esse tipo de ilícito.
1: Lembrando que o Disque 100, né, a senhora mencionou, ele pode ser feito por ligação telefônica, pela internet. Quando a pessoa vai ligar, é só discar o número 100 de qualquer telefone?
0: Isso, é só discar o número 100 de qualquer telefone ou acessar um número no WhatsApp ou também acessar a internet, coloca Disque 100 que vai aparecer o local que ele pode fazer a denúncia via internet também.
2: Nós conversamos com a ministra substituta dos Direitos Humanos e da Cidadania, Caroline Reis. Muito obrigado, ministra, por sua entrevista aqui, à Voz do Brasil.
0: Eu que agradeço. Obrigada.
1: Quem está esperando por uma perícia médica do INSS deve ficar atento.
2: Uma iniciativa da Perícia Médica Federal está antecipando o atendimento em agências de 14 estados.
1: Os detalhes na reportagem de Pedro Sardinha.
3: Atenção, segurados do INSS em todo o país. A Perícia Médica Federal está antecipando atendimentos em 37 agências espalhadas pelo Brasil. A ação contempla municípios de 14 estados: Alagoas, Bahia, Ceará, Goiás, Maranhão, Minas Gerais, Mato Grosso, Pará, Paraíba, Pernambuco, Piauí, Rio Grande do Norte, Rondônia e Tocantins. Quem explica como você pode garantir a sua vaga mais cedo é o diretor do Departamento da Perícia Médica Federal, Álvaro Fagundes.
4: O cidadão, sabendo que vai haver mutirão na sua cidade, ele pode ligar na Central 135 e solicitar a antecipação da sua perícia, assim como acessar o aplicativo Meu INSS. Além disso, a própria administração provê essa antecipação em muitos casos, naqueles casos que estão com longa espera, e avisa o requerente da nova data. Então, ele tem que ficar atento nas mensagens que eventualmente receba por mensagem de aplicativo ou por SMS.
3: Fique de olho no seu celular e lembre-se, mudar a sua perícia para uma agência mais rápida não altera o local onde você

0: você vai receber o pagamento do seu benefício. Não perca tempo. Acesse hoje mesmo o aplicativo Meu INSS ou ligue para o telefone 135. Reportagem Pedro Sardinha.
1: Guardar documentos é também preservar a história e a identidade de um povo.
2: Para incentivar iniciativas que cuidam desse patrimônio, está aberto um edital de apoio a projetos voltados à conservação e ao acesso de acervos documentais em todo o país.
3: Parte da memória do país está guardada em arquivos públicos, privados e comunitários. Nesses locais é feita a conservação, organização e digitalização dos acervos, um trabalho que pode ser financiado pelo edital Brasil Arquivos. A iniciativa vai destinar R$1.400.000 a 20 projetos. Cada um receberá R$70.000. O edital é uma parceria entre o programa ProMemórias, do Instituto Galo da Manhã, e o Arquivo Nacional. Podem participar projetos de preservação, organização, tratamento técnico, digitalização e difusão de acervos documentais. Um dos critérios do edital é regionalizar a seleção. Metade das vagas será distribuída entre as 5 regiões do país, com pelo menos 2 projetos de cada uma. A outra metade será preenchida pela classificação geral, independentemente da região. Nos dois casos, será respeitada a ordem de classificação. As inscrições são gratuitas e podem ser realizadas até o dia 2 de agosto. Acesse o edital e o formulário de inscrição pelo endereço promemórias.org.br. Reportagem Uriel Ricardo.
1: Está aberta até amanhã a indicação de vagas dos programas de pós-graduação do Brasil que desejam participar do Programa de Desenvolvimento Acadêmico Indígena.
2: A chamada prevê a concessão de até 300 bolsas, sendo 200 de mestrado e 100 de doutorado, para candidatos pertencentes a povos indígenas reconhecidos no território nacional.
1: As instituições interessadas devem informar o número de vagas que pretendem ofertar. A relação de habilitados será divulgada até 13 de agosto.
2: Saiba mais em gov.br/mec.
1: E essas foram as notícias do Governo Federal.
2: Uma realização da Secretaria de Comunicação Social da Presidência da República.
1: Com produção da empresa Brasil de Comunicação.
2: Fique agora com as notícias do Poder Judiciário e do Congresso Nacional. Boa noite.
1: Boa noite e até amanhã.
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6: STF determina que a União apresente novas informações sobre os recursos destinados à Comissão de Valores Mobiliários. Para o STJ, valor de indenização por dano moral decorrente da morte de uma pessoa não deve ser definido apenas pelo parentesco. E Semana Nacional do Sistema Eletrônico de Votação acontece de 3 a 9 de agosto. Boa noite, eu sou Marcela Luiza. O ministro Flávio Dino, do Supremo Tribunal Federal, determinou que a União apresente novas informações sobre os recursos destinados à Comissão de Valores Mobiliários, a CVM. Pablo Lemos.
7: O ministro negou o pedido do Partido Novo para obrigar o governo a reservar, desde já, uma verba mínima para a autarquia no orçamento de 2027. Apesar disso, Flávio Dino reafirmou que os recursos arrecadados com a taxa de fiscalização do mercado de capitais devem ser destinados à CVM, conforme determinação do Supremo. Na decisão, o ministro determinou que o governo informe a previsão de arrecadação da taxa em 2027, quanto pretende destinar à comissão no orçamento e qual o custo necessário para manter as atividades de fiscalização da autarquia. Flávio Dino destacou ainda que o fortalecimento da CVM é importante para combater fraudes e crimes financeiros envolvendo o mercado de capitais.
6: STJ entende que valor de indenização por dano moral no caso de morte deve considerar convivência e dependência emocional ou econômica entre vítima e familiares que pedem a reparação. Fátima Uchoa.
8: Para a quarta turma, é preciso emocional ou econômica entre a vítima e os familiares que pedem a reparação moral. O julgamento tratou da indenização a familiares de uma criança de 1 ano que morreu no desastre causado pelo rompimento da barragem da mina Córrego do Feijão em Brumadinho, Minas Gerais, em 2019. O colegiado manteve o direito de avós e tios, mas

0: Na região sul, por exemplo, vão ter demonstrações sobre o funcionamento e a segurança da urna eletrônica, atividades educativas com estudantes, exposições, votações simuladas, sessão plenária externa e ações de enfrentamento à desinformação. O TRE do Paraná vai promover 137 ações em todo o estado. O de Santa Catarina vai apresentar os procedimentos de preparação da urna eletrônica, as etapas da votação e os mecanismos de segurança e auditoria, entre outras atividades. O TRE do Rio Grande do Sul vai começar a programação com uma demonstração da parte interna da urna eletrônica no plenário do tribunal. Para mais informações sobre a Semana Nacional do Sistema Eletrônico de Votação, é só acessar o site tse.jus.br.
1: Justiça do Trabalho considera que nem sempre é preciso avaliar perícia médica para julgar comportamento de profissional demitido por justa causa. Rocine Gomes.
2: Um bancário da Caixa foi demitido por assédio ao atender uma cliente. Anos antes, ele já havia sido alertado e suspenso pelo comportamento inadequado. Em defesa, alegou que sofria de alcoolismo e tentou apresentar uma perícia médica para provar que não tinha consciência dos atos. Mas a Justiça do Trabalho rejeitou, porque entende que as provas do processo foram suficientes para mostrar que o profissional tinha capacidade de entender o que fazia.
1: Justiça Federal determina que município de Viana, no Maranhão, encerre atividades de lixão clandestino em até 6 meses. A decisão atendeu a um pedido do MPF, Sabrine Menezes.
3: Além disso, a Justiça determinou a apresentação do Plano Municipal de Gestão Integrada de Resíduos Sólidos e de um projeto de aterro sanitário que deve ser regularizado no prazo de 3 meses. O objetivo da decisão é recuperar a área degradada e regularizar a gestão de resíduos sólidos produzidos no município. Em caso de descumprimento da ordem de desativação do lixão, será aplicada uma multa diária de R$5.000.
1: 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Uma boa noite e até amanhã.
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6: Eu sou Paula Groba.
7: E eu sou Ricardo Nakaoka.
6: E estes são os destaques de hoje do Jornal do Senado, que começa agora.
7: Vítima de violência doméstica e mãe solo podem ter prioridade na reforma agrária.
6: Pix Pensão, nova lei cria transferência automática da pensão alimentícia.
7: Plataforma do Senado para sugestão de projetos registra recorde de participação.
6: Boa noite.
7: Boa noite.
6: O pagamento da pensão alimentícia vai ganhar um novo mecanismo para facilitar o cumprimento das decisões judiciais.
7: Sancionada pelo Executivo, a chamada Lei do Pix Pensão altera o Código de Processo Civil e autoriza a transferência automática do valor devido da conta bancária do devedor para a do beneficiário. A reportagem é de Yasmin Rodrigues.
8: Foi sancionada pelo Executivo a chamada Lei do Pix Pensão, que altera o Código de Processo Civil para permitir que o valor da pensão alimentícia seja debitado automaticamente da conta do devedor e transferido para a do beneficiário. A medida busca dar mais segurança às famílias que dependem desses recursos. A advogada especialista em direito de família, Aline Sacomano, explica como o mecanismo vai funcionar.
9: O chamado Pix Pensão, porque que o mecanismo de pagamento automático da pensão alimentícia por meio do PIX, mas sempre mediante uma determinação judicial. A grande novidade é que, em vez do pagador da pensão alimentícia realizar a transferência manual, sai automaticamente debitado da conta dele.
8: Caso não haja saldo suficiente na conta indicada, o sistema poderá tornar indisponíveis outros ativos financeiros do devedor até alcançar o valor da dívida. Depois dos prazos previstos em lei, esses recursos poderão ser convertidos em penhora e transferidos ao credor. A proposta foi aprovada pelo Congresso Nacional e recebeu parecer favorável da relatora no Senado, a senadora Ana Paula Lobato, do PSB do Maranhão. Segundo ela, a iniciativa vai fortalecer a proteção de crianças e adolescentes que dependem da pensão alimentícia para custear despesas com vestuário, educação e alimentação, por exemplo.
10: A proposição

0: Merece acolhida porque enfrenta problema recorrente nas execuções de alimentos, a necessidade de sucessivas provocações judiciais diante de inadimplimentos mensais. Ao permitir a transferência automática da prestação alimentícia, o projeto confere maior efetividade à decisão judicial já proferida.
1: A lei do Pix Pensão vai entrar em vigor um ano após a publicação, em julho de 2027.
2: Mulheres vítimas de violência doméstica e mães que criam os filhos sozinhas podem ter prioridade na distribuição de terras da reforma agrária.
3: O projeto está pronto para ser votado pela Comissão de Agricultura. A reportagem é de Marcela Cunha.
4: A proposta altera a lei da reforma agrária para facilitar a titulação de terras em nome de mulheres trabalhadoras da agricultura familiar. Na distribuição dos lotes, terão prioridade as trabalhadoras rurais responsáveis sozinhas pela família e as vítimas de violência doméstica. Para a senadora Tereza Cristina, do Progressistas de Mato Grosso do Sul, a medida amplia a autonomia econômica das mulheres.
5: Isso dá segurança. Nós temos muito alcoolismo na área rural, né? E às vezes o marido vai embora e deixa a mulher com 4, 5 filhos para criar, quando não quer que ela saia do lote. Nos assentamentos, elas tendo a segurança do título de propriedade da sua terra para poder buscar crédito e tendo assistência técnica, elas podem fazer a diferença.
4: As regras serão detalhadas em regulamento depois de consulta pública. O projeto também beneficia famílias rurais com pessoas com deficiência. Já aprovado pela Comissão de Direitos Humanos, o projeto tem parecer favorável do relator, senador Wellington Fagundes, do PL de Mato Grosso, e se passar pela Comissão de Agricultura, seguirá para votação no plenário.
2: A pauta climática avançou no Senado no primeiro semestre.
3: Com a previsão de intensificação do fenômeno El Niño nos próximos meses, projetos voltados ao enfrentamento dos eventos climáticos extremos e a adaptação às mudanças do clima devem ganhar prioridade na retomada dos trabalhos legislativos. Os detalhes com o repórter César Mendes.
6: O El Niño é um fenômeno climático natural que causa o aquecimento das águas do Oceano Pacífico, alterando os ventos e a distribuição das chuvas em várias regiões do planeta, inclusive no Brasil. Este ano, o pico será entre outubro e dezembro, mas fortes ventanias, chuvas torrenciais e um tornado registrado nos últimos dias no país alertam que propostas de enfrentamento das mudanças do clima devem ter prioridade. É o caso do projeto aprovado na Comissão de Assuntos Econômicos e agora em análise na Comissão de Meio Ambiente, que cria o Programa Nacional do Metano Zero, do senador Fernando Dueire, do PSD de Pernambuco.
7: Esse projeto estimula tecnologias e a recuperação energética de resíduos.
6: Na Comissão de Meio Ambiente foram aprovadas a criação das políticas de fomento à agricultura regenerativa, do senador Sérgio Petecão, do PSD do Acre, e de desenvolvimento sustentável da pesca, de Alessandro Vieira, do MDB de Sergipe, além do mapa do caminho brasileiro da transição justa para a economia de baixo carbono, do senador Beto Faro, do PT do Pará, agora em análise na Comissão de Constituição e Justiça.
2: E na retomada dos trabalhos legislativos, o Congresso Nacional terá como prioridade a análise de pelo menos 87 vetos presidenciais que trancam a pauta. Os dispositivos tratam de temas como saúde, educação, economia e segurança pública. Pela Constituição, um veto precisa ser apreciado em até 30 dias após o recebimento. Passado esse prazo, ele passa a impedir a votação de outras matérias em sessão conjunta de deputados e senadores. Para derrubar um veto presidencial, é necessária a maioria absoluta dos votos das duas casas. A última sessão do Congresso para análise de vetos foi realizada em maio.
3: Entre os vetos que aguardam votação, estão trechos do Estatuto do Pantanal e da Lei Geral do Esporte. Também está na pauta o veto integral ao projeto que flexibilizava regras para a contratação de jovens de 18 a 29 anos que nunca tiveram a carteira assinada.
2: A proposta reduzia a alíquota do FGTS e a contribuição previdenciária como incentivo para que empresas contratassem trabalhadores sem experiência. Ao vetar o projeto, o governo argumentou que a medida contrariava a Constituição e o interesse público. Autor da iniciativa, o senador Irajá, do PSD do Tocantins, afirma que a proposta proposta representa uma alternativa para reduzir o número de jovens que não estudam nem trabalham.
8: Os adolescentes, os jovens, que tanto sonham e almejam ter uma profissão, ter a sua independência financeira, hoje não possuem nenhum tipo de perspectiva, porque o próprio mercado de trabalho justifica que esses jovens não têm experiência profissional. Ora, é um dilema. Se ele não tem oportunidade, como é que ele vai ter experiência?
3: Cada vez mais brasileiros têm usado a internet para participar das decisões do Senado. O balanço do primeiro semestre do site E-Cidadania aponta crescimento no uso da plataforma, que permite ao cidadão apresentar ideias para novas leis, manifestar opinião sobre projetos em análise e acompanhar audiências públicas e sabatinas.
2: Entre os assuntos que despertaram maior interesse da população estão propostas relacionadas à educação e sugestões sobre direitos e remuneração de militares. A reportagem é de Yasmin Rodrigues.
1: O programa E-Cidadania registrou mais de 8 mil ideias legislativas enviadas por cidadãos, que receberam mais de 500 mil apoios. Além disso, milhares de pessoas participaram de consultas públicas e de eventos interativos promovidos pelo Senado. Entre os assuntos que despertaram maior interesse da população, estiveram ideias relacionadas à educação e sobre direitos e remuneração de militares. Segundo o coordenador do programa E-Cidadania, Alisson Bruno, a quantidade de apoios registrados já se aproxima de todo o volume alcançado em 2025. Ele ainda destacou que qualquer cidadão pode participar das atividades do Senado, inclusive pessoas surdas ou quem não possui acesso à internet.
9: É importante informar que essa ferramenta é o espaço onde as pessoas participam enviando as suas ideias para virarem projetos de lei. É possível enviar as ideias pela internet, escrevendo as ideias, ou até mesmo gravando um vídeo em Libras e nos enviando o link desse vídeo. E aqueles que não têm acesso à internet podem ligar para o telefone 0800 do Senado.
1: As ferramentas do programa E-Cidadania seguem abertas durante todo o ano. Para participar das atividades, é só acessar o portal em senado.leg.br/e-cidadania ou ligar na ouvidoria do Senado em 0800 061 2211.
3: Com edição de Paula Groba e trabalhos técnicos de Eliseu Caires, o Jornal do Senado fica por aqui. Acompanhe agora as notícias da Câmara dos Deputados. Boa noite.
2: Boa noite e até amanhã.

0: A Câmara está examinando proposta que concede benefícios tributários para o combustível produzido a partir do óleo de dendê. A repórter Silvia Munhato traz mais informações sobre o projeto de lei.
1: A Comissão de Minas e Energia da Câmara aprovou o projeto que reduz a zero as alíquotas de PIS/PASEP e COFINS para o biodiesel fabricado a partir de dendê. O óleo de dendê é uma das principais matérias-primas para a produção de biocombustíveis na região norte. Segundo o relator, deputado Gabriel Mota, de Roraima, o dendê se destaca por sua alta produtividade, baixo custo de produção, oferta regular ao longo do ano, baixa exigência tecnológica na colheita e adaptação a solos pobres. O autor da proposta, deputado defensor Estélio Denner, também de Roraima, diz que o objetivo é aumentar a produção e o total de empregos.
2: Quem produz lá na ponta fica mais incentivado para produzir ainda mais o dendê. Então, a perspectiva é, com esse nosso projeto, depois que entrar em vigor, depois da sanção presidencial, é que a gente tenha uma maior produção no óleo de dendê do Brasil e que a gente possa também fomentar a indústria de biodiesel.
1: A proposta que elimina a tributação de contribuições sociais sobre a produção de biodiesel a partir do dendê será analisada agora pelas comissões de Finanças e Tributação e de Constituição e Justiça. Da Rádio Câmara de Brasília, Silvia Munhato.
3: Justiça.
4: O projeto que permite ao juiz decretar divórcio de forma imediata, mesmo com disputa sobre bens, foi aprovado pela Câmara e seguiu para análise do Senado. Entenda a mudança com a repórter Sofia Peçanha.
5: A Câmara dos Deputados aprovou o projeto que permite ao juiz decretar o divórcio de forma imediata no início do processo judicial, mesmo que haja disputa por bens ou discordância de uma das partes. A proposta, aprovada pela Comissão de Constituição e Justiça, altera o Código de Processo Civil. Hoje, quando uma pessoa entra na Justiça pedindo a separação, o outro cônjuge precisa ser comunicado oficialmente antes da decisão do juiz. Pelo projeto, o magistrado poderá decretar o divórcio logo no início do processo. A outra parte será avisada oficialmente depois e poderá recorrer. Na prática, isso significa que o fim do casamento poderá ser reconhecido mais rapidamente pela justiça, enquanto outras questões do processo, como divisão de bens, pensão ou guarda de filhos, continuam sendo analisadas. Segundo a autora do projeto, a deputada Laura Carneiro, do PSD do Rio de Janeiro, a medida busca tornar mais rápida a dissolução do casamento e evitar conflitos prolongados entre os cônjuges.
6: Porque às vezes o casal continua sem se divorciar, impede que uma nova família seja constituída, ou pior, vira uma grande chantagem entre cônjuges que não é saudável, especialmente para as crianças.
5: Segundo especialistas, a mudança acompanha entendimento já adotado pelo Superior Tribunal de Justiça, que admite a decretação do divórcio de forma antecipada em determinadas situações. A especialista em Direito Constitucional, Adriane Folti, explica que hoje a separação do matrimônio depende apenas da vontade de um dos cônjuges.
7: Podendo, então, o divórcio ser decretado de forma direta e imediata, sem a anuência da outra parte, sem a sua concordância.
5: O projeto que permite ao juiz decretar o divórcio de forma imediata no início do processo judicial segue para análise do Senado se não houver recurso para análise no plenário da Câmara. Da Rádio Câmara de Brasília, Sofia Peçanha.
3: Meio Ambiente.
0: Proposta impede punição de dono de imóvel rural com incêndio involuntário. O repórter José Carlos Oliveira nos conta como está a análise do projeto na Câmara.
8: As comissões de Agricultura e de Meio Ambiente da Câmara dos Deputados aprovaram um projeto de lei que isenta de sanção ou embargo o dono de imóvel rural que tenha ocorrido incêndio involuntário. A proposta do deputado Lúcio Moschini, do PL de Rondônia, altera a lei que criou a Política Nacional de Manejo Integrado do Fogo a fim de proteger o proprietário rural nos casos de queimada na vegetação nativa sem intenção nem negligência. Relator na Comissão de Meio Ambiente, o deputado Nilton Tato, do PT de São Paulo, explica a situação em que ocorrerá a isenção de punição ao proprietário rural.
9: Se um proprietário de uma área for atingido por um incêndio que começou numa área vizinha, a legislação pode ter uma interpretação hoje que coloca ele no mesmo grau de responsabilização. Então, o que o deputado Moschini fez, e por isso é meritório o projeto dele, é de deixar muito claro de que aquele proprietário vizinho que foi atingido por um incêndio que não tenha responsabilidade, não venha a ter esta responsabilidade.
8: Nilton Tato fez ajuste pontuais no texto.
9: E o que a gente fez foi deixar mais explícito para que isso não venha

0: causar algum dano, algum prejuízo, porque não é justo que um proprietário assuma dano de um crime que tenha acontecido em outra área e não na dele.
1: Falta apenas a aprovação da Comissão de Constituição e Justiça para a proposta ser encaminhada diretamente para a análise do Senado, sem necessidade de votação no plenário da Câmara. Da Rádio Câmara de Brasília, José Carlos Oliveira.
2: Previdência.
3: Comissão aprova projeto que institui auxílio para cuidador familiar. A repórter Maria Neves tem os detalhes da proposta.
4: A Comissão de Defesa dos Direitos da Pessoa Idosa da Câmara aprovou o projeto do deputado Marcos Tavares, do PDT do Rio de Janeiro, que institui auxílio financeiro de R$ 600 para cuidadores não remunerados de pessoas idosas ou com deficiência. Pelo texto, terá direito ao benefício cuidadores da família que residam na mesma casa de quem recebe o cuidado. O cuidador familiar também não poderá ter trabalho formal remunerado que impeça o cuidado. Além disso, deve estar com os dados atualizados no Cadastro Único do Governo Federal, o CAD Único, e a renda mensal de cada integrante da família não pode ultrapassar um quarto do salário mínimo. Hoje, esse valor equivale a R$ 425. O relator, deputado Heriberto Medeiros, do PSB de Pernambuco, ressaltou que em 2024 entrou em vigor a Política Nacional de Cuidados prevista em lei. Segundo explica, a norma estabelece diretrizes para profissionalização e apoio a cuidadores, além de reconhecer o cuidado como dimensão fundamental da proteção social. No entanto, a legislação não prevê compensação financeira para situações em que familiares assumem a tarefa de cuidar de um parente de forma integral e permanente. Na opinião do deputado, a remuneração por esse trabalho vai melhorar, inclusive, o bem-estar de idosos e de pessoas com deficiência.
5: Projeto que irá beneficiar, dar atenção àquelas pessoas da família que cuidam dos seus familiares por necessidade. As pessoas idosas, pessoa com deficiência que não tem condições de pagar a um cuidador, esse cuidador da família que está dando essa atenção irá ter o auxílio de R$ 600 para a sua sobrevivência, mas também para cuidar com atenção, com cuidado, com zelo que verdadeiramente merece a pessoa idosa e a pessoa com deficiência.
4: Ainda de acordo com o texto aprovado, o auxílio financeiro ao cuidador não remunerado poderá ser recebido mesmo por quem já conta com outros benefícios de programas de transferência de renda, como Bolsa Família. Entretanto, a soma dos valores recebidos não pode ultrapassar um salário mínimo. Os cuidadores de famílias em que a renda de cada integrante seja maior que um quarto do salário mínimo poderão receber a metade do auxílio financeiro, no valor de R$ 300, por até 24 meses. A proposta que institui o auxílio para o cuidador familiar ainda será analisada pelas comissões de Previdência e Assistência Social, de Finanças e Tributação e de Constituição e Justiça. Da Rádio Câmara de Brasília, Maria Neves.
2: Habitação.
6: Comissão aprova projeto que beneficia mulheres com medidas protetivas no Minha Casa Minha Vida. A repórter é Silvia Munhato.
7: A Comissão de Desenvolvimento Urbano da Câmara aprovou o projeto que altera as regras do programa Minha Casa Minha Vida para beneficiar mulheres sob medida protetiva. Pelo texto, essas mulheres poderão financiar um imóvel pelo programa, mesmo que já possuam outra casa ou tenham recebido subsídios habitacionais anteriormente, condições que normalmente impediriam o acesso ao benefício. A proposta original focava no financiamento de reformas de segurança nas residências atuais das vítimas. O texto aprovado é o relatório da deputada Natália Bonavides, do PT do Rio Grande do Norte, que permite a compra de novas unidades. Segundo ela, a prioridade deve ser a retirada da vítima do local de risco.
8: Aquela situação dessa mulher vai permitir com que ela acesse de forma emergencial as políticas
2: do programa Minha Casa Minha Vida. Isso é muito importante porque a gente está vendo um crescimento da violência contra as mulheres e um crescimento brutal.
7: O projeto que beneficia mulheres sob medida protetiva dentro do Minha Casa Minha Vida será analisado agora pelas comissões de Defesa dos Direitos da Mulher, de Finanças e Tributação e de Constituição e Justiça. Da Rádio Câmara de Brasília, Silvia Minhato.
8: Transportes.
3: Avança na Câmara projeto que permite a substituição das lâmpadas originais dos faróis dos veículos por modelos de LED. A repórter Júlia Lopes tem os detalhes.
9: A Comissão de Viação e Transportes da Câmara aprovou um projeto que permite a substituição das lâmpadas originais dos faróis por modelos de LED, independentemente da idade do veículo. Atualmente, o Conselho Nacional de Trânsito, o CONTRAN, proíbe a troca em carros que não foram projetados para esse tipo de tecnologia. Pelo texto aprovado, a substituição será permitida desde que as lâmpadas tenham certificação do Instituto Nacional de Metrologia, Qualidade e Tecnologia, o Inmetro, e que a instalação siga os padrões de segurança e regulagem definidos pelo próprio CONTRAN. O relator da proposta, deputado Zé Trovão, do PL de Santa Catarina, afirmou que o objetivo é ajudar principalmente proprietários de veículos mais antigos que hoje enfrentam dificuldades para encontrar peças compatíveis. Ele destacou que os benefícios do uso de LED podem trazer mais eficiência, durabilidade e sustentabilidade.
10: Você às vezes está viajando, queima uma lâmpada. Você chega num lugar, não tem lâmpada normal, o cara só tem lâmpada de LED. Você coloca, porque você não pode andar no escuro. Quando a polícia te para, você é multado por isso. E ele pode reter o seu veículo. Então o que nós estamos fazendo hoje é dando clareza a isso. O caminhão, ele pode ser feito a transferência de lâmpadas comuns para lâmpadas de LEDs, que além de ser mais eficaz, inclusive na iluminação, são lâmpadas que consomem menos energia. Então a gente está ajudando em vários sentidos. Primeiro, na sustentabilidade e também na visão do caminhoneiro, que é tão importante no nosso transporte.
9: A proposta que altera as regras atuais do CONTRAN sobre o uso de lâmpadas de LED em veículos segue agora para análise na Comissão de Constituição e Justiça. Da Rádio Câmara de Brasília, Júlia Lopes.
8: Ciência e tecnologia.
6: O projeto amplia recursos de acessibilidade na internet, em transmissões de vídeo e em jogos eletrônicos. A repórter Daniele Lessa nos traz quais as medidas.
11: A Comissão de Ciência, Tecnologia e Inovação da Câmara dos Deputados aprovou o projeto que amplia os recursos de acessibilidade na internet e em jogos eletrônicos para pessoas com deficiência. A proposta é da deputada Maria Rosas, do Republicanos de São Paulo, e altera o Estatuto da Pessoa com Deficiência para garantir mais inclusão no ambiente digital. Entre as medidas previstas, o projeto estabelece que empresas de jogos eletrônicos devem garantir, na medida do possível, o acesso de pessoas com deficiência. O texto aprovado também prevê que transmissões de vídeo pela internet, inclusive videoconferências, ofereçam legendas em tempo real, janela com intérprete de Libras e opção de áudio com audiodescrição. Além disso, serviços de streaming e de distribuição de conteúdos audiovisuais na internet deverão apresentar planos de ação para implantar os requisitos de acessibilidade, com um prazo de adaptação de até 10 anos. O relator na Comissão de Ciência, Tecnologia e Inovação, deputado Davi Soares, do Podemos, de São Paulo, destacou o impacto social da medida.
12: Olha, eu creio que não vai ter nenhuma resistência, porque essa pauta é justa. Nós estamos falando aí entre 7,3% a 8,9% da população que tem deficiência, muitos deles deficiência visual. Precisavam fazer esse regulamento até para a indústria ter base legal para poder prover. Certamente vai se tornar uma legislação aí há muito tempo esperada por esse grupo da população.
11: Segundo o relator, a proposta cria uma base legal importante para que empresas e plataformas digitais ampliem a oferta de recursos acessíveis, reduzindo barreiras ainda existentes no ambiente digital. O projeto que amplia recursos de acessibilidade na internet, em transmissões de vídeo e em jogos eletrônicos, será analisado agora pelas comissões de Comunicação e de Constituição e Justiça. Da Rádio Câmara de Brasília, Daniele Lessa.
8: Educação.
3: Avança na Câmara a proposta que muda a LDB para exigir das escolas a definição de uma estratégia de prevenção de acidentes e doenças. Confira na reportagem de Luiz Cláudio Canuto.
13: A Comissão de Integração Nacional e Desenvolvimento Regional da Câmara dos Deputados aprovou um projeto que exige estratégia nas escolas para prevenção de acidentes e doenças. A proposta altera a LDB

0: pode se disseminar muito rapidamente vírus, doenças, mas também como um espaço que pode e deve atuar na busca de novos comportamentos, novas atitudes, novos valores. Cuidando devidamente da infraestrutura, dos brinquedos, do parque, da carteira escolar, portanto, olhando para todo o ambiente escolar e fazendo a devida prevenção para evitar acidentes e violências a crianças e adolescentes nesse ambiente.
1: O projeto foi apresentado pelo deputado Bruno Ganem, do Podemos de São Paulo, e ainda vai passar pelas comissões de Finanças e Tributação e de Constituição e Justiça. A proposta, em princípio, não precisa passar pelo plenário. Para virar lei, o projeto deve ser aprovado pela Câmara e pelo Senado. Da Rádio Câmara de Brasília, Luiz Cláudio Canuto.
2: Direitos Humanos.
3: A Comissão de Direitos Humanos da Câmara aprovou projeto que garante o uso de elementos culturais e espirituais em espaços públicos e privados. A repórter é Sofia Peçanha.
4: A Comissão de Direitos Humanos, Minorias e Igualdade Racial da Câmara dos Deputados aprovou o projeto que garante o direito ao uso de elementos culturais e espirituais por povos indígenas, comunidades quilombolas, povos e comunidades tradicionais e grupos de matriz afro-brasileira em espaços públicos e privados de uso coletivo. A proposta, apresentada pela deputada Célia Chacrabá, do PSOL de Minas Gerais, estabelece que itens como cocares, turbantes, tranças, vestes rituais, maracás e outros adornos simbólicos possam ser utilizados sem que isso resulte em restrição de acesso, constrangimento ou qualquer forma de discriminação. Durante a votação na comissão, a autora evidenciou a necessidade de proteger a diversidade cultural brasileira.
5: Mas dizer que a nossa identidade é a nossa principal vestimenta. As pessoas compram calça, tiram calça, compram paletó de todas as cores. Isso não muda a estética das pessoas. Ao mesmo tempo, isso é uma pressão monocultural. A nossa cultura na fotografia é expressão, porque as pessoas, por muitas vezes, a gente tem medo quando a gente perde uma identidade no aeroporto, quando perde uma identidade no meio do caminho. Eu tenho medo mesmo é de perder a nossa identidade ancestral, porque esse sim é o nosso principal documento.
4: O projeto reforça direitos já previstos na Constituição, como a liberdade de crença, a livre expressão cultural e a dignidade da pessoa humana, além de responder a casos de discriminação. Em seu parecer, o relator, o deputado Rimonte, do PT do Rio de Janeiro, afirmou que a proposição contribui para o fortalecimento da proteção jurídica dessas manifestações ao explicitar garantias e induzir mudanças institucionais necessárias à prevenção de violações de direitos. A deputada Duda Salabert, do PSOL de Minas Gerais, concordou com o parecer do relator e acrescentou que o projeto garante o direito de existir no espaço público.
6: A cidade é um espaço de disputa simbólica, disputa cultural e disputa humanitária. Então, se os indígenas não podem ocupar os espaços com suas vestimentas, com a sua tradição, a cidade está dizendo que os indígenas não podem ocupar aquele espaço. Então, é um projeto sobre democracia, é um projeto sobre o direito à cidade.
4: O texto proíbe a discriminação em locais como aeroportos, escolas, hospitais, repartições públicas e estabelecimentos comerciais, além de prever que órgãos públicos e empresas prestadoras de serviços adotem medidas de capacitação de seus agentes para promover o respeito à diversidade cultural e étnica. O projeto vai ser analisado ainda pelas comissões da Amazônia e dos Povos Originários e Tradicionais e de Constituição e Justiça. Em princípio, não precisa passar pelo plenário. Para virar lei, a proposta precisa ser aprovada pela Câmara e pelo Senado. Da Rádio Câmara de Brasília, Sofia Peçanha.
7: Termina agora o Jornal Câmara dos Deputados, produzido pela Rádio Câmara, com trabalhos técnicos de Wellington Teles e apresentação de Paula Bittar e Val Monteiro. Boa noite.
3: A Voz do Brasil volta amanhã. Boa noite para você.
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Isso aqui é couro, gente. O couro come aqui, viu? 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

0: Ou alentado, ou esse lugar que vai e pousa mesmo e acaba a música. Porque eu gosto da coisa do quando a música tem começo, meio e fim, né? Sabe?
1: Vamos fazer um final pra ela.
0: É, um final.
2: O roteiro.
0: É, essa coisa do parece que é sempre preguiçoso, né? O feidão parece que a pessoa tem preguiça de fazer um final pra música. Né, cara? Acho que não tem começo, tem que ter um final.
1: Então,

Ok? 1, 2, 3, 4.

Obrigado.

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Queria apresentar o Rapa pra vocês. 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
5: Olá! Bom dia! Muito obrigado pela sua companhia, muito obrigado pela sua audiência. Eu sou o Jefferson Dourado, estamos ao vivo para todo o estado do Acre a partir de agora. Bom dia para você que está acordado, se preparando para o trabalho, para a escola, começando mais um dia aqui no nosso estado. Este é o seu Bom Dia Aldeia, o seu Jornal da Manhã com as principais notícias do Acre, do Brasil e do mundo. Tudo para você começar o dia bem informado e bem conectado com o que acontece ao seu redor. 7 horas e 6 minutos do dia 31 de julho de 2026, fechando a sexta-feira, último dia do mês, que maravilha! Bom dia para você que está chegando agora, você que é de Rio Branco, você de Mâncio Lima, de Marechal Taumaturgo, Acrelândia e Assis Brasil, de Brasileia, Chapuri, Sena Madureira, é o seu bom dia, chegando até você com muita informação, serviço e as histórias que fazem parte da vida do nosso estado. Bom dia para você, produtor rural. É, começando mais um dia de muito calor. Daqui a pouquinho a gente traz a previsão do tempo. Bom dia, você que é da floresta, nossos seringueiros, extrativistas, indígenas, ribeirinhos. E bom dia para você da cidade, conectado com a gente nas nossas rádios Aldeia FM e também Difusora FM, isso mesmo. Desde a semana passada, completando uma semana, Difusora Acreana em Rio Branco, modulando na frequência 104.5 FM. Bom dia para todo mundo aí da nossa rede, nossos queridos parceiros das rádios públicas em Cruzeiro do Sul, Tarauacá, Feijó, Sena Madureira, Brasileia, Chapuri e aqui Rio Branco. É sempre bom estar com vocês em rede. Em qualquer lugar do planeta, você se conecta com a gente. Lembrando que você também pode se conectar via internet por aldeiafm.ac.gov.br ou difusora.ac.gov.br. Se preferir, manda uma mensagem para a gente por meio do nosso número de WhatsApp. Já chegou aqui o celular para mim? Tem mensagem? Já não, ainda não, né? Quem quiser, por favor, Aproveita aí a sexta-feira, desse dia ensolarado, muita gente já acordada, já conectada com a gente, manda o seu oi, o seu bom dia, o seu olá, a sua foto, a sua imagem do dia, onde quer que você esteja, 68992032962. Vou repetir, 68992032962. Se você é conectado com a gente via rádio, via internet, em qualquer lugar do planeta, a gente aguarda a sua participação. É sempre muito legal estar com você aqui logo bem cedo.
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5: Sete horas e nove minutos. Vamos começar aqui com os nossos destaques da edição desta sexta-feira, 31 de julho de 2026. Amanhã, sábado, começa a maior feira de negócios do estado, a Expo Acre 2026. E a abertura é com a tradicional cavalgada. Os participantes, atenção participantes, não esqueçam de providenciar antecipadamente a documentação sanitária dos animais. Portaria da Justiça regulamenta a presença de menores na Expo Acre entre os dias 1º e 9 de agosto. E você vai conferir ainda. Estado realiza sorteio de 692 moradias do programa Minha Casa Minha Vida aqui na capital. A Fundação Hospitalar do Acre lidera cirurgias de transplantes de fígado na região. Tem ainda as informações do esporte, do tempo, do trânsito e muito mais. A partir de agora, no seu, no nosso Bom Dia Aldeia.
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5: Hora da gente saber como é que vai ficar o tempo nesta sexta-feira, iniciando aí o fim de semana, mas ainda tem um dia inteiro de muito trabalho. Você aí conectado com a gente, atenção para a previsão para esta sexta-feira em todo o estado do Acre. Foi durante toda a semana uma semana de muito calor e hoje não vai ser diferente, viu pessoal? O sol aqui na capital tá daquele jeito. A gente acorda mais cedo para informar você, mas bem cedo o sol também já está com seu brilho, com muita força, sem nuvens aqui na capital acreana. E aí o calor vai aumentando durante o dia. Vai ser assim durante toda esta sexta-feira, viu? Sexta-feira sem nuvens na maior parte do estado. Ontem deu até uma chuvazinha, não foi? Até no parque de exposição choveu ontem para dar aquela aliviada na poeira, mas passa a chuva, volta o calor, e aquele calor abafado, né? Parece uma sauna. Mas enfim, a previsão é esta: sexta-feira com sol, pouquíssimas nuvens em todo o estado do Acre. E as temperaturas, como eu disse, lá em cima, né? Porto Walter, Jordão, Manso Lima, Rodrigues Alves, Feijó, Marechal Tomatugo, Cruzeiro do Sul e Tarauacá, máximas de 34 graus. Na região central do nosso querido Acre, Sena Madureira, Santa Rosa do Purus e Manuel Bano, máximas de 35 graus. Já ali na região de fronteira, no Alto Acre, Assis Brasil, Brasileia, Epitaciolândia e Chapuri, máxima de 36 graus. A mesma coisa aqui na região do Baixo Acre, onde está a nossa capital, Rio Branco, e também os municípios de Porto Acre, Plas de Castro, Senador Guiomar, Bujari, Capixaba e Acrelândia, máxima de 36 graus. É a previsão para esta sexta-feira, 31 de julho.
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5: Bom dia para o Daniel Barros, do bairro Vila Betel, aqui em Rio Branco. Manda um alô para mim, estou ouvindo o jornal. Bom dia, Daniel. Obrigado pela participação, pela audiência. Faça como o Daniel aí, dê o seu oi, o seu bom dia, manda sua foto, sua imagem da manhã desta sexta-feira para a gente. Vou repetir nosso WhatsApp, 68 99203-2962. 99203-2962. Quero aproveitar aqui, porque hoje, dia 31 de julho, é aniversário da minha maninha Nagilene. Que Deus lhe abençoe, que você continue sendo essa pessoa incrível e que todos nós da nossa família lhe amamos muito, viu? Fica bem, aproveite mais um dia aí, mais um ano de muita saúde e paz e muitas realizações. Beijão para você, maninha. É isso, seguimos agora com o nosso Bom Dia Aldeia, trazendo informações do trânsito, nossas principais ruas e avenidas da capital acreana na sexta-feira. Vamos saber aqui onde o trânsito está mais intenso, lembrando que quando está vermelhinho aqui no nosso mapa, é porque o nosso aplicativo identifica que o trânsito está mais pesado nesse início de manhã. Então você vai ter que ter mais paciência, mais tranquilidade logo bem cedo. Mas é sexta-feira, né? Daqui a pouco é sábado, é domingo, começa a Expo Acre, todo mundo de boa, enfim. Vamos lá. Avenida Ceará, dois pontos aqui de trânsito mais intenso na Avenida Ceará. O de sempre, né? Entre a rotatória da Semurb e o cruzamento com a Omar Sabino, trânsito nesse trecho com velocidade média de 14 km por hora. E aí, já lá na pontinha, depois do terminal urbano, já chegando ali na Amadeu Barbosa, você também vai encarar um trânsito mais pesado na Avenida Ceará. Rua Rio de Janeiro, o trecho lá da Floresta, da região da Floresta, até o cemitério São João Batista, com trânsito moderado, velocidade média de 25 km. Mas já chegando do cemitério para a Avenida Ceará, aí o trânsito já complica um pouco, fica mais intenso, mais lento, velocidade média de 8 km por hora. Trânsito intenso também na Avenida Nações Unidas, no trecho de sempre, né? Ali em frente ao sétimo BEC, até o pronto-socorro, velocidade média de 16 km por hora. Avenida Getúlio Vargas, outra avenida importante aqui de Rio Branco, trânsito também intenso entre a Praça do Juventus e o pronto-socorro, só passando rapidinho, porque esses trechos você já sabe que é de rotina, né? Pegar um trânsito mais complicado, mais lento. Estrada do São Francisco também, desde lá da igreja até ali o residencial Green Garden, passando pela ponte sobre o Guarapé São Francisco, trânsito intenso também nessa região da cidade. Na Avenida Antônio da Rocha Viana, na parte alta da cidade, quem vem da parte alta da cidade, Tancredo Neves, placas, vai poder descer a Antônio da Rocha Viana com tranquilidade, sem nenhum ponto de trânsito mais complicado, exceto ali quando já chega no cruzamento com a rua Isaura Parente, pegando para Pernambuco. E todo esse trecho aí da Antônio da Rocha Viana até a rua Pernambuco, velocidade média 16 km por hora. É uma rua só, né? A diferença é mesmo só de nomenclatura quando passa ali da rua Isaura Parente. Nas rotatórias do estresse, né? Rotatória dos estresses, podemos dizer assim, que é a rotatória do Lago do Amor, a rotatória do Tribunal de Justiça e a rotatória do Calafate, também trânsito complicado nesse início de manhã, como você já sabe, todos os dias a gente repete aqui para você. No mais, região da Sobral ali agora também, na Rua São Salvador na Sobral, tem um trânsito mais pesado hoje. É o que a gente destaca para você nessa região da cidade. 13 km por hora. Quem está aí na rua São Salvador, na Sobral, tem que ter um pouco mais de paciência nesse início de sexta-feira. No segundo distrito, gente, via Chico Mendes, Via Chico Mendes, tanto para quem está saindo da cidade, né? Rua Chico Mendes para quem está saindo da cidade, que muita gente vai aproveitar aí, já chegando o feriadão, já segue para as colônias, para as chácaras, para as fazendas, enfim, tem um trecho bem intenso, já no fim da Chico Mendes, chegando ali na rotatória da Corrente. Então, para quem está saindo da cidade, trânsito moderado. Para quem está chegando em Rio Branco pela C40 e vai pegar a via Chico Mendes, né? Trânsito também bem lento ali na rotatória da Corrente, como acontece também todos os dias. 5 km por hora de média ali na rotatória da Corrente para quem está chegando na nossa capital, vindo ali de Senador Guiomar, Vila Acre, etc. Certo? É isso, gente. 7:19. Seguimos com o nosso Bom Dia Aldeia. Ainda para você, motorista, uma notícia importante. A partir de amanhã, sabadão, 1º de agosto, a gasolina vendida no Brasil passa a ter 32% de etanol anidro na mistura. 2 pontos percentuais a mais que o percentual anterior. A mudança foi aprovada pelo Conselho Nacional de Política Energética e terá validade inicial de 180 dias. Segundo o governo, a medida busca reduzir a dependência da gasolina importada e ampliar o uso de combustíveis renováveis. Especialistas, no entanto, alertam que veículos mais antigos ou que não são flex podem apresentar aumento no consumo e maior desgaste de componentes. O Ministério Público Federal entrou com uma ação para suspender a medida, alegando que ainda são necessários estudos mais conclusivos sobre os impactos da nova mistura. E o Ministério da Educação divulgou a lista dos candidatos pré-selecionados na chamada única do Fundo de Financiamento Estudantil, FIES. Os estudantes convocados devem complementar a inscrição entre os dias 31 de julho, mais conhecido como hoje, sexta-feira, e 4 de agosto, para garantir a participação nas próximas etapas do processo. Neste segundo semestre de 2026, o programa oferece mais de 75 mil vagas em instituições privadas de ensino superior. Para concorrer ao financiamento, o candidato deve ter participado de alguma edição do Enem a partir de 2010, obtido média igual ou superior a 450 pontos, não ter zerado a redação e não ter feito a prova na condição de treineiro. Vamos agora com a reportagem do Pedro Lacerda. Está no ponto aí, querido Edmar, nosso sonoplasta. Bom dia para você, meu amigo. Ainda não tinha dado bom dia oficialmente, né? Bom dia, Edmar Souza, aqui acompanhando a gente logo bem cedo, cuidando do nosso áudio. Vamos com a reportagem do Pedro Lacerda. Ele fala das negociações que devem ser retomadas entre Brasil e Estados Unidos para tratar da relação comercial a partir de agosto, né? Agosto já é amanhã. Vamos ver então como é que fica essa situação. Pedro Lacerda com a gente.
9: O governo brasileiro indicou disposição para retomar o diálogo comercial com os Estados Unidos para reduzir alíquotas e ampliar a lista de produtos isentos da tarifa de 37,5% imposta pela Casa Branca. A declaração foi feita pelo ministro do Desenvolvimento, Indústria, Comércio e Serviços, Márcio Elias Rosa, durante evento da Apex Brasil, a Agência Brasileira de Promoção de Exportações e Investimentos, realizado em Brasília nesta quinta-feira. Segundo o ministro, a última reunião de alto nível com o escritório do representante de comércio dos Estados Unidos, em 14 de julho, terminou com o compromisso de retomar as conversas em agosto. Ele também disse que o governo brasileiro pode tomar a iniciativa de procurar Washington caso os americanos não retomem as negociações. Márcio Elias Rosa defende que o Brasil mantenha o diálogo ativo, mesmo diante do impasse tarifário.
10: A Organização Mundial do Comércio nunca fez tanta falta como faz nos dias de hoje. Mas isso não é problema para a gente existir. O Brasil, que defende o multilateralismo, não para de negociar. Acredita no poder de negociação, acredita na proximidade dos povos, acredita que a identidade entre homens e mulheres, independentemente da sua origem, do território que habita, da língua que fala, é mais relevante. do que posições ideológicas de alguns que governam por ocasião, episodicamente. Esses passam.
9: Em discurso no evento Outlook Agro Brasil, o ministro do Desenvolvimento citou a abertura de novos mercados, com acordos recentes firmados com Singapura e com a EFTA, grupo formado por Noruega, Suíça, Islândia e Liechtenstein, além da União Europeia, bloco com o qual a corrente de comércio cresceu 2 bilhões de dólares somente em maio e junho. Elias Rosa também respondeu às críticas do governo de Donald Trump de que o agronegócio brasileiro avança às custas do desmatamento.
10: Aqueles que dizem que o Brasil produz a partir do desmatamento ilegal, aqueles que supõem que o Brasil produz a partir da exploração de riquezas naturais, erra quem diz isso. O Brasil reduziu em 50% o desmatamento ilegal nos últimos 3 anos na Amazônia. O Brasil reduziu em 63% o desmatamento ilegal no Pantanal. O Brasil está recuperando 3,4 milhões de hectares de áreas que antes foram devastadas.
9: O desmatamento é justamente uma das frentes contestadas pelo Brasil na Organização Mundial do Comércio. Nesta quinta-feira, o país formalizou um pedido de consultas sobre duas medidas do governo americano, baseadas na seção 301 da Lei de Comércio dos Estados Unidos, que apresentam, entre outras justificativas, supostas práticas ambientais irregulares do agronegócio brasileiro. O governo do Brasil sustenta que as sobretaxas aplicadas ultrapassam os percentuais previstos na própria nomenclatura tarifária dos Estados Unidos. Da Rádio Nacional em Brasília, Pedro Lacerda.
5: Obrigado, Pedro Lacerda, trazendo informações direto de Brasília e direto de Sena Madureira, meu amigo Evandro Diniz, nosso parceiro com a audiência de sempre, mandou uma foto aqui lindíssima do céu em Sena Madureira, limpinho, então tá igualzinho aqui em Rio Branco, viu, meu amigo? Céu limpinho, azul, brilhante, forte. E com certeza com muito calor aí, né, Evandro? Obrigado pela sua participação, bom dia para você e para todo mundo de Sena Madureira, sempre com audiência lá em cima, literalmente, no município de Sena Madureira e região. Eleição chegando, né? Eleição chegando, vamos com informações aqui sobre o número de pessoas aqui acima de 70 anos, olha que legal, 17 milhões de pessoas acima de 70 anos em todo o Brasil estão aptas a votar nas eleições de outubro. Vamos conferir na reportagem da Sara Kinis.
11: Eleitores com mais de 70 anos não são obrigados a votar. Para este grupo, que representa 11% do eleitorado brasileiro, o voto é facultativo. E não é necessário justificar a ausência nas urnas. Ainda assim, muitos brasileiros e brasileiras dessa faixa etária fazem questão de exercer sua cidadania por meio do voto. O número de brasileiros com mais de 70 anos aptos a votar aumentou 83% nos últimos 16 anos. Passou de cerca de 9 milhões e 400 mil em 2010, para mais de 17 milhões e 200 mil em 2026. Os dados estão disponíveis no site do TSE, o Tribunal

0: O voto também é facultativo para pessoas entre 16 e 18 anos. Segundo o TSE, jovens com até 18 anos representam cerca de 2,25% do eleitorado nacional e houve queda de 14% no percentual desse grupo em comparação com as eleições de 2022. Já a participação de pessoas com 60 anos ou mais aumentou 13% no mesmo período. Para o cientista político Robson Carvalho, o aumento do eleitorado na faixa etária 60+ implica numa maior consciência na hora de votar.
1: Eleitores que estarão mais experimentados, né, terão participado de mais eleições, do ponto de vista teórico, eles terão mais condições de fazer uma escolha melhor, mais estudada, mais apropriada. Isso faz com que os candidatos e partidos precisem se esforçar um pouco mais para tentar se comunicar com esse eleitor que poderá estar mais exigente nessas eleições, que já votou diversas vezes.
0: Com relação à abstenção, um levantamento da Nexus Pesquisa e Inteligência de Dados aponta que houve queda nas últimas 3 eleições gerais entre maiores de 60 anos. Já entre o eleitorado em geral, aumentou o número de abstenções, isto é, mais gente deixou de comparecer às urnas. Para maiores de 70 anos, público que não é obrigado a votar, o número de abstenções foi de 63,6% em 2014 e de 58,9% em 2022, o que significa que os mais velhos estão indo votar. O cientista político Robson Carvalho destaca quais pautas devem ser abordadas pelos candidatos com foco no público acima de 70 anos.
1: Temas de saúde e assistência social são mais bem-vindos porque diz respeito a mais assistência à saúde e à seguridade social e assistência social que venha sendo assegurada pelo Estado. Então, é uma política que, por parte dos candidatos, terá menos resistência de se colocar, de se propor para o público, para os eleitores.
0: Com produção de Luciene Cruz, da Rádio Nacional em São Paulo, Sara.
2: Vamos para um rápido intervalo do nosso Bom Dia Aldeia desta sexta-feira, 31 de julho, 7h30. A seguir, as informações da Expoacre, isso mesmo, Expoacre Rio Branco. Já está praticamente tudo pronto para que o maior evento de negócios do estado inicie a partir de amanhã, sábado. Serão 9 dias de muito negócio, muitos negócios, entretenimento, enfim, comida boa. Não saia daí, no próximo bloco a gente traz todos os detalhes para você.
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5: É isso. Já voltamos, 7 horas e 34 minutos, estamos ao vivo para todo o estado do Acre, por meio das nossas rádios Aldeia e Difusora Acreana em todo o estado do Acre. A gente lembra para você que a partir de agora, a Difusora Acreana em Rio Branco, atenção, em Rio Branco, está na modulação, está na frequência 104.5 FM, certo? Então a gente... agradece mais uma vez a todo mundo aí que está conosco, pela sua audiência, pela sua confiança, pela sua companhia em rede com as nossas rádios públicas em Cruzeiro do Sul, Tarauacá, Feijó, Sena Madureira, aqui em Rio Branco, Chapuri e em Brasileia. Muito obrigado a todos os nossos parceiros, colaboradores, e a gente segue aqui com informação no seu jornal de todas as manhãs, o nosso querido Bom Dia Aldeia, agora falando sobre Expo Acre. Isso mesmo, a Expo Acre começa amanhã, sabadão, com a cavalgada. Daqui a pouquinho a gente tem informações sobre, específicas sobre a cavalgada, mas agora a gente vai falar sobre a troca de alimentos por ingressos, não é isso? Os alimentos arrecadados na Expo Acre serão destinados a instituições sociais que atendem pessoas em situação de vulnerabilidade. Vamos conferir na reportagem da Thaís Caroline.
6: Com o objetivo de atender pessoas em situação de vulnerabilidade social, o governo do Acre, por meio da Secretaria de Estado de Assistência Social e Direitos Humanos, anunciou que todos os alimentos arrecadados durante a Expo Acre serão destinados a instituições sociais responsáveis pela distribuição às famílias que mais precisam. A iniciativa vai beneficiar instituições terapêuticas, organizações que atendem pessoas idosas, crianças e adolescentes, além de entidades que prestam assistência a pessoas em situação de vulnerabilidade. O anúncio foi feito pela governadora Maílza Assis durante o lançamento da Expo Acre. Além do caráter social, a ação também fortalece a economia, beneficiando desde pequenos produtores até grandes empreendedores do setor alimentício. A troca de ingressos para os shows começaram nesta quarta-feira e para cada ingresso é necessário doar 2 quilos de alimentos não perecíveis. Nos 2 primeiros dias, a retirada acontece das 8 da manhã às 8 da noite em frente ao Palácio Rio Branco. A partir de sexta-feira, a troca também será realizada em supermercados parceiros que serão divulgados pela organização do evento. Cada pessoa poderá retirar até 4 ingressos mediante apresentação de documento oficial com foto. Menores de idade deverão estar acompanhados pelos responsáveis no dia do show. A programação da Expo Acre contará com shows de Leonardo, Natanzinho Lima, Padre Fábio de Melo, Wesley Safadão, Ana Castela, Som e Louvor e Bruno Marrone. Thaís Caroline para o Sistema Público de Comunicação.
5: E atenção, você que está aí em busca de ingressos para os shows gratuitos na Expo Acre, né? Lembrando que ainda tem ingresso ainda, a comissão disponibilizou uma quantidade maior a partir de hoje, tá? Para os shows da Ana Castela, do Wesley Safadão, do Leonardo e também do Natanzinho. Esses shows são os mais procurados, têm sido os mais procurados nesses dois dias de troca em frente ao Palácio Rio Branco. E os shows, então, da Ana Castela, Wesley Safadão, Leonardo e Natanzinho tiveram aí mais ingressos disponibilizados para que a população que tenha interesse em assistir esses shows possa ainda aproveitar as oportunidades. Para os demais shows, shows gospel, show católico, ainda tem bastante ingresso, tá bom? A gente vai ficar devendo aqui os locais para troca para você. A comissão ainda está organizando a lista oficial e assim que disponibilizarem para a gente anuncia nos jornais ou na nossa programação. Combinado? Então é isso, seguimos com o nosso Bom Dia Aldeia, ainda falando de Expo Acre. A Justiça divulgou regras para a participação das crianças e adolescentes. Vamos conferir com a Dejanaine Oliveira.
7: A segunda vara da Infância e Juventude da comarca de Rio Branco publicou nesta quinta-feira, dia 30, a portaria de número 3.234/2026, que estabelece as regras para o acesso e a permanência de crianças e adolescentes durante a Expo Acre 2026, realizada entre os dias 1º e 9 de agosto, no Parque de Exposições Will de Viana, na capital acreana. Assinada pelo juiz Jorge Luiz Lima da Silva Filho, a medida disciplina a participação de menores de idade em toda a programação do evento, incluindo os shows públicos e privados. De acordo com a portaria, crianças e adolescentes com menos de 16 anos somente poderão entrar e permanecer no parque acompanhados dos pais ou de um responsável legal. Também são considerados acompanhantes os detentores de guarda ou tutela, familiares ascendentes, parentes colaterais até o terceiro grau ou pessoas autorizadas pelos pais, desde que maiores de 18 anos e portando documento oficial com foto. Já os adolescentes com 16 anos ou mais poderão permanecer acompanhados apenas até meia-noite, desde que apresentem documentação oficial com foto. Após esse horário, a permanência no local sem a presença de um responsável fica proibida. A portaria determina ainda que os organizadores dos shows impeçam a entrada de menores desacompanhados e informem na entrada dos eventos a classificação indicativa das apresentações, orientando pais e responsáveis. Outro ponto reforçado pelo documento é a proibição da venda, fornecimento ou consumo de bebidas alcoólicas, cigarros e outros produtos que possam causar dependência física ou psíquica por menores de 18 anos, ainda que estejam acompanhados dos pais ou responsáveis. O descumprimento pode caracterizar o crime previsto no artigo 243 do Estatuto da Criança e do Adolescente, o ECA, com pena de 2 a 4 anos de detenção e multa. A norma também proíbe que menores de 16 anos exerçam qualquer atividade remunerada durante a feira, salvo mediante autorização judicial. De Jornal Oliveira, Sistema Público de Contas.
5: E neste sábado, 1º de agosto, Rio Branco recebe a tradicional cavalgada, né? Abrindo aí oficialmente a 51ª edição da Expo Acre. A movimentação começa cedo. A concentração dos participantes será às 7 da manhã, ali na região da Gameleira. E uma hora depois, às 8 horas, cavaleiros, amazonas, produtores rurais e centenas de participantes iniciam o desfile com destino ao Parque de Exposições Will de Viana, onde a chegada está prevista para 1 hora da tarde. Para garantir a organização, a saída será por etapas. Primeiro, seguem os cavalos, depois os jipes e, por último, os quadriciclos. Durante o percurso, quem estiver participando contará com 3 pontos de apoio para descanso e assistência. E como toda grande festa merece boa música, a cavalgada também terá atrações espalhadas pelo trajeto. Estão confirmados artistas, bandas e DJs que vão animar o público durante todo o desfile, toda a cavalgada,

com segurança essa grande celebração da cultura do agronegócio acreano. Lembrando para você também que o IDAF, né? O IDAF informou que está reforçando aos participantes que irão conduzir os animais a importância de providenciar com antecedência toda a documentação sanitária exigida para o ingresso dos animais na cavalgada. Então tá aí. Agora é isso, meu amigo. É só aproveitar e, com prudência, fazer dessa feira mais uma feira de muito sucesso, de muitos negócios e, com certeza, muito entretenimento, né? A gente sabe aí que a Expo Acre é uma oportunidade. A gente tem falar aqui para vocês

0: Edmar Souza. Daqui a pouquinho a gente traz informações sobre o sorteio de 692 unidades habitacionais do programa Minha Casa Minha Vida aqui em Rio Branco, e tem também informações sobre a referência do Hemoacre no transplante de fígado na região norte. Não saia daí, voltamos já.
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0: Bom dia, bom dia para você que acordou tarde, está chegando agora, se conectando agora com o seu Bom Dia Aldeia, para ficar por dentro de tudo que acontece aqui no nosso estado. Estamos no último bloco, viu? No último bloco, mas com informações importantes ainda para você. A gente vai trazer agora a reportagem do Jonathan Costa sobre o sorteio de unidades habitacionais realizadas pelo Estado, né, aqui em Rio Branco. Vamos conferir então na reportagem do Jonathan Costa.
2: O governo do Acre realiza nesta quinta e sexta-feira o sorteio de 692 unidades habitacionais do programa Minha Casa Minha Vida. A ação é coordenada pela Secretaria de Estado de Habitação e Urbanismo e acontece das 8 da manhã ao meio-dia, no auditório do DERACRE em Rio Branco. O objetivo é ampliar o acesso à moradia e contribuir para a redução do déficit habitacional no estado. As unidades serão destinadas às famílias que atendem aos critérios estabelecidos pelo programa federal e pela legislação vigente. Após a divulgação do resultado da pesquisa de enquadramento feito pela Caixa Econômica Federal, a

0: A Secretaria de Habitação encaminhará a documentação dos candidatos selecionados. Esse procedimento é de até 120 dias, conforme determina a portaria número 738 de 2024 do Ministério das Cidades. O sorteio será realizado no auditório do DERACRE, em Rio Branco. Jonathan Costa para o Sistema Público de Comunicação.
1: E agora, Larissa Costa traz informações para a gente sobre a realização de 122 transplantes de fígado feitos pela Fundação Hospitalar do Acre, o que consolida o hospital como uma referência na região norte. Larissa Costa.
2: A Fundação Hospitalar do Acre, a Fundacre, alcançou a marca de 121 transplantes de fígado realizados desde o início do serviço. O paciente beneficiado foi Valério Brick, de 54 anos, natural de Rondônia. Diagnosticado com câncer de fígado e cirrose, ele aguardava há cerca de 10 meses por um órgão compatível. Por causa da gravidade do quadro, Valério passou a integrar a lista de prioridade para o transplante e permaneceu em Rio Branco durante esse período, acompanhado da esposa. A cirurgia foi possível graças ao gesto de solidariedade de uma família que autorizou a doação de órgãos, respeitando a vontade manifestada pelo doador ainda em vida. Valério Brick falou sobre a realização do transplante e a gratidão pela doação do órgão.
3: É preciso de um transplante assim, né? E graças aqui ao Acre, ao povo daqui, que me acolheram muito bem. Daí, como nós temos parente aqui, ficou mais viável nós vir para cá, né? E aí eu temo a vir fazer aqui. É só a minha doença, na verdade, é só o transplante. O outro meio não tem de... Então a gente fica muito grato por isso, em fazer e, se Deus quiser, vida nova que segue, né?
2: Antes do procedimento, a chefe do executivo, Maius Assis, visitou o paciente e desejou sucesso na cirurgia. Após o transplante, o paciente permanece sob acompanhamento de uma equipe multiprofissional da Fundacre. A recuperação começa na unidade de terapia intensiva e, após a estabilização do quadro, segue para a enfermaria e o acompanhamento ambulatorial, como explica a coordenadora interina do serviço de transplantes, Doriana Moreira da Silva.
4: É um paciente de Rondônia, né, um paciente com um diagnóstico de câncer de fígado desde 2009 e que agora vai ter a oportunidade de ter uma nova vida, uma oportunidade de cura, né, que envolve o tratamento complexo desde o preparo desse paciente para que ele esteja apto para receber um fígado de um doador e principalmente de um ato de amor de um familiar, né, que expressou a vontade ali do doador ainda em vida de ser doador de órgãos.
2: A presidente da Fundacre, Soren Steiner, destacou a importância da doação de órgãos e ressaltou a marca de 121 transplantes realizados no estado.
5: Hoje nós temos vários pacientes aqui do nosso estado em fila, esperando por um transplante que é a única opção de cura que ele tem no momento, né? Assim, e se não tiver a doação, não tem transplante. Se não tem transplante, esse paciente, infelizmente, ele vai falecer. Então, a gente luta muito pela conscientização da doação de órgãos. Né? A gente entende que é um momento de dor, a gente entende que é um momento difícil para a família, mas se tiver essa conscientização, uma doação de órgãos, ela pode salvar no mínimo 7 vidas, né? Dar nova oportunidade para os pacientes que estão em fila, aguardando, com a esperança de dias melhores.
2: Larissa Costa para o Sistema Público de Comunicação.
1: Bom dia, bom dia, bom dia, bom dia, meu amigo Eduardo Gomes, da assessoria do Detran, homem que sabe tudo sobre trânsito, sobre legislação do trânsito e também sobre o som, sabia? Que ele está comentando aqui sobre o som da difusora e do som da aldeia, ele conectado nas duas rádios públicas aqui de Rio Branco. Brigadão, Eduardo, vou repassar aqui para a nossa equipe técnica os detalhes que você percebeu aí sobre nossas transmissões, ok? Brigadão, grande abraço para você, bom trabalho, meu amigo! Seguimos agora, vamos para Cruzeiro do Sul com Gledson Albano, que fala sobre o Festival da Banana em Rodrigues Alves.
6: A programação teve início com a cerimônia oficial de abertura no local. Muitos derivados da banana, como pastel de banana, bolos, tortas, bombons e outros, O prefeito Salatiel Magalhães destacou que o festival valoriza a principal cadeia produtiva do município, a banana.
7: Declaramos aberto aqui a nossa 10ª edição do Festival da Banana, onde a gente potencializa, né, a produção de banana aqui no nosso município. E não só a produção de banana, como também os outros derivados, né, da agricultura familiar.
6: Parceiro do evento, o SEBRAE reforçou o apoio aos produtores rurais e empreendedores da região. Durante o festival, agricultores e cooperativas apresentam produtos derivados da banana, além de alimentos produzidos pela agricultura familiar, mostrando o potencial econômico do município.
8: A gente trabalha o ano todinho com esses produtores e aqui, vamos supor, no Festival da Banana esse ano, é onde eles são vitrine, principalmente a culinária da banana e a cultura da banana do município de Rodrigues Alves.
6: Para quem vive da produção rural, o festival representa uma vitrine para divulgar o trabalho desenvolvido durante todo o ano. Cooperativas e agricultores destacam que a valorização da banana tem aumentado a renda das famílias e incentivado a produção de novos derivados, como doces, chips, bolos e bombons.
9: Essa é uma festa muito importante porque, assim, né, a gente compra dos nossos produtores, né, a banana, né, a gente alavanca a nossa economia, né, do nosso município, a gente compra a banana deles, né, trabalha, processa a banana, a gente faz esses derivados de banana, bombom de banana, banana chips, doce de banana, tem bolo de banana. Então, assim, é um evento muito importante, né?
10: A importância é que a gente mantém a família mais bem estruturada, né? A gente consegue até comprar algo mais que a gente nem imaginava de comprar hoje. Graças a Deus que a gente conseguiu comprar coisas que eu nem imaginei de comprar, já consegui comprar através da produção da banana.
6: Encerrando a primeira noite, milhares de pessoas compareceram ao show do pastor cantor Samuel Mariano. Paulo Avelino, que mora em Cruzeiro do Sul, veio com toda a família para prestigiar o momento.
11: A nossa região é tão carente desse tipo de evento. E quando tem um evento, dá para a gente sair e fazer tirar esse tempo e chegar até aqui para a gente ver, abrilhantar a festa, né, a abertura do Festival da Banana, no município de Rodrigues Alves, e estamos aqui juntos.
6: O cantor Samuel Mariano destacou a alegria de se apresentar pela primeira vez na região do Juruá e afirmou que o principal objetivo da apresentação é levar uma mensagem de fé e esperança ao público.
12: O meu desejo aqui é que vidas se entreguem para Cristo. Eu acho o seguinte, sabe, nós cantores, nós não podemos perder o foco. Cantar é bom, tal, ver a turma adorando a Deus é maravilhoso. Mas essas oportunidades que Deus nos dá no meio da rua é para que ela termine com vidas se arrependendo dos seus pecados e entregando a vida a Cristo. Sem isso, provavelmente a nossa missão ela fica incompleta.
6: De Cruzeiro do Sul, Gledson Albano, para o Sistema Público de Comunicação do Acre.
13: Esportes.
1: Já conosco ele, Alberto Casas. Bom dia, Alberto.
14: Muito bom dia, Jefferson.
1: O que que temos para o nosso fim de semana aí em relação ao esporte local, Alberto?
14: Rapaz, o esporte local acontece hoje, né? Hoje a grande final aí do feminino sub-15, estádio Tonicão, vai ser Acre Rondônia, viu? O desafio é Acre Rondônia, porque tem a FEX, que é lá do município da Extrema, né? Da Extrema, que tem jogadoras também de Porto Velho, né? Então o Ananias é o técnico aí da FEX e aqui é o Preventório. Preventório que vai representando a capital acreana. Então, Acre Rondônia hoje, a partir das 15 horas, estádio Tonicão, entrada grátis, você pode ir lá prestigiar essa garotada. E é bom que se diga, Jefferson, que nesse jogo de hoje tem a despedida da garota Helena, que está indo para os Estados Unidos. Ela que é acreana, é artilheira da competição e foi contratada por uma universidade, vai estudar e vai jogar também. Tem 13 anos, já jogou uma pelada por lá pelos Estados Unidos, viram que ela tem potencial e agora foi convidada, já tem contrato de um ano.
1: Eu vi a reportagem ontem no Lance Esportivo, muito legal essa história, né? Alberto, vamos de Brasileirão. Ontem tivemos dois jogos, né?
14: Dois jogos e tivemos também o Grêmio se despedindo da Sul-Americana, né? O Grêmio se despediu aí da Sul-Americana vexatoriamente, perdendo mais uma vez para o Bolívar, desta feita na Arena do Grêmio. Luiz Castro está balançando mais do que cuia de cego, né? Aquela vara verde dentro d'água, com a água corrente, está balançando ali. Mas a mídia diz o seguinte, que ele pode ficar em virtude das contratações que foi apontado por ele, e inclusive um croata, que chegou ontem lá no Rio Grande do Sul. Então estão dando esse crédito ainda para o Luiz Castro, viu?
1: Tá, em relação aos jogos do Brasileirão, Cruzeiro venceu o Curitiba por 1-0 no Couto Pereira e o Atlético Paranaense foi na Arena Corinthians e conseguiu um empate.
14: Batou em 0-0 e o Cruzeiro se redimiu aí da derrota que tinha sofrido em casa

Obrigado.

hoje lá. Rapaziada aqui da esquerda, salve, salve vocês do cantão. Alô, rapaziada aqui do meio, meu salve. Rapaziada da direita com camarote, meu salve. Rapaziada do fundão e o camarote melhor lá de cima, vai na laje. Tem que mostrar o Rio de Janeiro dessa forma, todo iluminado. Não vendo nada, que tem um montão de gente nessas luzinhas de binóculo. Tô só com ouvido muito apurado, tá ouvindo o som da gente. É uma felicidade muito grande, eu quero bater palma e queria pedir palma pra comunidade que abriu as portas com todo carinho pra representar o Rio. Muito obrigado vocês mesmo na nossa vida. Queria apresentar o Rapa pra vocês. Na guitarra, Xandão, vai! DJ Negão!

Salve, salve, Eba! No vocal, Falcão, narração, rapa, faia!

0: Obrigado.
1: É isso daí.
0: Essa próxima música que vamos tocar agora pra vocês, estamos ensaiando nada mais, nada menos que 4 anos e meio pra poder colocar nesse DVD aqui.
2: É um clássico.
0: É um clássico. E o problema é o grau de dificuldade que essa música tem. Ainda nenhum de nós aqui em cima do palco conseguiu decorar pelo grau de dificuldade que essa música tem. Então é o seguinte, nós vamos cantar uma vez, vocês vão prestar bastante atenção. E na sequência, quem aprender, canta com a gente, que vai ficar bem legal. Vamos ver como é que sai.

0: Tá todo mundo feliz, tá todo mundo dando risada, porque não estão no lugar da véia, né?
1: É. Mataram a coitada da véia, rapaz.
0: Vamos nós.
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2: Hora certa!
3: Bom dia e a hora certa.
4: 10 horas e 11 minutos.
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8: Agora no Acre são 10 horas e 13 minutos, 10 e 13 no Acre. Hoje é sexta-feira, 31 de julho de 2026. Iniciamos amanhã aqui com os aniversariantes do mês. Zezinho Melo, Francineide Dias, Paulo Roberto, Paulo Henrique. Uma turma grande completou aniversário aí. E hoje tivemos uma festa cedo aqui, aquele café da manhã, com a participação de todos os aniversariantes e também a nossa equipe aqui da Difusora da RDA. Muito bom dia para você, meu amigo, minha amiga, você que está em casa com seu rádio ligado, você que nos ouve através da internet, em qualquer lugar do mundo, você que está sintonizado. É sempre bom ter o carinho da sua audiência todas as manhãs, aqui pela Difusora 104,5 FM. Eu sou Damião Viana, a partir de agora até o meio-dia você vai se ligar nos acontecimentos que marcam a história de mais um dia na sua cidade, no nosso estado, no Brasil e no mundo. Bom dia especial para você, Márcio Roberto, toda a nossa equipe. Daqui a pouquinho o Jéssica Parada estará conosco aqui na apresentação. Olha, para você que está em casa com seu rádio ligado, chegou a hora de você participar, simplesmente anotar o nosso número de WhatsApp, anote aí. Anote aí, 689-9209-3888 é o nosso WhatsApp, mande sua mensagem. Olha, eu estou aguardando aqui, você pode trazer a sua sugestão de pauta, conte para nós a história que está acontecendo aí na sua comunidade, no seu bairro, aí na sua cidade. Se não deu tempo de anotar, eu vou repetir. Hoje não tenho aqui Thaís Caroline, né, que está em casa, probleminha aí de saúde, mas está tudo certo, está se recuperando. Thaís Caroline, um abraço, Thaís. Olha, para você que não anotou o nosso WhatsApp, anote aí, 992093888. A sua participação é fundamental. A sua participação faz toda a diferença aqui no Gente em Debate.
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8: É, vamos saber como fica o tempo e a temperatura. Hoje o dia será de céu claro, parcialmente nublado. Agora vamos contar como fica a temperatura na sua região. Para o Vale do Juruá, cidades de Portugal, tem Marechal Tamaturgo, Rodrigues Alves e Cruzeiro do Sul, a temperatura máxima hoje será de 34 graus. Já em Santa Rosa do Purus, Sena Madureira e Manuel Urbano, a máxima será de 35 graus. Aqui no Baixo Acre, que inclui a capital Rio Branco, assim como no Alto Acre, nas cidades de Brasileia, Assis Brasil, Chapuri e Pitaçolândia, a máxima será de 35 graus.

0: A temperatura máxima será de 35, 36, muito calor. E no Tarauacá em Vira, a cidade de Feijó, Tarauacá e Jordão, a máxima deve ser de 34 graus. A informação é do Centro Gestor e Operacional do Sistema de Proteção da Amazônia, o Sensipan.
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0: Chegando para dar o seu bom dia antes dos destaques de hoje. Jéssica Parada, bom dia.
2: Muito bom dia, Damião Viana, Márcio Roberto. Hoje a gente está sem parte da equipe, né? Thaís Caroline não está. Mas muito bom dia a todos os nossos ouvintes, aos correspondentes, à nossa equipe técnica. Sexta-feira. Gente, sextou. Quem adora sextar é o meu amigo cartazista Evandro, lá de Sena Madureira. Cheiro para você, meu querido. Agora sim, vamos aos destaques, porque a maior feira agropecuária e industrial do estado começa amanhã.
0: Quem vai participar da cavalgada da Expoacre com cavalos ou bois precisa ficar atento às regras sanitárias.
2: Excelente notícia. A Fundacre lidera cirurgias de transplante de fígado na região norte.
0: Campanha de imunização deve aplicar mais de 200 doses de vacinas em moradores no Acre.
2: É, e a Polícia Civil investiga um assalto que terminou em morte lá em Cruzeiro do Sul.
0: Essa situação não tá fácil não, né? De assalto na região de Cruzeiro do Sul. E governo sorteia 692 unidades habitacionais do programa Minha Casa, Minha Vida em Rio Branco.
2: E direto da Central de Esportes.
0: Vamos falar de esportes? Vamos! Amanhã tem Copa do Brasil. Vasco enfrenta o Fluminense, Atlético Mineiro e Juventude se enfrentam aí pela Copa do Brasil. Você vai conferir essas e outras com Alberto Casas daqui a pouquinho, viu? Daqui a pouquinho ele vai falar de esportes. Agora são 10 horas e 17 minutos.
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0: Brasil e Estados Unidos devem voltar a mesa de negociações em agosto para tratar da relação comercial. Quem conta pra gente é o repórter Pedro Lacerda.
4: O governo brasileiro indicou disposição para retomar o diálogo comercial com os Estados Unidos para reduzir alíquotas e ampliar a lista de produtos isentos da tarifa de 37,5% imposta pela Casa Branca. A declaração foi feita pelo ministro do Desenvolvimento, Indústria, Comércio e Serviços, Márcio Elias Rosa, durante evento da Apex Brasil, a Agência Brasileira de Promoção de Exportações e Investimentos, realizado em Brasília nesta quinta-feira. Segundo o ministro, a última reunião de alto nível com o escritório do representante de comércio dos Estados Unidos, em 14 de julho, terminou com o compromisso de retomar as conversas em agosto. Ele também disse que o governo brasileiro pode tomar a iniciativa de procurar Washington caso os americanos não retomem as negociações. Márcio Elias Rosa defende que o Brasil mantenha o diálogo ativo, mesmo diante do impasse tarifário.
5: A Organização Mundial do Comércio nunca fez tanta falta como faz nos dias de hoje. Mas isso não é problema para a gente existir. O Brasil, que defende o multilateralismo, não para de negociar. Acredita no poder de negociação, acredita na prosperidade dos povos, acredita que a identidade entre homens e mulheres, independentemente da sua origem, do território que habita, da língua que fala, é mais relevante do que posições ideológicas de alguns que governam por ocasião, episodicamente. Esses passam.
4: Em discurso no evento Outlook Agro Brasil, o ministro do Desenvolvimento citou a abertura de novos mercados, com acordos recentes firmados com Singapura e com a EFTA, grupo formado por Noruega, Suíça, Islândia e Liechtenstein, além da União Europeia, bloco com o qual a corrente de comércio cresceu 2 bilhões de dólares somente em maio e junho. Elias Rosa também respondeu às críticas do governo de Donald Trump de que o agronegócio brasileiro avança às custas do desmatamento.
5: Aqueles que dizem que o Brasil produz a partir do desmatamento ilegal, aqueles que supõem que o Brasil produz a partir da exploração de riquezas naturais, erra quem diz isso. O Brasil reduziu em 50% o desmatamento ilegal nos últimos 3 anos na Amazônia. O Brasil reduziu em 63% o desmatamento ilegal no Pantanal. O Brasil está recuperando 3,4 milhões de hectares de áreas que antes foram devastadas.
4: O desmatamento é justamente uma das frentes contestadas pelo Brasil na Organização Mundial do Comércio. Nesta quinta-feira, o país formalizou um pedido de consultas sobre duas medidas do governo americano, baseadas na seção 301 da Lei de Comércio dos Estados Unidos, que apresentam, entre outras justificativas, supostas práticas ambientais irregulares do agronegócio brasileiro. O governo do Brasil sustenta que as sobretaxas aplicadas ultrapassam os percentuais previstos na própria nomenclatura tarifária dos Estados Unidos. Da Rádio Nacional em Brasília, Pedro Lacerda.
2: E antes de chamar a próxima matéria, eu gostaria de mandar um abraço para Floriano Oliveira, nosso querido diretor da Rádio Aldeia, que está ouvindo a gente, né, Márcio Roberto? Mandou uma mensagem aqui para Márcio Roberto, registrando sua audiência. Floriano, um cheiro para você, meu amigo. E agora sim, vamos chamar a próxima matéria, que mais de 17 milhões de pessoas acima de 70 anos estão aptas a votar nas eleições agora em outubro. Quem vai trazer essa reportagem para a gente é Sara Kines.
6: Eleitores com mais de 70 anos não são obrigados a votar. Para este grupo, que representa 11% do eleitorado brasileiro, o voto é facultativo e não é necessário justificar a ausência nas urnas. Ainda assim, muitos brasileiros e brasileiras dessa faixa etária fazem questão de exercer sua cidadania por meio do voto. O número de brasileiros com mais de 70 anos aptos a votar aumentou 83% nos últimos 16 anos. Passou de cerca de 9 milhões e 400 mil em 2010 para mais de 17 milhões e 200 mil em 2026. Os dados estão disponíveis no site do TSE, o Tribunal Superior Eleitoral. Fátima Gaspar é professora aposentada e, aos 71 anos, ela conta o motivo que a faz seguir indo às urnas.
7: Eu não gosto que escolham por mim. Eu sou uma pessoa que voto desde os 18 anos, então eu sou uma pessoa que sempre gostei de estar ligada nos candidatos. Acompanho o que ele faz. Minha sessão eleitoral é bem próxima à minha casa. Eu tenho um problema de artrose, mas eu vou, levo um banquinho, qualquer coisa eu sento lá.
6: O voto também é facultativo para pessoas entre 16 e 18 anos. Segundo o TSE, jovens com até 18 anos representam cerca de 2,25% do eleitorado nacional e houve queda de 14% no percentual desse grupo em comparação com as eleições de 2022. Já a participação de pessoas com 60 anos ou mais aumentou 13% no mesmo período. Para o cientista político Robson Carvalho, o aumento do eleitorado na faixa etária 60+ implica numa maior consciência na hora de votar.
8: Eleitores que estarão mais experimentados, né, terão participado de mais eleições, do ponto de vista teórico, eles terão mais condições de fazer uma escolha melhor, mais estudada, mais apropriada. Isso faz com que os candidatos e partidos precisem se esforçar um pouco mais para tentar se comunicar com esse eleitor que poderá estar mais exigente nessas eleições, que já votou diversas vezes.
6: Com relação à abstenção, um levantamento da Nexus Pesquisa e Inteligência de Dados aponta que houve queda nas últimas 3 eleições gerais entre maiores de 60 anos. Já entre o eleitorado em geral, aumentou o número de abstenções, isto é, mais gente deixou de comparecer às urnas. Para maiores de 70 anos, público que não é obrigado a votar, o número de abstenções foi de 63,6% em 2014 e de 58,9% em 2022, o que significa que os mais velhos estão indo votar. O cientista político Robson Carvalho destaca quais pautas devem ser abordadas pelos candidatos com foco no público acima de 70 anos.
8: Temas de saúde e assistência social são mais bem-vindos porque diz respeito a mais assistência à saúde e à seguridade social e assistência social que venha sendo assegurada pelo Estado. Então, é uma política que, por parte dos candidatos, terá menos resistência de se colocar, de se propor para o público, para os eleitores.
6: No total, o Brasil tem 158 milhões de eleitores aptos a votar nas eleições deste ano. Com produção de Luciene Cruz, da Rádio Nacional em São Paulo, Sara Kines.
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2: E agora nós vamos a um panorama das principais notícias do mundo afora. E entre elas, vamos falar da chegada de imigrantes em Ceuta, que é uma cidade espanhola que acabou virando uma crise diplomática. Também vamos falar sobre uma declaração do presidente Donald Trump, que anunciou um acordo de desarmamento com o grupo islâmico Hamas. Vamos saber quais são as condições que foram impostas, né, pelo grupo para que seja aceito esse acordo. Quem traz agora o giro é Márcia Bechara.
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10: Paris, 31 de julho de 2026. Essas são as principais notícias desta sexta-feira. Milhares de jovens marroquinos voltaram a se concentrar hoje nas proximidades da fronteira com o enclave espanhol de Ceuta, um dia depois da entrada ilegal de imigrantes no território espanhol, reacendendo a crise migratória e provocando tensão entre países europeus. Segundo o jornal El País, 19 pessoas morreram afogadas no Mediterrâneo desde quinta-feira durante as tentativas de chegar ao enclave. Segundo as autoridades locais, mais de 1.500 pessoas chegaram a Ceuta nos últimos dias, muitas delas pelo mar. A Espanha mantém a fronteira fechada e reforçou o controle da região. Cerca de 50 mil migrantes cruzaram a fronteira nas últimas 24 horas. Diante da situação, Madrid enviou reforços policiais e militares para a região e o primeiro-ministro Pedro Sánchez deve visitar o local ainda hoje. As autoridades espanholas atribuem parte da corrida migratória a uma recente decisão da Justiça que impede a devolução imediata de migrantes interceptados no mar ao tentarem chegar a Ceuta ou Melilla. A crise, que reacendeu tensões entre Madrid e Rabat, já provoca repercussões em outros países. A França anunciou o aumento dos controles na fronteira e o governo da Itália defendeu o fechamento do espaço Schengen para a Espanha. A proposta foi imediatamente rejeitada por Madrid, que classificou a iniciativa como demagógica. E o assunto agora é futebol, mas especialmente o projeto do presidente da FIFA, Gianni Infantino, de abrir o financiamento do esporte a investidores privados, um projeto bilionário. A FIFA declarou manter o plano de atrair os investidores. Em resposta às críticas, a entidade reafirmou nesta sexta-feira que não pretende abandonar o projeto e prometeu manter uma consulta aberta e democrática com suas 211 associações filiadas. A iniciativa enfrenta resistência principalmente da UEFA, que chegou a ameaçar boicotar competições da FIFA, incluindo a Copa do Mundo, por temer a influência de acionistas sobre decisões esportivas. A FIFA nega que esteja vendendo o futebol e afirma que pretende ampliar os recursos destinados ao esporte. E o anúncio do presidente norte-americano Donald Trump nesta sexta-feira de um acordo para o desarmamento gradual do Hamas e de outros grupos armados na faixa de Gaza foi recebido com cautela por negociadores e players internacionais. O acordo foi resultado de negociações realizadas no Cairo com a participação de mediadores. O Hamas confirmou a existência de um projeto de acordo, mas condiciona qualquer entrega de armas à retirada das tropas israelenses do território palestino. Israel ainda não se pronunciou oficialmente e, segundo fontes citadas pelas agências, considera que o plano não atende plenamente suas exigências de desmilitarização. De Paris, Rádio França Internacional, em parceria com a agência Rádio Web.
0: Agora são 10 horas e 29 minutos no Acre. Vamos agora com as vinhetas dos nossos ouvintes. Chegou a hora do ouvinte, é a sua vez. Você mandou sua mensagem pra cá? Se você mandou, nós vamos ler agora, não é isso, Parada?
2: É claro, Damião Viana. Siga o exemplo de Dog Jamaica, meu amigo querido, que deseja um bom dia a Damião, a mim, a toda a nossa equipe, e diz que vai levar a gente pra...
0: Pra onde?
2: No aniversário, acho que é no aniversário da rádio, né? Pra andar na bajola. E eu que vou pilotar, disse ele. Meu irmão, deixe comigo. Mas, rapaz, tá garantido.
0: Leve, leve colete. Tá bom? Leve o colete. Segurança. Também tá na escuta do Gente Debate. Bom dia a toda a equipe. Feliz aniversário pra todos. Feliz aniversário pra todos os aniversariantes. Com muita paz, saúde e felicidade, sempre. Ótimo final de semana para todos nós. Evandro Diniz,
2: meu cartazista preferido.
0: Falar em aniversário, Vamos cantar parabéns para os aniversariantes da Difusora, que hoje aconteceu aqui no Café da Manhã, com aquelas falas, né, de gratidão a Deus, gratidão por tudo que tem acontecido nos últimos tempos aqui na emissora, né, Parada?
2: Ah, é, eu entendi aqui a mensagem. O Dog Jamaica disse que vai levar toda a galera do que está aniversariando, que é para andar de bajola, e eu que vou pilotar.
0: Você vai pilotar. Então, pô, hoje é os aniversariantes do dia do mês, Francineide, Zezinho Melo, quem mais?
2: Ixi, menino, já tem reclamação aqui. Já? Thaís Caroline.
0: Paulo Thaís Roberto,
2: Caroline
0: está, né,
2: pedindo o alô
0: aniversariante.
2: Dela.
0: Ela, vai, aniversariante. Paulo Roberto, Paulo Henrique,
2: Paulo
0: Francineide,
2: Henrique, Zezinho Melo.
0: E tem mais alguém que eu não lembro agora?
2: Creio
0: então,
2: que não.
0: Parabéns para eles. Vamos soltar aí os passarinhos amanhecer cantando. Solta parabéns para aí, nossa equipe.

0: não só para os nossos aqui, né, Damião, mas para você que está ouvindo, se é alguém da sua família aniversariando, nós desejamos muita saúde, muita paz, muitas alegrias para todos vocês. Que Deus os abençoe. E agora nós vamos a um intervalo comercial, né?
1: Agora não? Sim, mas aí a Thaís com o João Batista, tu
0: ia Thaís, falar, eu... João Batista, Dona Maria, Davi Luca, a galera tá toda ouvindo a gente lá no Esperança.
1: Que bacana. Vamos faturar agora?
0: Vamos sim.
1: E ainda hoje no Gente em Debate.
0: Maior feira agropecuária industrial do estado começa amanhã com a tradicional cavalgada, né, Damião?
1: Esse com transmissão aqui da Rede Pública de Comunicação do Acre. Quem vai participar da cavalgada da Expo Acre com cavalos ou bois precisa ficar atento às regras sanitárias.
0: Ainda vamos falar sobre um terremoto que aconteceu no Peru, ali em Pucallpa. Foi sentido aqui no Acre e para você que gosta do resultado da Mega Sena, não precisa se deslocar até a lotérica, pegar a fila, não. Nós vamos trazer o resultado para você. Mega Sena, Loto Mania, Loto Fácil, deixe uma canetinha anotada aí que eu prometo que digo pausadamente para você não se confundir. Fique aí, não saia não, que a gente volta já já.
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8: Agora no Acre, 10 horas 37 minutos. Estamos de volta para a segunda meia hora do Gente em Debate. Vamos direto para Cruzeiro do Sul.
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8: Nato Costa chegando com informações. Olha, juíza realiza casamento no leito do hospital após noiva passar mal em Rodrigues Alves. Donato, muito bom dia. Conta pra gente essa história.
10: Muito bom dia, Alviana. Muito bom dia para quem está nos acompanhando nesta manhã de bastante sol aqui na região do Vale do Juruá. Damião Jesse, meu caro Márcio Roberto, vamos trazer hoje na nossa participação uma história realmente emocionante. Ela mistura amor, superação e muita solidariedade e movimentou a pacata cidade de Rodrigues Alves. É um casamento coletivo que uniu mais de 90 casais nesta última quinta-feira, 30 de junho, ganhou um capítulo totalmente inesperado e emocionante no leito de um hospital. É isso mesmo, a noiva Francisca Mesquita passou mal após dias de preparação e precisou ser internada de última hora, o que parecia colocar o sonho da união oficial por água abaixo. Mas a força de vontade do casal e a sensibilidade da justiça falaram mais alto. Sensibilizada com a situação, a juíza Mirella Ribeiro não pensou duas vezes. Acompanhada pela equipe do Projeto Cidadão, ela se deslocou diretamente para a unidade de saúde. Lá, no leito do hospital, ainda vestida de noiva, Francisca disse tão esperado sim ao seu companheiro Francisco Jader. Mais do que a oficialização de uma união no papel, o gesto histórico da magistrada e da equipe do Projeto Cidadão revela o verdadeiro caráter social e humanitário.

0: Vamos estar juntos lá amanhã, né?
1: Amanhã, a partir das 19 horas, né, transmissão da Rede Pública de Comunicação, toda a rede, né, estaremos lá de 7 às 9 transmitindo. Eu, você e mais a turma.
0: A turma, a equipe toda lá.
1: É, exatamente.
0: O Gente Debate amanhã vai ser transmitido, Gente Debate e Lance Esportivo, direto da Expo Acre.
1: Na Expo Acre, que é a maior feira de negócios do Acre. Começou. É, e começou com a troca aqui de alimentos, né?
0: Sim, entregando a troca para ingresso.
1: Movimentação nos supermercados, nas mercearias.
0: E a tendência, né, é aumentar, cidade, vai, né, vai aumentando, viu?
1: Aonde o cliente ia lá, comprava o quilo de alimento não perecível, 2 quilos, e trocava por ingresso. Tanto é que sal e açúcar não
2: atingiu a cota,
1: atingiu
2: já.
1: A cota,
2: já,
1: né,
2: já atingiu a expectativa.
1: É, exatamente. Então, olha aí, gente. Abriu hoje, né? Mais 1.000 ingressos?
0: É, teve uma crespa.
2: Abriu, se eu não me engano, mais 1.000
0: daqui
2: para
0: a pouquinho...
2: Ana Castela, mais 1.000 para Natanzinho.
0: Daqui a pouco o Ivan vai atualizar esses números para a gente.
1: Será que ainda tem? Isso é meio difícil.
0: Eu acho difícil. Vamos saber daqui a pouco, Alberto.
2: Eu sei que o comércio aqui perto...
1: Não, o comércio está aquecido, né?
2: Tá.
1: E vai aquecendo a economia do Estado.
0: Daqui
1: a partir de amanhã, então, os negócios que são mais... virtuosos, né? Virtuosos lá na Expo Acre, começam pra valer, tá certo?
0: É verdade. De novo vamos estar lá, se Deus quiser.
1: Então, Damião, eu fico por aqui desejando a todos um bom final de semana. Segunda-feira voltaremos, porque Gente Debate continua, Lance Esportivo continua.
0: Também.
1: Né? Então, um abraço e até logo mais amanhã à noite.
0: A partir das 19. Alberto, se tu for naquele local, descendo a ladeira, vamos fazer aquela parceria de novo, tá certo? Ô, Jéssica Parada, nós vamos com os ouvintes, tá bom?
2: Sim, senhor.
0: Vamos lá, Márcio Alberto, cadê a minha?
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0: Olha, agora são 10h55, eu tô recebendo uma mensagem aqui da Dilúcia, lá em Sena Madureira. Ela diz assim, olha: bom dia, meu amigo, estou ouvindo o seu maravilhoso programa, Dilúcia, Sena Madureira, que a Dilúcia é esposa
2: do Davi,
0: que é motorista de aplicativo.
2: É verdade.
0: Tá ouvindo Gente Debate lá em Sena. Você também
2: o
0: pode mandar sua
2: Dilúcia.
0: Mensagem, tá bom? Tem mais ouvinte, Parada?
2: Na verdade, tem sim. Tem. Já recebi mensagem aqui da Jussara, dizendo que está ligadinha aqui no nosso programa. Esse negócio de ligadinha me lembra a Francineide Dias, no Espaço Elas.
0: Ligadinha.
2: Ela registrou a audiência dela aqui no Gente em Debate.
0: E você está ligadinha?
2: Jussara, aqui? Sebastião. Eu estou meio desligada, mas eu estou presente.
0: Se liga,
2: eu
0: Parada.
2: Eu estou aqui.
0: Se liga. Olha, são 10h56, você pode mandar sua mensagem também para nós, tá bom? Daqui a pouquinho... nós vamos voltar com as mensagens, ainda tem mensagem.
2: Sabe quem está ouvindo a gente também? Edim Souza, lá na Vila do V.
0: Porto Acre.
2: E Aurílio Barreto, em Fortaleza.
0: Opa, na beira da praia?
2: Eu não posso garantir, não. Acho que uma hora dessa ele está trabalhando,
0: quem
2: mas está ouvindo Gente em Debate.
0: Quem canta aquela música? Quando Deus se desenhou, ele estava namorando.
2: Não sei, mas estava mentindo, porque Deus não namora.
0: Namorando.
2: Bora para o intervalo comercial, que disso a gente
0: agora
2: domina, mano.
0: 10h57, vamos faturar. E ainda hoje aqui no Gente em Debate.
2: Traremos esclarecimentos, porque amanhã começa a Expo Acre aqui em Rio Branco, tradicional cavalgada, que é a maior feira agropecuária do estado, né, Damião?
0: Quem vai participar da cavalgada precisa ficar atento às regras sanitárias e daqui a pouquinho nós vamos trazer informações ao vivo com o Ivan de Carvalho para saber as últimas aqui em frente do Palácio Rio Branco, onde está tendo a troca de alimentos por ingressos para os shows.
2: Tá, vai acontecer amanhã a Expo Acre, né? Inicia amanhã, mas está acontecendo o Festival da Banana lá em Rodrigues Alves. A gente vai trazer detalhes sobre essa festa que já faz parte do calendário. Damião,
0: hã?
2: Fala sobre o terremoto.
0: Terremoto, você já pensou no terremoto que aconteceu aqui no Peru, longe do Acre, mas esse terremoto em Pucallpa, no Peru... ele é sentido em cidades do Acre. Eu disse pra Jéssica que eu senti, mas ela disse que
2: eu
0: não.
2: Acho que é a ilusão dele, mas tá tudo certo.
0: Não era labirintite, não.
2: É, eu vou também trazer uma excelente notícia, porque o Acre é referência na região com transplantes de fígado. A gente já alcançou aí uma marca recorde. Nós vamos trazer todos os detalhes sobre isso no próximo bloco.
0: Voltamos já.
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5: São 11 horas e 13 minutos. Nós estamos de volta para mais um bloco do Gente em Debate. E agora nós vamos falar sobre um terremoto que aconteceu em Pucallpa, no Peru. E alguns moradores das cidades vizinhas ali da fronteira disseram que sentiram esse tremor. Ronaldo Duarte traz para a gente esse material.
6: Um terremoto de magnitude de 5,6, registrado na noite de quinta-feira no Peru, próximo à divisa com Acre, foi percebido por moradores de municípios acreanos. O abalo ocorreu nas proximidades de Pucallpa, a cerca de 60 quilômetros da fronteira com o Brasil, segundo o Serviço Geológico dos Estados Unidos. Relatos de tremores foram registrados em cidades como Tarauacá e Marechal Taumaturgo. Moradores afirmaram que sentiram móveis, espelhos e as cadeiras balançarem por alguns segundos, o que gerou surpresa e comentários nas redes sociais e em grupos de mensagens. De acordo com informações preliminares, o terremoto aconteceu aproximadamente a 145 quilômetros de profundidade, fator que diminuiu o risco de grandes danos. Apesar dos tremores terem sido sentidos no Acre, não houve registro de vítimas ou de prejuízos. Ronaldo Duarte, para o Sistema Público de Comunicação.
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5: E a Fundação Hospitalar do Acre, o governador Flaviano Mello, né, a nossa Fundacre, alcançou a marca de 121 transplantes de fígado. O último foi realizado agora no final do mês de julho deste ano. A Larissa Costa preparou um material sensacional para a gente e traz agora.
8: A Fundação Hospitalar do Acre, a Fundacre, alcançou a marca de 121 transplantes de fígado realizados desde o início do serviço. O paciente beneficiado foi Valério Brick, de 54 anos, natural de Rondônia. Diagnosticado com câncer de fígado e cirrose, ele aguardava há cerca de 10 meses por um órgão compatível. Por causa da gravidade do quadro, Valério passou a integrar a lista de prioridade para o transplante e permaneceu em Rio Branco durante esse período, acompanhado da esposa. A cirurgia foi possível graças ao gesto de solidariedade de uma família que autorizou a doação de órgãos, respeitando a vontade manifestada pelo doador ainda em vida. Valério Brick falou sobre a realização do transplante e a gratidão pela doação do órgão.
9: É preciso de um transplante assim, né? E graças aqui ao Acre, ao povo daqui, que me acolheram muito bem. Daí, como nós temos parente aqui, ficou

0: mais viável nós vir para cá, né? E aí optemos a vir fazer aqui. É só a minha doença, na verdade, é só o transplante. O outro meio não tem de... Então a gente fica muito grato por isso, em fazer e se Deus quiser, vida nova que segue, né?
1: Antes do procedimento, a chefe do executivo, Maiusa Assis, visitou o paciente e desejou sucesso na cirurgia. Após o transplante, o paciente permanece sob acompanhamento de uma equipe multiprofissional da Fundacre. A recuperação começa na unidade de terapia intensiva e, após a estabilização do quadro, segue para a enfermaria e o acompanhamento ambulatorial, como explica a coordenadora interina do serviço de transplantes, Doriana Moreira da Silva.
2: É um paciente de Rondônia, né, um paciente com um diagnóstico de câncer de fígado desde 2009 e que agora vai ter a oportunidade de ter uma nova vida, uma oportunidade de cura, né, que envolve o tratamento complexo desde o preparo desse paciente para que ele esteja apto para receber um fígado de um doador e principalmente de um ato de amor de um familiar, né, que expressou a vontade ali do doador ainda em vida de ser doador de órgãos.
1: A presidente da Fundacre, Soren Steiner, destacou a importância da doação de órgãos e ressaltou a marca de 121 transplantes realizados no estado.
3: Hoje nós temos vários pacientes aqui do nosso estado em fila, esperando por um transplante que é a única opção de cura que ele tem no momento, né? Assim, e se não tiver a doação, não tem transplante. Se não tem transplante, esse paciente, infelizmente, ele vai falecer. Então, a gente luta muito pela conscientização da doação de órgãos. Né? A gente entende que é um momento de dor, a gente entende que é um momento difícil para a família, mas se tivesse conscientização, uma doação de órgãos, ela pode salvar no mínimo 7 vidas, né? Dar nova oportunidade para os pacientes que estão em fila, aguardando, com a esperança de dias melhores.
1: Larissa Costa, para o Sistema Público de Comunicação.
4: Agora são 11 horas e 7 minutos. Olha, nós estamos aqui falando, já trouxemos essa informação do terremoto. Você sabia, para, estou recebendo uma mensagem aqui lá de Cruzeiro do Sul. Foi forte lá o tremor de terra em Cruzeiro do Sul. Forte. O Zé está lá, me mandou uma mensagem aqui. Disse que estava ali no culto e de repente fez aquele barulho e a terra tremeu lá na região do Juruá. Então, algumas cidades do Acre, a terra tremeu ontem. O terremoto foi no Peru, mas sentido em algumas cidades aqui no nosso estado. Vamos seguir aqui com a informação, vamos falar de campanha de imunização, deve ampliar mais de 200 doses de vacinas em moradores no Acre. A Dejanine Oliveira fez a matéria e vai trazer para a gente a informação agora.
5: A campanha de multivacinação começou nesta quinta-feira, dia 30, em Epitaciolândia, e segue até o próximo sábado, 1º de agosto, na Praça Edmundo Pinto, das 8 horas da manhã às 4 horas da tarde. Para receber as doses, a população deve levar a caderneta de vacinação, CPF, cartão do Sistema Único de Saúde, o SUS, e um documento com foto. Segundo a Secretaria Municipal de Saúde, a meta é aplicar 250 doses durante os 3 dias de ação. A ação oferece vacinas previstas no Calendário Nacional de Imunização para crianças, adolescentes, adultos, gestantes e idosos. As equipes vão avaliar a caderneta de cada pessoa e verificar quais doses precisam ser aplicadas ou atualizadas, conforme a faixa etária e a situação vacinal. A campanha é coordenada pela Secretaria de Saúde de Epitaciolândia e busca atualizar as cadernetas de vacinação e ampliar a proteção da população contra doenças imunopreveníveis. A coordenadora de imunização de Epitaciolândia, Thaís Pinheiro, reforçou o convite para que a população aproveite a campanha. Dejanine Oliveira, Sistema Público de Comunicação.
6: Lembra que eu falei que ia trazer o resultado da Mega Sena? Então, agora a gente vai falar de dinheiro, meu povo, porque adoro. Muito bem, Márcio Roberto. A Mega Sena acumulou mais uma vez e o prêmio pode atingir até 100 milhões. Vamos conferir o resultado? O concurso número 3.038 da Mega Sena, que foi realizado ontem, na quinta-feira, pela Caixa Econômica Federal, não teve ganhadores para o prêmio principal. Dessa forma, o valor acumulou e o próximo sorteio pode distribuir aí pelo menos 100 milhões, meu povo. É dinheiro, hein, Damião? Os números sorteados na quinta-feira foram 30, 35... 38, eu estou falando pausadamente porque eu sei que tem gente lá em casa anotando.
4: Mas é desse
6: Vou
4: jeito
6: repetir.
4: Que a
6: A mulher lá do sorteio.
4: A mulher do sorteio.
6: Espera ainda que agora eu vou bancar a mulher do sorteio. É, as dezenas sorteadas foram 30, 35, 38, 39, 46 e 50.
4: Vamos repetir?
6: 30, 35, mas o Roberto está rindo. 38, 39, 46 e 50. O próximo sorteio da Mega Sena está marcado para o domingo, dia 2. E aí, meu filho, se tiver um sortudo para ganhar esses 100 milhões, ou dividir aí entre alguns, né? Eu vou falar também para você o resultado da Loto Fácil e da Quina, que são os jogos mais qual a palavra usar? Os mais comuns, né, para cá. Porque, embora não tenha acertadores para o prêmio principal, 41 apostas conseguiram acertar 5 números, garantindo aí R$ 64.733,96 cada. Além disso, 2.549 apostas acertaram 4 números e receberão R$ 1.716,31, né? Além da Mega Sena, a Caixa também realizou o Loto Fácil e a Quina. A Loto Fácil, os números foram 8, 24, 21, 2, 7, 1, 19, 11, 14, 25, 23, 12, 17, 9 e 3. Aqui não é uma quantidade de números menor, foi o 55, 46, 50, 29 e 30. Se você quiser os resultados do time Mania, time do coração, dia de sorte e o mês da sorte, você faz o seguinte, você manda uma mensagem para nós aqui no Gente em Debate, que é o 689-9209-3888, e eu prometo que eu te dou todos os resultados.
4: Ok, Parada, tu falou aí.
6: Eu agora sou a garota da sorte, Damião. Garota da sorte do Gente em Debate.
4: Tomara que a gente consiga aqui acertar alguns desses números, tá bom? Vai ser bom. Agora são 11 horas e 13 minutos, vamos seguir. Parte de impostos de Betis irá para gastos da Polícia Federal com saúde. Lei foi sancionada pela Presidência da República. Quem conta pra gente é Gésio Passos.
7: A partir de agora, uma parte da arrecadação de impostos de sites de apostas, Betis, será destinada para o ressarcimento de gastos de saúde de policiais federais. Antes, esses recursos iriam para a Previdência Social. A lei que trata dessa matéria foi sancionada nesta quinta-feira pela Presidência da República. A medida destina 3% dos recursos obtidos com as BETs para o FUNAPOL, o Fundo de Aparelhamento e Operacionalização das Atividades da Polícia Federal. O dinheiro será disponibilizado de forma gradual, 1% em 2026, 2% em 2027 e 3% a partir de 2028. A lei ainda permite que seja feito um repasse de R$ 200 milhões ao FUNAPOL ainda neste ano. O fundo foi criado para financiar as atividades da Polícia Federal, principalmente com diárias para deslocamento dos agentes. Em 2022, foi permitida a inclusão de parcelas não indenizatórias, como gastos com saúde desses servidores. Com a lei sancionada nesta quinta, não haverá mais limite para o ressarcimento com despesas de saúde de retribuição por atividades extraordinárias. O texto ainda estende o custeio desses valores com a Polícia Rodoviária Federal e com a Polícia Penal Federal. Com informações da Agência Brasil, da Rádio Nacional em Brasília, Gésio Passos.
4: Agora são 11 horas 14 minutos, 11:14, programa Minha Casa Minha Vida sorteou agora pela manhã 692 unidades habitacionais. Jonathan Costa traz os detalhes.
8: O governo do Acre realiza nesta quinta e sexta-feira o sorteio de 692 unidades habitacionais do programa Minha Casa Minha Vida. A ação é coordenada pela Secretaria de Estado de Habitação e Urbanismo e acontece das 8 da manhã ao meio-dia no auditório do DERACRE em Rio Branco. O objetivo é ampliar o acesso à moradia e contribuir para a redução do déficit habitacional no estado. As unidades serão destinadas às famílias que atendem aos critérios estabelecidos pelo programa federal e pela legislação vigente. Após a divulgação do resultado da pesquisa de enquadramento feito pela Caixa Econômica Federal, a Secretaria de Habitação encaminhará a documentação dos candidatos selecionados ao agente financeiro. O prazo para esse procedimento é de até 120 dias, conforme determina a portaria número 738 de 2024 do Ministério das Cidades. O sorteio será realizado no auditório do DERACRE, em Rio Branco. Jonathan Costa, para o Sistema Público de Comunicação do Acre.
4: Casos de síndrome respiratória aguda grave estão em queda no país. Quem traz detalhes é Carolina Pessoa.
9: Os casos de síndrome respiratória aguda grave no Brasil estão em queda, de acordo com o novo boletim Infogripe da Fiocruz, divulgado nesta quinta-feira. O cenário, parecido com o da semana passada, é impulsionado principalmente pela redução das hospitalizações por vírus sincicial respiratório e por influenza A e B. Ainda segundo o relatório, apenas os estados do Maranhão, Rio Grande do Sul e Santa Catarina apresentam incidência de síndrome respiratória aguda grave em nível de alerta ou risco. Os casos se concentram especialmente em crianças pequenas, mas no Maranhão há um pequeno crescimento também entre idosos, possivelmente associado à Covid-19. Além disso, a análise aponta que muitos estados que estavam com queda no número de casos atingiram níveis de segurança ou de baixo risco, entre eles Alagoas, Ceará, Pará e São Paulo. O coordenador do Infogripe, Leonardo Bastos, esclarece os motivos para esse cenário.
10: Já está passando a época dos vírus sazonais, em que a gente tem os casos de influenza, vírus sensicial respiratório. A gente ainda vê estados em nível de alerta associado aos casos de vírus sensicial respiratório.
9: O boletim também aponta que, enquanto a incidência da síndrome apresenta maior impacto em crianças de até 2 anos, a população a partir de 65 anos é a mais impactada em relação à mortalidade. Leonardo Bastos reforça que a vacina é a principal forma de prevenção contra casos graves e óbitos. Ele relembra ainda outros cuidados importantes que devem ser mantidos em todo o país, independentemente do número de casos.
10: Quem está com sintoma respiratório, se pudesse ficar em casa, o uso de máscara é muito importante. Isso vale para o Brasil todo. Embora a gente tenha algumas regiões onde o risco seja mais elevado, você pode ter alguma doença respiratória em lugares diferentes.
9: Em 2026, foram notificados, de acordo com o boletim, quase 126 mil casos de síndrome respiratória aguda grave no país. Da Rádio Nacional no Rio de Janeiro, Carolina Pessoa.
6: E o Acre registra mais de 127 mil inscritos no FIES no segundo semestre de 2026. Quem vai trazer essa informação para a gente é Dejanaine Oliveira.
5: O Fundo de Financiamento Estudantil, o FIES, registrou 127.175 inscritos no processo seletivo do segundo semestre de 2026. Como cada candidato pôde escolher até 3 opções de curso, foram contabilizadas 315.431 inscrições. O resultado da chamada regular foi divulgado no Portal Único de Acesso ao Ensino Superior. Os candidatos pré-selecionados devem complementar as informações da inscrição entre os dias 31 de julho e 4 de agosto para garantir a participação no programa. Entre as regiões, o Nordeste lidera o número de inscritos na primeira opção de curso, seguido pelo Sudeste. São Paulo, Bahia, Minas Gerais, Ceará e Rio de Janeiro concentram o maior número de candidatos. As mulheres representam 67,5% dos inscritos, com 85.867 candidatas, enquanto os homens somam 41.308 participantes. Mais de 72 mil candidatos se autodeclararam pretos ou pardos, o equivalente a cerca de 57% do total. O processo também registrou 666 indígenas, 1.808 quilombolas e 5.248 pessoas com deficiência. Dejanaine Oliveira, Sistema Público de Comunicação.
4: Muito obrigado, Dejanaine Oliveira. Agora são 11 horas e 21 minutos. Olha, educação técnica profissional transforma hobby em carreira e leva ex-aluna a se tornar mediadora de cursos do IPTEC. Lígia Gomes traz a informação.
11: O que começou como um hobby na adolescência se transformou em profissão e mais tarde em oportunidade de ensinar outras pessoas. Aos 19 anos, a confeiteira Gabriela Cristier é um exemplo de como a educação técnica e profissional pode abrir caminhos, despertar talentos e mudar vidas. Ex-aluna da Escola de Gastronomia do IEPTEC, Gabriela descobriu que a paixão pela confeitaria poderia ir muito além de uma fonte de renda complementar. Embora empreendesse desde os 13 anos produzindo doces, foi somente cursando técnico em confeitaria pelo IEPTEC em 2023 que passou a enxergar a atividade como uma profissão.
12: Eu pude fazer o meu ensino médio com o técnico. Dentre tantos cursos que o IEPTEC disponibilizava, escolhi fazer confeitaria porque era algo que eu já gostava.
11: Ao ingressar na escola de gastronomia, a jovem encontrou uma estrutura que ampliou seus horizontes. O contato com laboratórios equipados, professores experientes e uma formação voltada para a prática despertou em Gabriela o desejo de construir uma carreira na área.
12: Eu me apaixonei pela escola, pela equipe, pelos professores, pela estrutura do ambiente. Me encantei, aquilo encheu os meus olhos e eu comecei a perceber que era realmente aquilo que eu queria para minha vida.
11: O empenho durante a formação fez com que Gabriela se destacasse entre os estudantes.
12: No final, né, do curso, eu participei de um concurso que era a nossa prova final. Tinha que produzir uma receita autoral. A gente ganhou em primeiro lugar esse concurso.
11: Pouco tempo após concluir o curso e incentivada pela equipe da escola, Gabriela participou de um processo seletivo do IEPTEC. A jovem não só aceitou o desafio, como descobriu uma nova vocação.
12: Acabei me inscrevendo sem pretensão nenhuma. Me chamaram, falaram que eu tinha passado em primeiro lugar nesse processo seletivo. Topei, eu falei que sim, finalizei a minha turma mês passado. Eu me sinto realizada por tão nova, poder ter tido tantas experiências. Com tudo isso, eu só tenho mais certeza de que é a confeitaria que eu quero seguir. A escola de gastronomia, ela não me deu só uma profissão, me abriu portas.
11: A trajetória de Gabriela evidencia o impacto da educação técnica e profissional na formação dos jovens, ao oferecer conhecimento, vivência prática e oportunidades concretas de inserção no mercado de trabalho. Além disso, o ensino desenvolvido pelo IEPTEC contribui para revelar talentos, fortalecer o empreendedorismo e criar novas perspectivas de futuro. Lígia Gomes, para o Sistema Público de Comunicação do Acre.
4: Agora são 11 horas 24 minutos. Olha, ontem nós fizemos um bate-papo aqui, uma entrevista bem proveitosa e demorada, né? Falando sobre a campanha Coração Azul contra o tráfico de pessoas. Liberdade não se compra, dignidade não se vende. Você pode fazer o seguinte: se você perceber alguma sus-

0: Ali, dê uma afaste um pouquinho do ambiente, observe primeiro, aí você pode fazer a denúncia no Disque 100 e no 180. Lembrando, de acordo com a entrevista que nós tivemos ontem aqui, essa situação de tráfico de pessoas é real, não é somente isso não acontece. Isso acontece sim, o tráfico de pessoas é crime e acontece. E o nosso estado aqui, como o coronel, né, e a
1: Coronel
0: coordenadora falou
1: Assis e
0: aqui,
1: Aime.
0: o nosso estado é rota, viu, desse tipo de gente. Então, o tráfico de pessoas é crime tipificado na lei de número 13.344, de 6 de outubro de 2016. Como um comércio de seres humanos, ele acontece quando a pessoa é levada a uma situação de exploração, mesmo que de início tenha concordado. O tráfico pode acontecer para vários fins: exploração sexual, trabalho equivalente ao de escravo, remoção de órgãos humanos, doação ilegal de vários outros. Então, para você que nos ouve aí, é crime. E o dia 30 de julho, né, Gésio Parada? O dia 30 de julho, que foi ontem, nós fizemos aquele bate-papo aqui. Então, a gente está falando aqui da campanha Coração Azul, só para reforçar: vamos prevenir. Percebeu alguma coisa estranha? Denuncie. Disque 100 ou 180. Tá dado o recado. Agora nós vamos seguir aqui com gente em debate. Agora é o momento dos nossos ouvintes. Cadê a vinheta, Márcio Roberto? Sabe, Parada, quem está ouvindo gente em debate?
1: Quem?
0: Bom dia, Damião e todos os amigos apresentadores do programa. Gostaria de mandar um abraço para todos meus filhos, para Zilma, Lorival e para meu pai José Neves. Ele é ouvinte do programa Gente em Debate. Abraço de Josiane Tamaru, no Eugênio Augusto Areal, em Sena Madureira. Um abraço para você, minha querida. Tá lá em Sena, Josiane Tamaru. Agora nós vamos cortar aqui o nosso ouvinte, daqui a pouco a gente volta, porque o repórter Ivan de Carvalho está em frente ao palácio agora, neste exato momento, e vai trazer informações ao vivo a respeito da troca de alimentos por ingressos. Vamos saber como está a movimentação e também se já, como está a questão dessas entregas ali, se já foi ampliado o número de ingressos para alguns shows, e Ivan vai nos informar agora. Bom dia, Ivan.
2: Ampliados e esgotados, viu, Daniel? Porque
0: Já?
2: o Natanzinho, mais uma vez, já se esgotou aqui a oferta dos ingressos, né, de acordo com o alimento que estão sendo trazidos aqui pela troca. Mas mantém aqui já quase se esgotando também o Leonardo, ainda tem a Ana Castela, ainda tem o Wesley Safadão. Agora, a outra tenda aqui, da banda Som e Louvor, né, e também o padre Fábio de Melo está disponível. Bem aqui a outra tenda à frente, o qual ainda tem ingressos bastante disponível, mas entre eles aqui o padre Fábio de Melo também está na preferência, ou seja, de maior busca por parte das pessoas que com certeza vão participar. Agora eu vou dizer uma coisa para você: o que aqueceu do comércio, do atacado, varejista, aqueles que vendem o óleo, vende o arroz, vende feijão aqui em torno do próprio Palácio Rio Branco, que é o bairro da base, bairro do vizinho, é uma coisa assim bastante considerada, o que não deixa de ser uma mão dupla, né, de manifestação, né, de pessoas que aderem a esse momento da troca do ingresso pelo quilo de alimento, como também vai contemplar famílias e mais famílias de um modo geral. A jovem aqui está com alguns ingressos na mão. Vai falar comigo rapidinho. Qual é o ingresso que você adquiriu aí?
3: Ana Castela.
2: Só dá Ana Castela em casa? É? Você gosta?
3: Eu amo a Ana Castela.
2: Ó, tá garotinha aqui falando com a gente aqui ao vivo, né? Dizendo que veio buscar aí. E ela vai levando os 12 ingressos aqui, rapaz. Olha, peraí, vocês estão trazendo de fardo, meu amigo, de arroz, fardo de farinha, muito óleo. Eu estava falando com o pessoal aqui que faz parte da assistência social, né, da SAS-DH, e vai realmente dar, vai dar para poder formar os sacolões bastante surtidos, porque trouxeram também a bolacha, tem o café, agora o açúcar, né, e também o sal não está sendo mais aceitável aqui no momento da troca. Venha, venha, venha, porque está acabando. O Leonardo E como eu falei, o Natanzinho já se

0: homem do chapéu, como diz o outro, está na preferência, viu, Daniel?
1: Muito
0: transformação. O tempo aqui de troca está por tempo indeterminado, ou seja, o horário normal é até as 20 horas. Mas se esgotar logo, aí como diz o outro, só na próxima, porque até inclusive o local futuro de troca aí ainda não foi definido, eu acredito que só amanhã.
1: Certo, meu caro Ivan de Carvalho. Então está aí atualizando a situação aqui em frente do Palácio Rio Branco, onde continua ali as pessoas levando um quilo de alimento e pegando ingresso para o show. Ana Castela, Leonardo, aí o Ivan destacou que o show da banda é o show gospel. Para você que curte o mundo gospel, as músicas gospel, você pode ir lá porque tem bastante ingresso ainda. E também o show católico com o padre Fábio de Mello. Ainda tem ingresso, né? As pessoas, né, estão lá aguardando a troca do alimento por um ingresso para esses dois eventos, show católico e show gospel. Hoje é as paradas, vamos seguir com gente em debate, porque agora são 11 horas e 29 minutos. Nós tínhamos ouvintes, né, para falar. Tem mais ouvinte parada aí na tua agenda para falar, para mandar aquele alô?
2: Não, aqui tá tudo ok.
1: Tá tranquilo?
2: Já, toda a nossa galera já mandou o seu alô, tá tudo certo.
1: Muito bem, muito bem. Então, para você que está aí com o seu rádio ligado, essa é a nossa programação aqui. A gente fala com você, né? Manda mensagem, atualiza a situação de momento a respeito do evento desse final de semana, que começa amanhã, tem a cavalgada cedo e à noite tem a abertura oficial ali no Parque de Exposições. E a Rádio Difusora Acreana, 104,5, vai estar transmitindo a Expo Acre durante as 9 da noite. Amanhã pela manhã, Márcio Roberto, Thaís Caroline e Ivan de Carvalho vão trazer todo o Jefferson Dourado, vão trazer todas as informações aqui da cavalgada. Você vai conferir aqui na Difusora, tá bom? Vamos faturar a parada. Vamos ao intervalo comercial e ainda hoje aqui no Gente em Debate. Polícia Civil investiga assalto que terminou em morte em Cruzeiro do Sul.
2: E no último bloco traremos também todas as informações para quem vai participar da cavalgada, inclusive, Damião, traremos não só para quem vai participar, mas também para quem vai fazer aquele trajeto e que não vai estar inserido ali na comemoração da cavalgada. Vamos trazer detalhes dos trechos que serão interditados.
1: Vamos saber como é a situação do trânsito, né? Aqui.
2: Exatamente.
1: Vamos saber como vai ficar o trânsito dessa edição. E a 10ª edição do Festival da Banana começou na noite de ontem em Rodrigues Alves, Márcio Roberto. Vamos faturar.
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2: Agora são 11 horas e 36 minutos. Nós estamos de volta para o nosso último intervalo. Aliás, nosso último bloco do Gente em Debate de hoje. Sexta-feira, último dia da semana, último dia do mês de julho. Eita Deus! Vamos falar agora sobre o Sebrae, que reforçou o apoio a produtores e destaca Festival da Banana como vitrine da agricultura familiar. Quem preparou esse material para a gente foi Nonato Costa.
12: O Serviço Brasileiro de Apoio às Micro e Pequenas Empresas, o Sebrae, marcou forte presença na abertura da 10ª edição do Festival da Banana em Rodrigues Alves. A iniciativa reafirma o compromisso da instituição com o fortalecimento da agricultura familiar e o desenvolvimento dos pequenos negócios na região. A gestora do Sebrae, na regional Juruá-Tarauacá, em Vira, Laís Mapes, destacou que a entidade mantém parcerias contínuas com as prefeituras e acompanha os produtores da cadeia da banana durante todo o ano. Ela explica que, além de apoiar o festival, o Sebrae oferece assistência técnica rural em parceria com o Senar, além de capacitações e consultorias em gestão, inovação e sustentabilidade. Laís Mapes também ressaltou a participação de cooperativas atendidas pela instituição, como a Juruá Alimentos, que expõe produtos regionais, e a tradicional farinha com indicação geográfica.
13: E o Festival da Banana, ela faz parte da nossa cultura aqui dentro desse município, que é a cadeia prioritária de Rodrigues Alves. E além do festival, o Sebrae tem atendimento com os agricultores da agricultura familiar, da cultura da banana, com a assistência técnica rural, que a gente tem uma parceria com o Senar. Além disso, o Sebrae, ele trabalha dentro dos seus portfólios, capacitações e consultoria na área de inovação, gestão e sustentabilidade. A gente trabalha o ano todinho com esses produtores e aqui, vamos supor, no Festival da Banana esse ano, é onde eles são vitrine, principalmente a culinária da banana e a cultura da banana do município de Rodrigues Alves. Dentro do festival, o que é muito interessante é que a gente só tem aqui a banana. Nós temos aqui também algumas cooperativas que são atendidas pelo Sebrae, que nós temos a farofa, que é pela cooperativa Juruá Alimentos, e além disso, o que é muito interessante aqui é que essa farofa, ela é feita com a indicação geográfica da farinha. Então, a Prefeitura de Rodrigues Alves, o que acontece com os festivais hoje? Além da cultura, eles trabalham com todas as culturas das regionais. No caso aqui, não é só a banana. A gente pode observar que nós temos outras culturas aqui presentes no festival. Isso mostrando o fortalecimento do setor produtivo no município de Rodrigues Alves.
12: Com isso, o evento se consolida como um espaço fundamental para valorizar não só a cultura da banana, mas toda a força da agricultura familiar, impulsionando os pequenos negócios e o desenvolvimento de Rodrigues Alves. De Cruzeiro do Sul, Leonardo Costa, para o Sistema Público de Comunicação.
1: Agora são 11 horas e 38 minutos. Muito obrigado, meu caro Nonato Costa, de Cruzeiro do Sul. Nós vamos a Tarauacá. A população de Tarauacá passa a contar com uma estrutura mais ampla para atendimento em saúde mental e com melhores condições de acesso aos serviços públicos de saúde. Quem conta pra gente é o repórter Raimundo Ascioli.
14: Estamos de volta para falar que a saúde pública de Tarauacá ganhou um importante reforço nesta última quinta-feira, com uma série de investimentos realizados pela prefeitura local. Entre as principais ações está a inauguração do Centro de Atenção Psicossocial, o CAPES, serviço que passa a oferecer atendimento especializado em saúde mental dentro do próprio município. Até então, muitos pacientes precisavam se deslocar a outras cidades em busca desse tipo de atendimento. Agora, a população contará com uma equipe multiprofissional preparada para oferecer acolhimento, acompanhamento terapêutico, atendimento às famílias e atividades voltadas à reabilitação psicossocial. Durante a solenidade, também foi assinada a ordem de serviço para a construção da sede definitiva do CAPES, obra que receberá investimento superior a R$2.500.000. Enquanto isso, os atendimentos começam em uma unidade provisória totalmente adaptada pela prefeitura. No mesmo dia, a administração municipal entregou também a nova sede da Secretaria Municipal de Saúde, que passou por ampla reforma, ampliação, modernização, oferecendo melhores condições de trabalho aos servidores e mais conforto para os usuários do Sistema Único de Saúde no município. Além das obras, foram entregues ambulâncias, uma unidade odontológica móvel, equipamento para a unidade básica de saúde, kits de telemedicina e novos computadores para o fortalecimento, né, da gestão da rede municipal de saúde. Ao todo, os investimentos anunciados ultrapassam R$4.5 milhões. Durante o evento, o prefeito do município destacou que as conquistas são resultantes de muito trabalho, de muito planejamento, articulação institucional e busca permanente por recursos. São informações de Tarauacá, Raimundo Ascioli, direto para o Sistema Público.
2: Notícia. Gente, agora a gasolina terá 32% de etanol a partir de amanhã. Esse aumento da proporção foi autorizado por causa da guerra no Irã. A gente fica dizendo, Jesse, todo dia traz, né, nas notícias internacionais sobre essa guerra. A guerra chega para nós, chega para o Brasil, para todos os outros países, porque tem determinadas coisas que passam pelo aquele trajeto, né, que saem daquele país e acaba causando transtornos para nós também. E um dos transtornos, não sei se transtornos, mas uma da diferença por conta da guerra é esse aumento do etanol na gasolina. E o Gabriel Brum vai trazer essa matéria para a gente.
15: A partir deste sábado, a gasolina passa a ter concentração de 32% de etanol. A mudança foi aprovada no dia 14 de julho pelo Conselho Nacional de Política Energética e vale por 180 dias, podendo ser prorrogado uma vez. O aumento de 30 para 32% na mistura dos combustíveis levou em consideração o mercado internacional de petróleo, abalado pela guerra iniciada por Estados Unidos e Israel contra o Irã. O preço do barril de petróleo saiu de menos de US$70 antes do conflito para perto de 90, após picos que chegaram a US$120. Para o Conselho Nacional, uma maior parcela do etanol ajuda a reduzir a dependência de combustíveis fósseis importados pelo Brasil. De acordo com o Ministério de Minas e Energia, os testes conduzidos pelo Instituto Mauá de Tecnologia mostram que a gasolina com 32% de etanol teve desempenho similar a teores menores na mistura e sem impactos relevantes no funcionamento dos carros, inclusive motores não flex. Da Rádio Nacional em Brasília, Gabriel Brum.
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1: A polícia iniciou as investigações sobre a tentativa de assalto que terminou com a morte de dois suspeitos ontem em uma loja no centro de Cruzeiro do Sul. Quem conta pra gente é Gladys Albano.
17: Segundo a Polícia Militar, Victor Gabriel de Souza, de 18 anos, e Jairton de Araújo, 21 anos, chegaram armados à loja. Um deles entrou perguntando sobre um carregador de celular. Logo depois, o comparsa entrou usando o capacete. Conforme o relato da PM, a dupla anunciou o assalto e um dos homens estava com a arma em punho. Diante da ameaça, o policial militar, que estava de folga e era cliente da loja, reagiu. Os dois suspeitos morreram no local. A perícia apreendeu uma pistola calibre 380, um simulacro de arma de fogo, um celular e uma motocicleta com registro de roubo.
18: O policial relata, né, que agiu moderadamente dos meios necessários para repelir a injusta agressão atual e iminente, efetuando alguns disparos contra os indivíduos. E esses indivíduos vieram ao solo, né? Na sequência, o policial informa que chamou aí, acionou o Copom, né? Por meio do Copom aí, apoio de outras equipes.
17: Logo após a ocorrência, equipes da Polícia Civil iniciaram os trabalhos de investigação. De acordo com o delegado Everton Carvalho, os dois suspeitos já eram conhecidos das forças de segurança por suposto envolvimento com a organização criminosa.
19: Indivíduos conhecidos da Polícia Civil, da Polícia Militar também, indivíduos com atuação em organização criminosa, foi inclusive possível perceber, né, onda de fogos aí de artifício, em homenagem e tudo, e recirculou alguns vídeos na rede social honras, né, a uma organização criminosa aqui no município de Cruzeiro do Sul. Então, a gente percebe o grau de envolvimento desses indivíduos com a organização criminosa. A Polícia Civil também vai trabalhar para identificar essas pessoas que estavam fomentando esse tipo de prática, no sentido de responsabilizar por essas ações a partir do momento que ficam divulgando esses vídeos e fazendo apologia ao criminoso e ao crime.
17: Além da dinâmica da tentativa de assalto, a Polícia Civil também vai apurar a reação do policial militar. Conforme o delegado Everton Carvalho, funcionários da loja, clientes, testemunhas e o próprio policial serão ouvidos.
19: Vai ser ouvido agora as vítimas do evento, né? As pessoas que estavam recebendo atendimento, bem como o policial que agiu ali naquele momento, bem como vai ser também, a gente vai buscar também por imagens de câmeras também que possam esclarecer a dinâmica dos fatos.
17: De Cruzeiro do Sul, Gledson Albano, para o Sistema Público de Comunicação do Acre.
2: O Ministério Público do Acre obteve condenação de um homem a mais de 51 anos de prisão. Ele, infelizmente, matou a companheira dele e também tentou matar a neta. William Crespo vai trazer para a gente esse material.
20: O Ministério Público do Estado do Acre, por meio da Promotoria de Justiça Criminal de Cruzeiro do Sul, obteve a condenação de um homem a 51 anos, 10 meses e 15 dias de prisão, em regime inicialmente fechado, pelos crimes de feminicídio contra a companheira e tentativa de feminicídio contra a neta da vítima, criada como filha. O julgamento foi realizado pelo Tribunal do Júri, que acolheu a tese sustentada pelo promotor de justiça substituto, Marcos Bruno Oliveira, e reconheceu a responsabilidade do réu pelos crimes. O caso ocorreu em outubro de 2025, na residência em qual o casal vivia em Cruzeiro do Sul. Conforme os autos, o relacionamento de mais de 20 anos foi marcado por um histórico de violência doméstica e familiar. No dia do crime, o réu atacou a companheira de

0: Ministério Público lança sistema para emissão de certidões extrajudiciais. Lucimar Gomes conta pra gente como irá funcionar o sistema.
1: O Ministério Público do Estado do Acre, por meio da Secretaria de Tecnologia da Informação e da Subprocuradoria-Geral de Inovação, lançou o sistema de emissão de certidão extrajudicial, ferramenta que permite a emissão online de certidões sobre a existência de feitos extrajudiciais não sigilosos registrados no sistema de automação judicial. A novidade foi anunciada pelo Procurador-Geral de Justiça, Oswaldo D'Albuquerque Lima Neto, nas unidades ministeriais de Feijó e Tarauacá, que integra a programação em comemoração aos 63 anos da instituição. O serviço está disponível para pessoas físicas e jurídicas e a consulta é realizada mediante o preenchimento do nome e do CPF, no caso de pessoas físicas, ou do nome da parte e do CNPJ para pessoas jurídicas. Para emitir a certidão, basta entrar no portal do MPAC e selecionar a opção Certidões, visível na parte superior do site. Lucimar Gomes, para o Sistema Público de Comunicação do Acre.
2: E a 10ª edição do Festival da Banana começou ontem à noite lá em Rodrigues Alves. O evento, que já faz parte do calendário cultural e produtivo do município, segue até o próximo domingo, dia 2. A abertura foi marcada por um show gospel do pastor e cantor Samuel Mariano. O Gledson Albano participou da celebração e vai trazer os detalhes para
3: a
2: gente.
3: A programação teve início com a cerimônia oficial de abertura no local. Muitos derivados da banana, como pastel de banana, bolos, tortas, bombons e outros. O prefeito Salatiel Magalhães destacou que o festival valoriza a principal cadeia produtiva do município, a banana.
4: Declaramos aberto aqui a nossa 10ª edição do Festival da Banana, aonde a gente potencializa, né, a produção de banana aqui no nosso município, e não só a produção de banana, como também os outros derivados, né, da agricultura familiar.
3: Parceiro do evento, o SEBRAE reforçou o apoio aos produtores rurais e empreendedores da região. Durante o festival, agricultores e cooperativas apresentam produtos derivados da banana, além de alimentos produzidos pela agricultura familiar, mostrando o potencial econômico do município.
5: A gente trabalha o ano todinho com esses produtores e aqui, vamos supor, no Festival da Banana esse ano, é onde eles são vitrine, principalmente a culinária da banana e a cultura da banana do município de Rodrigues Alves.
3: Para quem vive da produção rural, o festival representa uma vitrine para divulgar o trabalho desenvolvido durante todo o ano. Cooperativas e agricultores destacam que a valorização da banana tem aumentado a renda das famílias e incentivado a produção de novos derivados, como doces, chips, bolos e bombons.
6: Essa é uma festa muito importante porque, assim, né, a

0: fundamentais para prevenir a disseminação de doenças, proteger o rebanho acriano e assegurar que a cavalgada da Expo Acre aconteça de forma organizada, segura e dentro das normas da defesa agropecuária. Jefferson Dourado, para o Sistema Público de Comunicação.
1: E ainda falando de Expo Acre, amanhã, sábado, 1º de agosto, aqui na capital Rio Branco, vai acontecer um dos maiores eventos, ou o mais tradicional. É a abertura da 51ª edição da Expo Acre. Vamos conferir na reportagem.
0: A movimentação começa cedo. A concentração dos participantes será às 7 da manhã, ali na região da Gameleira. Uma hora depois, às 8, cavaleiros, amazonas, produtores rurais e centenas de participantes iniciam o desfile com destino ao Parque de Exposições Wild Viana, onde a chegada está prevista para 1 hora da tarde. Para garantir a organização, a saída será por etapas. Primeiro, seguem os cavalos, depois, os jipes e, por último, os quadriciclos. Durante o percurso, quem estiver participando contará com 3 pontos de apoio para descanso e assistência. E como toda grande festa merece boa música, a cavalgada também terá atrações espalhadas pelo trajeto. Estão confirmados artistas, bandas e DJs que prometem animar o público durante toda a cavalgada, transformando o percurso em um grande encontro de tradição, cultura e entretenimento. A cavalgada é um dos momentos mais esperados da Expo Acre e reúne famílias, produtores, expositores e visitantes de várias regiões do estado e até de fora do estado, dando pontapé inicial para os 9 dias de feira, negócios, shows e muita programação. Então, se você pretende participar, a dica é sair cedo, respeitar a organização do evento e aproveitar com segurança essa grande celebração da cultura e do agronegócio acreano. Jefferson Dourado para o Sistema Público de Comunicação.
2: A gente já falou de abertura, né, da cavalgada, a gente já falou de fiscalização e agora nós vamos te contar como é que fica o trânsito durante a cavalgada. O Batalhão de Trânsito já definiu os trechos que serão interditados e o Ivan de Carvalho esteve durante a reunião e vai trazer os detalhes agora para a gente.
3: Vamos falar de trânsito, já que a previsão é que a partir das 5 horas da manhã deste sábado, dia 1º, algumas vias ficarão interditadas em torno da Gameleira. Quem vai dar detalhes a respeito desta mobilização e o efetivo garantido para a comunidade poder se deslocar, tanto os que vão participar da cavalgada como aqueles que irão ficar em torno da via Chico Mendes, é o comandante do policiamento de trânsito ostensivo da nossa capital, o coronel Igor Bandeira.
4: Os trabalhos começam já no dia anterior, com a fixação de placas de sinalização de proibido estacionar ao longo da via, na pista da direita, sentido centro-bairro, que é o percurso da cavalgada, né, que sai ali das proximidades da agropecuária Mustang, irão até o Parque de Exposição, o estacionamento do Rotary Club. A concentração às 6 horas da manhã já estarão interditadas algumas vias para concentração do público, que terá abertura com cavalos, um pelotão de jipes e fechando um pelotão de quadriciclos. As vias serão interditadas nas proximidades. A gente pede à população que se programe, porque será a manhã inteira de evento. Então, algumas vias estarão interditadas e terão alguns pontos de estrangulamento, principalmente ali nas rotatórias, né? Do posto Amapá e da corrente, na rotatória do próprio estacionamento da Expo Acre, para quem vem da Vila Acre. Em algum momento terão que ser feita pista dupla na pista da esquerda para dar mobilidade para a população, para não ficar isolada por tanto tempo. Então, a gente pede a programação, que a população se programe, que evite transitar por aquela área. Quem não estiver no evento, procure rotas alternativas. Também, quem estiver participando do evento, quem for dirigir, não beba. Estamos lá para garantir a fluidez e a segurança no trânsito. A Polícia Militar estará com grande efetivo nesse dia. Estaremos aí com aproximadamente 123 policiais militares. Só em agentes de trânsito, Polícia Militar, agentes do DETRAN e agentes da RBTRAN, estaremos aí para mais de 50 só na área de trânsito, para garantir a fluidez e a segurança do trânsito. E lembrando também que todas as noites de exposição teremos a Operação Lei Seca, dar segurança à população e evitar acidentes.
3: Feito o alerta, então, a você, condutor de veículo, sabe que bebida e volante não combina. Para o Sistema Público de Comunicação, Ivan de Carvalho.
1: Muito obrigado.

0: obrigado, meu caro Ivan de Carvalho. É, amanhã, meu amigo, amanhã é só festa, já essa parada começa cedo.
1: Acabou.
0: É, sexta-feira você termina com música, né?
1: Acabou. Vamos pra casa, Damião Viana.
0: Você vai, eu ainda tenho que continuar.
1: É, eu tenho dois pacientes em casa, eu preciso ir.
0: À tarde é uma criança. É isso?
1: A gente quer te agradecer pela sua parceria, pela sua companhia em mais uma semana, é claro, mais um Gente em Debate.
0: Márcio quer falar?
1: Márcio Roberto, por favor, a palavra é sua, coração.
2: Obrigado pela oportunidade. Amanhã vamos estar aqui amanhã, a partir das 8 horas, Damião.
0: Okay.
2: Eu, Thaís, o Jefferson na rua, Ivan de Carvalho no movimento, para levar as informações dadas em rede estadual de rádio no Estação Sucesso.
0: Vamos embora, 12 horas, fica com Deus, porque com ele nós vamos. Lance Esportivo já está aí, nas portas.

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0: No Acre, 12 horas 6 minutos. Está chegando na Difusora FM 104.5 e na Aldeia FM 96.9 o Lance Esportivo. A partir de agora, você fica por dentro de tudo que movimenta o esporte no Acre, no Brasil e no mundo. Informação, análise, resultados e bastidores. Aqui, o esporte entra em campo com credibilidade e emoção pelas rádios públicas do Acre. Eu sou Alberto Casas e a partir de agora, o jogo começa. 12 e 7 minutos. Boa tarde, J. Melo.
1: Boa tarde, Alberto. Olá, ouvintes. Estamos aqui com o Lance Esportivo.
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0: Você confere hoje que o Grêmio deu um vexame tremendo na Sul-Americana e está fora. Também no Brasileirão, o Corinthians não passou pelo Atlético Paranaense, mas o Cruzeiro venceu lá no Alto da Glória o Curitiba por 1-0. E morre, né? Franco Baresi aos 66 anos, né, de idade. Baresi Zezinho Melo foi ele, o Arthur lembra-se muito bem dele, porque foi lá no San Siro, quando o Arthur jogava no Porto pela Liga dos Campeões, que ele fez uma jogada em cima do Baresi, deu um corte, puxou para dentro e fez o gol, né? E oi, depois o Baresi foi lá cumprimentá-lo, né? Ele era um garoto ainda.
1: Era, né? Garoto, era garoto.
0: É. Então o Arthur tem esse posto ainda até hoje. Tá certo? Às 12 horas, 12, 8 minutos. Vamos então com essa aí do Norberto Notari, né? Ele traz aí o falecimento do Franco Baresi. Chega aí.
3: Morreu nesta sexta, aos 66 anos, o ex-zagueiro Franco Baresi, um dos maiores nomes do futebol italiano. O anúncio foi feito pelo perfil oficial do Milan nas redes sociais, único clube da sua carreira, pelo qual ele atuou por muitos anos. O texto da publicação fala que seu exemplo e integridade estarão para sempre impressos no DNA da agremiação. O ex-atleta havia feito uma cirurgia em 2025 para a retirada de um nódulo no pulmão e desde então passava por tratamento oncológico. Pelo clube rossonero, Baresi conquistou 3 vezes a Liga dos Campeões da Europa e 6 campeonatos italianos. O ex-zagueiro foi o capitão do time, inclusive, entre as décadas de 80 e 90 e depois, em 2020, se tornou vice-presidente honorário. Em 1989, ele ficou em segundo lugar na Bola de Ouro, atrás apenas de Marco Van Basten. Franco Baresi também fez carreira na seleção italiana, pela qual disputou mais 80 partidas. Em 1982, quando a Azzurra foi campeã, ele estava no banco de reservas, mas na Copa seguinte, o ex-zagueiro se desentendeu com o treinador e não jogou, voltando apenas em 90. Em 1994, ele estava na final contra o Brasil quando a Itália perdeu na disputa de pênaltis. A causa da morte não foi divulgada. Agência Rádio Web, da redação, Norberto Notari.
0: Tá aí, portanto, o Norberto Notari trazendo essa notícia aí que veio direto lá da Itália, né? A morte de Franco Baresi, 66 anos, estava tratando aí de um câncer e foi vencido. O Inácio Moreira está ligado aqui conosco, dando o prazer da sua audiência também. Às 12 horas, 9 minutos. E ontem, rapaz, na Arena do Grêmio, jogando em casa diante da sua torcida que foi em peso para apoiar o time, para ver se passava de fase na Sul-Americana, mas deu um vexame tremendo o tricolor gaúcho, né? Não venceu e, por sinal, perdeu mais uma para o Bolívar. Não teve essa de nível do mar. Quando ele subiu da altitude, perdeu por 3-2. E ontem não conseguiu furar o bloqueio e ainda tomou um gol 1-0 para o Bolívar. Com isso, o Grêmio dá adeus. Ontem a gente poderia ter, a gente dizia aqui, que poderíamos ter 2 confrontos brasileiros, né? Mas não vamos ter, somente um, só o Bragantino e o Atlético Mineiro. Mas quem traz aí é Daniele Esperon, da Sul-Americana.
4: O Grêmio está eliminado da Copa Sul-Americana. Jogando na Arena, em Porto Alegre, o tricolor voltou a ser derrotado pelo Bolívar da Bolívia pela repescagem do torneio internacional. Na ida, na altitude de La Paz, o time gremista perdeu por 3-2 e, por isso, precisava de pelo menos uma vitória magra para levar a decisão da vaga para os pênaltis. Acontece que a equipe boliviana venceu por 1-0 e avançou às oitavas de final. O técnico Luiz Castro, que foi muito hostilizado pelo torcedor nas arquibancadas, analisou a atuação do time e a eliminação.
5: Perdemos alguma estabilidade quando sofremos o golo. Não deixámos de atacar, não deixámos de procurar a baliza, mas perdemos alguma fluidez. Até aí tínhamos estado bem no jogo, tínhamos estado por cima no jogo e o golo veio-nos instabilizar um pouco. Abrimos a segunda parte com aos 3 minutos e 30 segundos, já tínhamos tido duas chegadas à baliza com oportunidade para fazer. Pronto, e quando os jogos são assim fica tudo muito difícil. A equipa continua instável, continuou pouco fluida, embora continuasse a criar.
4: Agora o Grêmio volta a campo no fim de semana para enfrentar o Mirassol pelas oitavas de final da Copa do Brasil, no interior de São Paulo. O duelo será no domingo, às 18h. Agência Rádio Web, com informações da Copa Sul-Americana, Daniela Esperon.
0: Aí a Daniela Esperon com informações da Sul-Americana, que não é boa para o Grêmio, né? Essa situação, perder em casa, está na zona do rebaixamento no Brasileirão. Luiz Castro está balançando. Está balançando, Zezinho Melo.
1: Está balançando e está um ponto de interrogação. Por que que o Everton não está jogando, né? Foi contratado. Às vezes não fica nem no banco, né? Nem relacionado. Né? Eu acompanho aí o Grêmio Internacional. Né? E ontem estava na reserva, estava no banco. Né? O Everton, que era titular. Onde ele passou, ele era titular. E vamos esperar aí. E vai ter muito breve Botafogo e Grêmio.
0: E aqui, vamos aqui na matéria do Metrópole, diz o seguinte: torcida do Grêmio protesta após eliminação e pede volta de Renato Gaúcho. Tá aqui, rapaz. O Grêmio foi eliminado da Copa Sul-Americana, como disse agora há pouco aí a Daniela Esperão, pelo Bolívar, após derrota por 1-0 na Arena do Grêmio. O gol foi marcado por Dairon Asprilla, né, ainda no primeiro tempo, né? Após o apito final, a torcida gremista protestou e gritou o nome de Renato Gaúcho, ídolo imortal da equipe do Grêmio. A derrota colocou ainda mais pressão em Luiz Castro, treinador da equipe, que já foi alvo de críticas da torcida. Ele comandou o Grêmio em 39 partidas, com 16 vitórias, 11 empates e 12 derrotas, totalizando um aproveitamento de 50% nessas partidas. O tricolor gaúcho marcou 60 gols e levou 39. Renato Gaúcho é ídolo gremista, tanto como treinador como jogador. A última passagem dele pelo Grêmio como técnico foi entre setembro de 2022 e dezembro de 2024. A fase do Grêmio não é boa no Campeonato Brasileiro. A equipe está em 17º lugar na zona do rebaixamento com 23 pontos. A campanha no Brasileirão é de 5 vitórias, 7 empates e 8 derrotas. Ontem, o tricolor gaúcho perdeu mais uma, dessa vez para o Bolívar, da Bolívia, por 1-0 na Arena do Grêmio. O resultado causou a eliminação do imortal na Copa Sul-Americana na fase playoffs, com um placar agregado de 4-2 para os bolivianos. É, exatamente. Então, está aí fora e a galera já está gritando: Renato, Renato, volta, Renato.
1: É a paixão, né? Foi um grande jogador e também fez um bom trabalho como treinador na equipe gremista. E a torcida não esquece.
0: Futebol tem dessas coisas, né, rapaz?
1: É, não esquece.
0: O Renato vai, chega aí... faz um auê danado, ganha a primeira, ganha a segunda, tá, tira o time ali da zona, aí já é ídolo. Né? Aí lá no final, quando começa a perder de novo, aí manda já... embora, manda embora. Essa é a situação.
1: É a torcida mais exigente que tem no mundo, é a brasileira.
0: Pois é, e principalmente nesses duelos aí que tem Grêmio Internacional, Paysandu e Remo, Vitória e Bahia, Atlético Mineiro e Cruzeiro, né? E aí por aí vai, onde tem os estados, tem dois times grandes ali brigando. Bom, então vamos ao Brasileirão, porque ontem nós tivemos dois jogos valendo pelo Brasileirão e fechou aí mais uma rodada do Brasileirão. O certo é que no sábado amanhã é hora de Copa do Brasil, mas vamos lá com ela de volta, Daniela Esperon.
4: O Atlético Paranaense desperdiçou a chance de assumir a vice-liderança do Brasileirão depois de empatar com o Corinthians na Neoquímica Arena em São Paulo por 0 a 0. O Furacão ultrapassaria o Flamengo em caso de vitória. O Timão optou por poupar alguns jogadores titulares, pensando nas oitavas de final da Copa do Brasil, que serão iniciadas no fim de semana. Apesar disso, o atacante Yuri Alberto sentiu uma lesão muscular e deve desfalcar o time por um longo período. O técnico Fernando Diniz lamentou ter perdido um dos seus principais jogadores.
6: É um jogador dos mais importantes do nosso time, tanto no aspecto defensivo para começar a pressão, que é um jogador muito forte, muito rápido, e no aspecto tático-ofensivo, que é um cara que ataca espaço, que está toda hora na área, que incomoda os zagueiros, que joga também se associando com os demais jogadores pela sua mobilidade. Então é um desfalque que de fato preocupa e a gente vai tentar achar a melhor solução para domingo.
4: Já o Cruzeiro se recuperou da derrota para o Botafogo com uma vitória diante do Coritiba no Couto Pereira por 1 a 0. O gol da Raposa foi marcado pelo meia Matheus Pereira. Agência Rádio Web com informações do Brasileirão, Daniela Esperon.
0: É aí, Daniela Esperon trazendo na agência Rádio Web, né? E o Real Madrid ainda dá ultimato sobre a renovação do Vini e pode vender o atacante nesta janela, diz a mídia espanhola. Clube mantém proposta apresentada ao brasileiro e não pretende melhorar as condições de acordo com a diretoria, e a diretoria admite negociá-lo para evitar saída de graça em 27, segundo o jornal Marca. Nós falamos isso aqui ontem, foi? O termo de barganha, né, do Vini Júnior, que está aí chegando agora, olha só. Veio da redação aí do GE, lá de Madrid. O Real Madrid deu um ultimato a Vini Júnior nas negociações pela renovação do contrato. Segundo o jornal espanhol Marca, o clube informou ao atacante que não fará uma proposta e espera uma resposta definitiva nos próximos dias. Caso o brasileiro não aceite as condições apresentadas, a diretoria admite vendê-lo ainda nesta janela de transferência. O atual vínculo de Vini com o Real Madrid vai até junho de 2027. Tem um ano aí, 9 meses, 11 meses, melhor dizendo. Sem uma renovação, o atacante poderá assinar um pré-contrato com outra equipe a partir do dia 1º de janeiro e deixar o clube espanhol sem custo ao fim da temporada. Daí, né? Por isso, a diretoria do Real Madrid não quer iniciar a temporada de 26-27 sem a definição. A posição do Real Madrid é de que a proposta colocada sobre a mesa é a última. O clube não pretende aumentar os valores nem modificar as condições do novo contrato. As partes devem voltar a conversar nos próximos dias. O Real Madrid espera que Vini aceite a oferta para permanecer no projeto comandado por José Mourinho. Caso contrário, a possibilidade de uma transferência antes do fechamento da janela passará a ser considerada segundo a marca. Então, a janela passará a ser considerada, né? A prioridade do atacante, porém, é continuar no Madrid, né? Segundo o jornal AS, Vini deseja renovar, mas busca garantias sobre o seu papel no novo projeto esportivo e uma valorização salarial compatível com sua importância no elenco. O Arsenal e o Liverpool estão entre os clubes que acompanham a situação de perto, né? As conversas se arrastam há meses. O brasileiro assinou o atual contrato em 2022, embora o acordo só tenha sido anunciado oficialmente em outubro de 23. Desde então, transformou-se em um dos principais jogadores da equipe, mas viu Kylian Mbappé assumir maior protagonismo no ataque. Contratado junto ao Flamengo em 2018, Vini tem contrato com multa rescisória de 1 bilhão de euros. O brasileiro foi decisivo nas conquistas das Champions de 2021-22, de 23-24, com gols nas duas finais e recebeu o prêmio The Best da FIFA em 2024. Tá, portanto, tá aí. Vai ou não vai, Jota?
1: Vai.
0: Vai sair ou vai ficar?
1: Eu acho que ele vai renovar. Agora, dependendo dele também, porque o Real Madrid não quer aumentar.
0: É isso, né?
1: É isso, e tem outros times que estão querendo levá-lo por maior grana. Então tá aí o impasse entre o jogador e Real Madrid. Por isso que ele não ainda se manifestou.
0: Às 12h21, vamos saber aqui da notícia do Cruzeiro, que venceu ontem a equipe do Coritiba por 1-0 lá no Alto da Glória. E o William abre o jogo sobre o drama familiar em meio à ausência no Cruzeiro e futuro indefinido, né? Contrato do lateral se encerra no fim da temporada. 3 meses depois da última partida como titular, William retornou aos 11 iniciais do Cruzeiro. O lateral, que foi o principal nome do lado direito em outras temporadas, tem sido reserva de Fagner. Em meio a isso, ainda sofreu um drama familiar com o filho em estado grave na UTI em Porto Alegre. Foram dias difíceis, o jogador ficou afastado do clube e com receio do que seria o futuro, né? Eu nunca falei isso. Quando a gente se abre, claro que tem pessoas muito boas que acabam falando coisas boas para a gente, mas também tem pessoas ruins. Nós, jogadores, ficamos com medo de abrir nossa vida pessoal. Mas realmente passei um momento muito complicado com meu filho, né? Diz aí o William. O filho do lateral, que é o Pedrinho, tem uma deficiência e passou por complicações em maio. Na época, o William estava concentrado para o jogo contra o Bahia em Salvador, mas foi liberado para ficar com a família enquanto o filho se recuperava. Ele voltou aos gramados contra o Internacional. Também ganhou minutos diante do Botafogo e foi titular na vitória sobre o Coritiba ontem. A gente venceu depois de muito tempo, principalmente 2 meses e alguns dias no hospital, e é onde tive bastante tempo para pensar também em estar com ele. Hein? Então, fico muito feliz que ele está bem e está em casa. Está muito melhor do que ele estava antes. Isso dá uma tranquilidade a mais. Acho que todo pai, né, sentiria isso. Agora estou aliviado, né? O William, realmente, quando você não está com foco naquele que está fazendo, você está ali treinando, mas a cabeça está em outro canto, rende nada, né, Zé?
1: A família em primeiro lugar. Em primeiro lugar, filho também. O filho está doente, eu acho que falta um bom senso por parte do pessoal do Cruzeiro, né? E já tem a notícia de que o contrato não será renovado na final da temporada.
0: Do William?
1: Do William.
0: Olha aí, né? É a oitava da Sula, tem duelo brasileiro. O duelo brasileiro da Sul-Americana é o Atlético Mineiro e o Bragantino, né? É, exatamente. E o estádio mais antigo do Brasil tem projeto de construção de apartamentos por SAF. Rapaz, olha, os caras vão fazer nos quatro cantos aqui. E o supercomputador simula a Copa 2030 sem europeus, Zezinho Melo. Rapaz, já estão falando isso. O supercomputador já simula Copa de 2030 sem europeus. É, a posição do Brasil, rapaz. FIFA nega que esteja vendendo futebol e faz defesa do novo projeto. Isso aqui é só as manchetes que estão no GE. 12h26 da capital acreana, aqui o lance esportivo para você. Nós vamos faturar e daqui a pouquinho nós vamos trazer as matérias locais da segunda meia hora, porque você vai saber que a equipe de Manuel Urbano, que estava, foi campeã, aí, meu amigo, não se regularizou no futsal e perdeu a vaga. Vai saber também que mais uma rodada do Campeonato Sub-17 foi realizada no Tonicão. E hoje tem a decisão do Sub-15, mas na feminina, Acre e Rondônia. Delegação do Acre está na reta final dos treinamentos visando o Bolpebra de natação. E domingo tem mais uma rodada do Campeonato da Imprensa. Já, já, você vai conferir essas e outras aqui no programa, hein? Não sai daí.
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6: Às 12 horas 30 minutos da capital acreana, aqui o Lance Esportivo na sua difusora FM 104.5 e também na Aldeia FM 96.9. Aqui nos botões mágicos está o Márcio Roberto, lá na Aldeia está o Edmar Souza, a galera sempre dando o prazer da sua audiência, e na apresentação de Alberto Carlos e Zezinho Melo, que está ali, está voltando, né? Estamos aqui na segunda meia hora do Lance Esportivo. Hoje, sexta-feira, dia 31 de julho de 2026, último dia do mês de julho, né? Hoje teve até café da manhã aqui com os funcionários da Rádio Difusora Acreana, comemorando os aniversariantes do mês, Zezinho.
7: Mês de julho, Paulo Henrique, Paulo Roberto, você, Francineide e o Zezinho Melo.
6: Olha aí, são cinco, né?
7: É
6: cinco aniversários, porque um réu foi embora, que foi o M. Costa, né?
7: Pois é.
6: Já entrou tá aposentado.
7: Tá aposentado, tá lá na nossa co-irmã Ecoac.
6: Exatamente, porque eram seis, né? Só no mês de julho, mas aqui todo final de mês tem aí a comemoração dos aniversariantes do mês. 12 mais 31, vamos saber então, porque a equipe de Manuel Urbano, que foi campeã no futsal, tinha uma vaga aí para o brasileiro, mas, porém, não se regularizou a tempo. A federação buscou alternativas e o Paulo Roberto é quem traz agora essa matéria.

0: vamos falar de futsal. Vamos destacar o futsal acreano, propriamente a segunda divisão. Porque o jogo de hoje, às 20 horas e 15 minutos, na quadra do Colégio Diogo Feijó, vai valer um acesso para a primeira divisão. Para você entender, vamos ter pré-ventório, Campo Grande. Quem vencer vai jogar a primeirona na temporada de 2026. Sabe por quê? Porque quem ganhou o direito, quem foi classificado para a primeira divisão, não fez o que determina a legislação esportiva. Não regularizou seu time. O Vila City de Manuel Urbano. E a federação achou por bem fazer um jogo extra entre Pré-Ventório e Campo Grande para saber quem vai compor a primeirona na temporada 26. Times que caíram o ano passado para a segunda divisão. Presidente do Pré-Ventório, Gilson Albuquerque, vocês esperavam disputar essa vaga para jogar a primeira divisão? Boa tarde.
1: Boa tarde, Paulo. Paulo, a gente não esperava, né? A gente jogou a primeira divisão ano passado e nós fomos rebaixados, né? E quando a federação abriu lá, divulgou lá no, para os clubes que tinha aberto uma vaga para a disputa da primeira divisão com a desistência do Vila City por não se regularizar, o Pré-Ventório se interessou e prontamente se inscreveu para participar da primeira divisão. Ao mesmo tempo, também a equipe do Campo Grande também se interessou. Foi as duas únicas equipes que se interessaram por essa vaga e aí a federação decidiu marcar esse jogo entre Pré-Ventório e Campo Grande para quem ganhar disputar a primeira divisão agora esse ano de 2026.
0: Presidente, como foi a formação desse time? Houve investimento ou Pré-Ventório é o time que foi rebaixado, que jogou a divisão passada?
1: Olha, dos atletas que jogaram o ano passado, nenhum vai jogar agora esse jogo de hoje, né? Novos atletas vieram, nós estamos com um novo treinador, que é o Danilo Jovem, que tem um trabalho aí, que inclusive já jogou futsal, tem um trabalho nas categorias de base aí, principalmente aí no sub-20, também no principal, e se interessou, e a gente começou para ele vir para o Pré-Ventório, né, e automaticamente já vem trabalhando com vários atletas aí, alguns jovens há muito tempo, e pediu para disputar essa competição aí pela equipe do Pré-Ventório. E a gente já conhecendo o trabalho do Danilo, né, e a gente pontualmente aceitou, e a gente fez a conversa, e ele está trazendo os atletas, né, de algumas equipes aí, Café com Leite, do Rio Branco, do Vila, né, de outras equipes estão vindo para a disputa desse jogo de hoje, e automaticamente, se a gente passar, nós vamos jogar a primeira divisão. Não passando, nós vamos para a segunda divisão, jogar com esses atletas que a gente tem aí, e que futuramente pode vir outros.
0: Explicar ao ouvinte, ao torcedor, o amante do futsal, o porquê do jogo na quadra do Colégio Diogo Feijó, ali no bairro Abrão Alab. Porque o ginásio continua num processo de reformas, não é isso, presidente?
1: É, com certeza, o Paulo. Infelizmente, hoje a única praça esportiva que tem é o ginásio Álvaro Danta, aí, construída há mais de 50 anos atrás, e é uma coisa que a gente vem batendo ao longo desses anos, que a gente está militando aí no esporte, né, tanto no campo, como principalmente no futsal, e a gente sabe que os nossos governantes, e a gente vai envolver tudo, quando eu digo os governantes, nossos parlamentares, no geral, né, poderia já estar pensando a gente ter um ginásio aqui, né? Um ginásio, eu posso usar essa palavra, de vergonha, para que a gente possa também ter competições nacional. Haja vista que o ano passado a federação aqui organizou a Copa Norte aqui, em parceria com o SESC, é uma competição muito boa. Hoje o ginásio do SESI está aí também totalmente reformado, mas que para realizar competições hoje você precisa pagar, né? É um espaço particular. A gente precisaria hoje que nossos governantes, nossos parlamentares pensassem nisso com carinho. É uma luta constante, não só minha, mas de quem já passou à frente da federação, quem já teve à frente de clubes, de jogadores, ex-jogadores, que a gente ao longo dos anos vem pedindo um espaço aí que nós possamos ter um ginásio para que aconteçam as competições, tanto municipais como estaduais e nacionais. Mas infelizmente a gente ainda até hoje está penando por isso.
0: Te agradeço, presidente do Pré-Ventório, Gilson Albuquerque, por atender a equipe e sucesso para o Pré-Ventório, que daqui a pouco também vai estar em campo no feminino decidindo o campeonato sub-15 lá no Tonicão e à noite lutando para voltar à elite do futsal, no caso a primeira divisão.
1: Paulo, eu agradeço o espaço aí. É um histórico para a Vitória, né? A gente, dia 23 de dezembro desse ano, nosso clube completa 3 anos de existência e nós temos trabalhado uma parceria com o Marcelo Fontinelli, que também trabalha no futsal nas categorias de base com o time feminino. E um ano passado a gente começou a disputar competições ali na federação, né? Categoria de base também, através do nosso amigo Marcelo Fontinelli, que tem um trabalho aí que não precisa nem falar, né? Mas quem conhece o Marcelo sabe o trabalho que desenvolve. E agora, às 16 horas, a equipe do Prementório no Sub-15 vai estar aí nessa final. E à noite, são duas finais hoje, na verdade, né? E a gente vai estar lá acompanhando essas duas finais. Paulo, agradeço aí o espaço que você sempre tem dado aí para a gente, não só para mim, mas para todas as equipes no futsal, no campo, todos os esportes, tá? Agradeço aí, muito obrigado a todos.
0: O presidente do Prementório, Gilson Albuquerque, tocou num ponto fundamental. Precisamos urgentemente de um ginásio com capacidade para 10 mil pessoas, dotado.

0: Pode sim ter dois ginásios, um municipal e outro estadual. Muito fácil o discurso. Eu apoio o esporte. Apoio com uma bola, um jogo de camisa, troféu. Nós precisamos de ginásios. Paulo Roberto, Sistema Público de Comunicação.
1: Local, né? Para ter esses jogos aí, local digno.
2: E ali, ali perto da arena tem área para fazer isso.
1: Não, área tem. Ali já projetos já foram feitos e tudo.
2: Muitos.
1: Não, já vinha aí o secretário nacional do esporte, não veio, que era o Fufuca, já mudou, ele já não é mais. É. Mas tinha projetos ali para se fazer um ginásio. Depois teve projetos para se fazer...
2: Cidade de esporte.
1: A cidade do esporte. Mas teve um projeto também para o tênis de mesa. Foi. E não saiu do Matagal.
2: Saiu mesmo.
1: Continua lá as quadras inertes, né?
2: Verdade.
1: Todo... Né, e na área nós temos. Falta boa vontade, como disse aí. Bom, mas teve chuva de gols ontem lá no Tonicão, né, no Sub-17. Rapaz, tem time aí que... Parece que faz o time só para pegar aquela beirinha que sai lá da federação, né? Né? Sai uma verbinha lá para as competições de base. Aí tem time que vai só para isso. Mas vamos saber do Paulo Henrique, como é que foi essa rodada de ontem, meu amigo.
3: O destaque agora no lance esportivo, amigos ouvintes, é o Campeonato Estadual Sub-17. Dois jogos foram disputados ontem na Arena da Floresta, na abertura da segunda rodada da fase de classificação. No primeiro jogo, o Andirá bateu o Vasco de virada por 4-1 e conquistou a segunda vitória no torneio, 100% de aproveitamento no campeonato estadual. Quem participa com a gente do lance esportivo é o técnico do Morcego, Maiderson Costa. Uma vitória importante e o que tinha sido programado para o início do campeonato acabou sendo feito, Maiderson.
4: Conseguimos mais 3 pontos, que era o nosso objetivo. Sabemos que essas duas partidas do início do campeonato, nós tínhamos condições de ganhar e ganhamos. E vamos manter aí o ritmo para ver se a gente consegue a classificação.
3: Andirá joga o campeonato estadual Sub-17 com a equipe Sub-15. Até onde é possível chegar?
4: Eu tenho um elenco Sub-15 muito bom. A nossa ideia é minutar os garotos, para que eles possam chegar no campeonato deles bem, que é o campeonato Sub-15, mas eu acredito que dá para a gente classificar entre os 4 e 5.
3: Já imaginou o Andirá na decisão do campeonato estadual Sub-17 com a equipe Sub-15?
4: Seria bem interessante, né? Seria um momento único e vamos trabalhar para ver se isso acontece.
3: Sucesso.
4: Obrigado.
3: Na segunda partida de ontem, o Galvez, atual tricampeão estadual, goleou o São Francisco por 5-0. Galvez desfilou na Arena da Floresta, não teve dificuldade nenhuma para conquistar a segunda vitória, manteve 100% de aproveitamento e a liderança do campeonato estadual. O Andirá também tem 6 pontos, mas nos critérios de desempate, o Galvez leva vantagem e por isso é líder. Quem está presente com a gente no noticiário do Imperador é o técnico Eriano Santos. Vitória importante e a evolução da equipe em relação ao primeiro jogo do campeonato, Eriano.
5: Evoluindo bastante. No primeiro jogo, eu achei que o nosso time não foi tão bem, mas no segundo jogo eu achei que foi muito bem, foi até acima da expectativa, mas a gente tem que trabalhar que nada ganha ainda.
3: Um campeonato difícil e um fim de temporada com grandes desafios. Tentar o tetracampeonato, jogar a Copa do Brasil Sub-20 e disputar a Copa Capital.
5: Sabemos da responsabilidade, né? Conseguir o tetra. A gente está focado para isso. E tem Copa do Brasil também, que os meninos ainda vão jogar pelo Sub-20. A gente está focado para isso. Eu vou dar tudo certo.
3: Pensando em Copa Capital lá no fim da temporada, existe a possibilidade de tentar reforços nas outras equipes que estão disputando o estadual?
5: É sempre bom, né? Eu também tô dando algumas olhadas também, né? Pra gente trazer mais algumas peças.
3: Campeonato Estadual Sub-17, que vale vagas na Copa do Brasil e na Copa Capital na temporada de 2027, terá sequência amanhã a partir das 4 horas da tarde no Tonicão. Nauas e a Semurb fazem o primeiro jogo. Na segunda partida, o Santa Cruz joga contra o Independência. Paulo Henrique Nascimento, Sistema Público de Comunicação.
1: Tá aí, portanto, tudo o que aconteceu ontem lá no Tonicão. Quem está ligado conosco lá da Coab do Bosque, rapaz, é ele. Floriano de Oliveira dizendo, estou te ouvindo aqui na Coab do Bosque pela 104.5.

0: preparando para expor aqui.
1: Olha aí, irmão Floriano, né, que está pronto. Tá, será que ele está prontinho, Zé? Ou está tá preparando?
0: Está pronto para voltar.
1: Amanhã teremos já transmissão direto lá da Expo Acre pela 104.5 e pela 96, por que não dizer por toda a rede estadual, né? A partir das 7 da noite, já estaremos lá batendo bola direto.
0: E a partir das 8 da manhã com a cavalgada.
1: Não, 8 da manhã... fichinha, quem vai para lá cedo é Jefferson Dourado
0: e Ivan de Carvalho.
1: Vão ficar em pontos estratégicos e aqui vai o Márcio, vai até começar mais cedo aí o programa? Ele vai começar às 8 da manhã, a concentração é às 5 da manhã, às 6 horas, 7, 8 horas começa, né, o desfile ali, que vai da Gamileira até o Parque de Exposição. Então, fique ligado aí na Difusora 104.5, que você vai ter todas as informações em tempo real, direto lá do evento, né, onde estará acontecendo o evento. E agora vamos falar do campeonato da imprensa, porque domingo tem mais uma rodada lá no campo da ABB, e o Zé Mello traz novidades aí com o presidente Luiz Cordeiro.
2: Amigos do Lance Esportivo, estamos aqui com o presidente do Sinjac, nosso amigo Luiz Cordeiro. Sinjac, com o apoio de muitas pessoas, está realizando o campeonato da imprensa. São 3 jogos cada rodada e o pessoal jornalista, radialista, participam deste campeonato. Presidente, domingo tem mais jogos, presidente? Boa tarde.
3: Começará às 8 horas da manhã, portanto, na primeira abertura tem o café da manhã, e devido ao café da manhã, prolongou um pouco, a última partida foi debaixo de um sol muito grande, as pessoas padeceram um pouco. Este domingo que vem agora vai começar, as partidas começam, digamos, às 8, né? Vão terminar ali mais cedo, portanto, os jogadores que vão pegar a última partida e o time não vai sofrer tanto quanto domingo passado.
2: Porque domingo teve o café da manhã, as confraternizações, né? Aquele bate-papo. Agora, domingo que vem, só a bola vai rolar, não é verdade?
3: Isso, domingo que vem só a bola rolando, né? E as torcidas em campo, a gente quer aproveitar a oportunidade de convidar a esposa, os parentes dos jogadores para estar presente lá no campeonato. Por quê? Porque esse ano a gente tem uma novidade, né? Esse ano o sindicato, no final do campeonato, vai dar a torcida mais organizada, mais animada, vai dar R$500. E o prefeito Alisson Bistem está dando, por domingo, R$200 do seu bolso para abençoar a torcida mais organizada. Isso é uma forma da gente estar também premiando as pessoas que vão estar lá conosco, torcendo com os seus times, dando um dinheirinho para eles.

0: época onde a gente confraterniza, onde a gente conversa, onde dialoga com os amigos, né, e troca algumas ideias, e isso é muito bom para a nossa classe, uma classe que vive o dia a dia aí do estresse do dia a dia, né, é, no final de semana ter esse momento, esse esporte tão importante para a classe.
1: Obrigado, presidente. Domingo, a bola rola mais uma vez no Campo Society da ABB. Aquele abraço.
0: Abração.
1: Zezinho Melo para o lance esportivo.
2: E 8 horas tem aí o jogo, né? A C24 horas e TV Acre. Às 9, SECOM do governo e a TV Gazeta. E às 10 horas, SECOM da prefeitura contra a conexão. E ele disse que já está com os 200 no bolso, a torcida mais animada de domingo.
3: É, cada domingo tem lá.
2: É, ele já disse, já estou com a grana no bolso.
3: É, vamos ver se vão aparecer outras torcidas, porque quem levou foi do AC 24 horas.
2: Foi, né?
3: É, levou pompom, levou charanga, levou sinalizadores e tudo mais.
2: Diz aonde que ele vai levar a torcida da SECOM.
3: Exatamente. Então vamos falar de natação, Zezinho Melo, porque na próxima sexta-feira, pela madrugada, tem uma delegação acreana seguindo com destino ao Peru. O Bolpebra vai acontecer lá no Peru. Então, eles vão já com uma delegação envolvendo 3 clubes aqui, né? E, então vamos com essa matéria.
2: É que o Peru aniversariou dia 28 de julho, lá, Maldonado, Ibéria, todo, né, o país peruano. E vamos aí com esta matéria sobre natação, com ele, Alberto Casas.
3: Eu chego no lance esportivo agora para falar de natação, porque de hoje a uma semana, a delegação do Acre estará embarcando com destino a Porto Maldonado, no Peru. É mais uma edição do Bolpebra, 4ª edição que o Acre vai sendo representado pelos melhores atletas que tem aqui na cidade. São 3 delegações, né? 3 clubes que estão servindo a Federação Aquática do Acre, né? E o Ricardo é o presidente dessa federação. Boa tarde, Ricardo.
4: Boa tarde, Alberto. É sempre um prazer estar falando com vocês, né? Então, é isso. Nossos clubes aí são 3 clubes, né? Estão sediando aí, cedendo, na verdade, atletas para compor a nossa seleção e representar mais uma vez aí na Copa Bolpebra, né? Que esse ano é a 4ª edição já de uma competição consolidada, né? E a gente tem o maior prazer de estar representando o Estado, não só o Estado, como o Brasil também, nesse evento lá em Porto Maldonado.
3: Ô Ricardo, é uma competição, como você disse, é a 4ª vez que o Acre participa, não tem mais aquele friozinho na barriga, já sabe como é que é o esquema, né?
4: Exato, a gente conhece bem o evento, né? Nossos atletas também, né? A maioria desses atletas competiram outras edições já da Copa Bolpebra, né? É um evento do interesse total da natação do Acre de estar presente, né? Tanto que a gente está levando uma equipe aí de 22 atletas e o que há de melhor de atletas nessa seleção do Acre.
3: Ô Ricardo, você como presidente da federação, não estão indo só atletas da ABB, né?
4: Não, da ABB, ainda atletas da ABB, da Tubarão e da Massacre, né? É importante frisar isso, né? Não é uma competição lá de clubes, é uma competição de seleção e a gente vai estar lá levando o que há de melhor hoje na natação do Acre.
3: Esperança de conquistar medalhas, Ricardo?
4: Muitas, né? Nossa esperança é essa, né? A gente sabe que a nossa equipe é relacionada a outras edições, a gente está indo com uma equipe menor, né? Então, mas a gente sabe que lá vai ser uma disputa grande, né? Vai estar todo mundo lá, Bolívia, Peru, Rondônia também vai estar presente, né? E lutar por medalha e trazer o maior número de medalhas para o nosso estado.
3: Então, de hoje a uma semana, a delegação segue a partir já da madrugada da sexta-feira?
4: Exatamente, o nosso cronograma é isso, sair na madrugada de sexta, amanhecer já cedinho em Assis Brasil para fazer todo o trâmite, né, de saída do Brasil, entrada no Peru, para poder a gente chegar no início da tarde em Porto Maldonado.
3: Né? E você sabe que tem que estar todo mundo documentado, né?
4: Exato, esse é o nosso principal recomendação, né? Não é uma viagem internacional, então não tem outros trâmites, né, a ser cumprido, né? Não existe o jeitinho brasileiro nesse caso, então todo mundo tem que sair documentado direitinho, com a identidade bonitinha, né? Dentro dos 10 anos, quem for de menor com as autorizações de viagem assinada pelo pai e pela mãe. Então é um trâmite, como a gente já são vários anos indo, a gente também já conhece esse

0: esse trâmite aí.
1: Ricardo, eu agradeço a sua participação aqui mais uma vez no Lance Esportivo. Desejar sucesso a essa garotada que vai representar o Acre.
0: O Alberto, é agradecer também sempre essa oportunidade que vocês dão pra gente, né? Agradecer também, Alberto, que é importante, né? Essa parceria da Federação Aquática com o governo do estado, né? Via Secretaria de Esporte, né? Nosso secretário Artemildo, que está disponibilizando aí, né? Via fomento, a locação desse ônibus pra gente ir, né? Dessa viagem, que é importante para os nossos atletas diminuir esse custo. A gente sabe da dificuldade de sair do nosso estado, né? E agradecer ao nosso secretário, ao governo do estado, por estar oportunizando isso à nossa seleção.
1: Tá aí, Ricardo Sampaio, presidente da Federação Aquática do Acre, falando a respeito dessa competição, a quarta vez que o Acre vai sendo representado lá pelas seleções, né? Os atletas melhores que estão aí nos seus clubes. Alberto Casas, para a Rede Pública de Comunicação.
2: Sexta-feira, então, de madrugada, segue a delegação acreana com destino ao Boupebra.
1: E hoje tem decisão no feminino sub-15, Acre Rondônia, no estádio Tonicão. Vamos saber com Paulo Roberto.
3: Falar de decisão, daqui a pouco, às 16 horas, Tonicão, a final do Campeonato Aberto de Futebol Feminino Sub-15. Acre e Rondônia, Preventório representante do estado e a FEX representando Rondônia. Técnico do Preventório, Marcelo Fontinelli, o que foi possível fazer para essa decisão de logo mais? Boa tarde.
4: Boa tarde, né? Você frisou bem, né? Uma final entre Acre e Rondônia, sub-15, mas a gente treinou para essa competição, estudamos também o adversário, só que os adversários que a gente vai pegando a cada jogo, eles se modificam, principalmente na contratação das atletas, coisa que a gente não fez, né? Estamos desde o início com as mesmas atletas e esperamos um bom jogo para hoje.
3: O time do Preventório é o mesmo que iniciou a competição, diferente do adversário de hoje, o qual foi vencido pelo Preventório na fase classificatória. Daqui a pouco é uma outra história, é um outro jogo. Qual será a posição do time do Preventório dentro de campo, Marcelo, para esse confronto?
4: Paulo, a gente não vai mudar, nossa marcação, ela é sempre o nosso carro-chefe, e com essa marcação a gente consegue o contra-ataque para fazer os gols, né, o que a gente está fazendo na competição. Eu acredito que nós temos também uma força muito forte ali no nosso ataque, já foi provado isso, e a nossa defesa também, porque até agora só tomamos 2 gols na competição.
3: Algum setor do adversário, Marcelo, terá uma atenção especial, porque a 10, a Amelie, e a 11, a Emily, olha só como são parecidos os nomes. São jogadores que chegaram agora nessa fase final para reforçar a equipe da Afex. Ou todos os setores terão uma atenção especial?
4: Não, sim, a gente estudou essas duas atletas, né? Mas a gente também não vai fazer essa marcação individual, porque conhecemos também o talento das nossas jogadoras e vamos por tudo ou nada com a equipe. É uma final, né? Eu já fico feliz de estar nessa final, onde o campeão e o vice faz aquela festa com troféu e medalha, coisa que antigamente a gente não fazia. Então, eu acredito que no final, todas as duas equipes vão sair muito felizes da competição.
3: Que para vocês do Preventório, a decisão, além de estar na grande decisiva, vocês têm um lado mais motivacional por conta das despedidas da Helena, a número 10 de vocês. Ela vai estar realizando aí a última partida com o Preventório, porque na madrugada do sábado ela estará seguindo para os Estados Unidos, onde vai estudar e também jogar pela equipe da escola qual ela foi contratada.
4: Paulo, a gente tem uma grande motivação e eu acredito que as nossas atletas também têm essa motivação, que o título venha para premiar, né, a carreira dessa grande jogadora que nós tivemos aqui no estado do Acre, principalmente no Preventório, né, porque foi

0: Rondônia, o campeonato está criando sub-15, feminino.
1: O Marcelo Fontinelli está chegando na final do sub-15, feminino, pela primeira vez. Ele sempre chegou na semifinal e não passava. Era sub-14, mas agora ele está na decisão. Ah, tô feliz por chegar na final. Feliz, segundo ele, vai ser a coroação de todo esse trabalho realizado com essas meninas, que não é de hoje, é desde o mês de março, abril, que ele vem preparando a representação do Pré-Ventório. É um jogo complicado? Um jogo difícil? Sim. Como ontem, aqui no programa, disse o Ananias Leonardelis, que é o técnico da equipe da Afex. Meio a meio, 50-50. A motivação, a Helena, que vai estar fazendo suas despedidas do futebol feminino, nesse primeiro momento, com a camisa do Pré-Ventório. E a título de esclarecimento, a gente aqui não quer ser o pai da matéria, o dono da razão e nem da situação. Andaram divulgando aí, segundo, dizendo que tinha sido com exclusividade a narrativa da dona Natália Moreno, mãe da Helena, quando se o primeiro órgão de comunicação a trazer a matéria foi o Lance Esportivo, da Difusora e da Aldeia. Só isso. Paulo Roberto, Sistema Público de Comunicação.
2: Às 12 horas 59 minutos, só para a gente fechar, amanhã tem Nacional e ABC de Natal. Por que que eu estou divulgando esse jogo aqui, que é das quartas de final da Série D do Campeonato Brasileiro? Porque nesse jogo nós vamos ter aí o Josué França como quarto árbitro. É o acriano que vai atuar ao lado do trio, que é gaúcho, comandado por Anderson Daronco. Portanto, amanhã, Nacional e ABC de Natal, às 16 horas, horário de Brasília, 2 da tarde, 14 horas, horário do Acre. Mas não iremos transmitir, não, viu? Mas só estou falando aqui, Nacional e ABC, o único do Norte a permanecer na Série D. Fechado, 13 horas, Zezinho, boa tarde.
3: Boa tarde, até segunda.
2: Boa tarde, galera, até segunda. Obrigado pela sua audiência.
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9: Sexta-feira, 31 de julho de 2026. Começa agora o nosso encontro diário com as notícias, informações e serviços do Poder Judiciário Acreano. Eu sou a Jacira Bidon e o Boletim TJ Acre de hoje está no ar.
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9: Mãe que agrediu filha, após flagrá-la em caixa d'água, é condenada por maus tratos. A Câmara Criminal entendeu que o castigo físico extrapolou os limites do exercício do poder familiar. A matéria de William Azevedo.
11: Mãe que submeteu a filha a castigo físico excessivo após flagrá-la tomando banho dentro de uma caixa d'água foi condenada a 2 meses e 20 dias de detenção em regime inicial aberto pelos crimes de maus tratos. A decisão é da Câmara Criminal do Tribunal de Justiça do Acre. O colegiado entendeu que a mulher abusou dos meios de correção. Conforme os autos, o caso aconteceu em fevereiro de 2024, no município de Bujari. Foram constatadas diversas marcas de agressão espalhadas pelo corpo da menina. Ela apresentava hematomas na coxa direita, no cotovelo, na região das escápulas e no pé direito.

0: além de escoriações no abdômen. Em primeira instância, a mãe da vítima foi condenada pelo crime de lesão corporal praticada contra a descendente em contexto de violência doméstica. Inconformada, recorreu da sentença, pediu absolvição, sob o argumento de que não havia agido com a intenção de ferir a filha, mas de discipliná-la. Ao analisar o caso, o relator, desembargador Francisco Djalma, concluiu que a conduta da mãe extrapolou os limites admissíveis do exercício do poder familiar. Por esse motivo, negou o pedido de absolvição formulado pela defesa. Entretanto, ele também deduziu que o caso não configurava o crime de lesão corporal praticada contra a descendente. Embora o emprego de violência física seja absolutamente reprovável e incompatível com o regular exercício do poder familiar, as circunstâncias do caso não evidenciam que a apelante tenha atuado com dolo autônomo de ofender a integridade física da filha, mas sim que abusou dos meios de correção, afirmou em seu voto. O entendimento foi acompanhado pelos demais desembargadores. Assim, a Câmara reformou a sentença de primeiro grau para desclassificar a conduta para o crime de maus-tratos e redimensionar a pena da mulher para 2 meses e 20 dias de detenção. O acórdão está disponível na edição do Diário da Justiça do dia 28 de julho. William Azevedo para o Boletim TJ Acre.
1: A segunda vara da infância e da juventude estabelece regras para acesso de crianças e adolescentes à Expo Acre 2026. A portaria disciplina a entrada e permanência de menores de idade no Parque de Exposições durante o evento, entre os dias 1º e 9 de agosto. A medida foi assinada pelo juiz Jorge Luiz e está disponível na edição do Diário da Justiça desta quinta-feira, dia 30 de julho.
2: A segunda vara da infância e da juventude de Rio Branco publicou a portaria número 3.234 de 2026, que disciplina o acesso e permanência de crianças e adolescentes na Expo Acre 2026. As regras valem entre os dias 1º e 9 de agosto, período de realização da feira no Parque de Exposições Will de Viana, em Rio Branco. A medida foi assinada pelo juiz Jorge Luiz e está disponível na edição do Diário da Justiça desta quinta-feira, 30 de julho. Conforme a portaria, crianças e adolescentes menores de 16 anos somente podem entrar e permanecer no local quando acompanhados dos pais ou de responsável. A medida vale para qualquer horário de funcionamento do evento. A norma considera como acompanhantes os pais, responsáveis legais, detentores de guarda ou tutela, familiares ascendentes, parentes colaterais até o terceiro grau e pessoas autorizadas pelos pais ou responsáveis desde que maiores de 18 anos e portando documento oficial com foto. Os adolescentes com 16 anos ou mais podem acessar sozinhos a feira até meia-noite, desde que apresentem documento oficial de identificação com foto. Após esse horário, a permanência desacompanhada não é permitida. A portaria determina que os organizadores de shows públicos e privados realizados durante a Expo Acre impeçam a entrada de crianças e adolescentes desacompanhados dos pais ou responsável autorizado. Também devem afixar, na entrada dos espaços de apresentação, informações sobre a classificação etária de cada espetáculo. O documento reforça a proibição da venda e do consumo de bebidas alcoólicas, cigarros e outros produtos que possam causar dependência física ou psíquica em menores de 18 anos. Outra determinação prevê que a organização do evento faça anúncios pelo sistema de som para informar o público sobre as regras de acesso e permanência de crianças e adolescentes no parque de exposições, inclusive nos espaços destinados aos eventos privados. Os casos omissos serão resolvidos pelos juízes da infância e da juventude da comarca de Rio Branco com base no Estatuto da Criança e do Adolescente, o ECA. Samuel Bryan para o Boletim TJ Acre.
1: Usuária que teve perfil em rede social invadido por hackers deve receber R$5.000 de indenização. A segunda Câmara Civil manteve condenação da plataforma por falha na prestação do serviço. O colegiado entendeu que a empresa não garantiu acesso seguro ao perfil.
3: A usuária de uma rede social que teve sua conta invadida deve receber R$5.000 por danos morais em razão da omissão da plataforma em viabilizar o acesso seguro ao perfil. A decisão é da segunda Câmara Civil do Tribunal de Justiça do Acre. Os desembargadores mantiveram por unanimidade a sentença de primeiro grau, que condenou a empresa ao pagamento da indenização, das despesas processuais e dos honorários advogatícios. Conforme os autos, a mulher teve a conta invadida por hackers, que utilizaram sua boa reputação para aplicar fraudes, com a intenção de enganar os seguidores. Ela afirmou que tentou recuperar o acesso ao perfil por diversos meios. Em primeira instância, o juízo negou precedentes dos pedidos da usuária, ao reconhecer falha na prestação do serviço. Embora vencedora, a mulher recorreu da sentença, pediu o reconhecimento expresso de que a falha da segurança decorreu exclusivamente da plataforma, além do aumento do valor da indenização por danos morais e dos honorários advogatícios. Já a empresa sustentou que o episódio ocorreu por conta da usuária ou de terceiros e que cabia a ela zelar pela segurança da conta. Ao analisar o caso, o relator desembargador Júnior Alberto concluiu que a sentença já havia reconhecido a responsabilidade da empresa pela falha na prestação do serviço. Destacou ainda que o valor fixado ao título de danos morais é compatível com o abalo sofrido pela usuária e atende às funções compensatória e pedagógica da indenização. Por esse motivo, votou pela manutenção integral da decisão de primeiro grau. O entendimento do relator foi acompanhado pelos demais desembargadores da 2ª Câmara Civil, disponível na edição do Diário da Justiça desta quinta-feira, 30 de julho. Wellington Vidal, para o Boletim TJ Acre.
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1: E a edição do Boletim TJ Acre desta sexta-feira, dia 31 de julho de 2026, fica por aqui. 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Produção, edição e apresentação, Jacira Abdon. Reportagens, William Azevedo, Wellington Vidal e Samuel Bryan. Jornalista responsável, Andréia Zílio. Obrigada por sua audiência, bom fim de semana e até segunda-feira.

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1: Estou chegando aqui pelas ondas da Aldeia FM para trazer esse programa que é maravilhoso, especial, que te faz levar aí uma viagem pelo mundo da música, hein? Programa Aldeia Classic toda sexta-feira com a reprise no sábado. Então a gente tem um encontro marcado todo final de semana aqui na Aldeia FM. E eu venho trazendo para vocês sempre a boa música, a música dos anos 70, 80, 90, num programa feito especialmente para você que ama boa música. É um programa que faz você relembrar, recordar, de repente, bons momentos da sua vida, né? E eu também faço aquela viagem especial recordando, relembrando grandes momentos da minha vida. Por que não você que tá aí no seu carro, tá em casa, tá feliz, tá na melhor companhia? Aldeia FM e o sucesso pelos 96,9. Então aumenta o volume do teu rádio, porque eu venho abrindo aí a primeira hora do programa trazendo esse sucesso do Félix e a música Don't Want Me. Particularmente uma das músicas preferidas minhas, hein? Toquei muito essa música por onde eu passei, nas casas noturnas, e ela faz parte do meu repertório musical, e você vai ouvir agora no programa Aldeia Classic aqui na Aldeia FM. Aqui a pouco papo e muita música.

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Essa música do DJ Pierre aí, a música Everybody. Estamos com 35 minutinhos já da primeira hora do programa Aldeia Clássica aqui na Aldeia FM. Muita música bacana passou por aqui. Eu vou citar pra vocês alguma dessas músicas que tocaram junto com a gente. Sucesso especial do Yankee, a música Can You Feel It, uma super versão. Versão especial também, um History. E a música Call Me, também abri muito bem esse bloco com o sucesso do Félix. Sucesso da Esther B, a música Boyfriends. Sucesso do Drive, na programação também em sucesso dos DJs United. Dance Computer Volume número 5, também abrindo boa sequência do programa. E o Atomic aí, trazendo Less Than The House, da música. E o sucesso do Chance, Music My Life. Sucesso aí na programação. Espero que você esteja bem, esteja feliz junto com a gente aqui na programação da Aldeia FM e do programa Aldeia Classic. Toda sexta-feira você tem um encontro marcado das 15 às 17 horas e a reprise desse programa para vocês das 19 no sábado, das 19 às 21 horas. Os grandes clássicos que movimentam as gerações tá aqui no programa Aldeia Classic e aqui na Aldeia FM. Aumenta o volume do teu rádio porque aqui é pouco papo e muita música.

0: Eu já passei pra vocês ali com 35 minutinhos a relação aí do playlist do que tocou na primeira hora do programa. Vou te convidar para uma virada de bloco. Já nós estamos de volta com muito mais aqui na programação da sua Aldeia FM, o programa Aldeia Classic. Não esquecendo que o programa Aldeia Classic, toda sexta-feira, das 15 às 17 horas, tem a reprise desse programa das 19 às 21 no sabadão especial. Então não sai de sintonia, você está na 96,9 Aldeia FM e o programa Aldeia Classic. Comigo mesmo, Mr. DJ Gianney. É VaptVupt, eu estou de volta.
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0: às 21 no sabadão especial, hein? Então aumenta o volume do teu rádio porque tu tá na melhor. Aqui é pouco papo e muita música.
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Tá bom demais, tá feliz, tá na aldeia FM 96,9. O sucesso toda sexta-feira é aqui, hein? E a reprise no sabadão também, trazendo pra vocês esses clássicos dos anos 70, 80, 90, 2000, pra você não parar de dançar, curtir, recordar, relembrar.

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4: Olá, estamos chegando. Muito boa tarde, eu sou Jonathan Costa e seja bem-vindo ao Conexão Acre. A partir de agora, compartilhamos com você as notícias do Sistema Público de Comunicação do Acre no seu fim de tarde. Comigo, na bancada, a jornalista Larissa Costa. Boa tarde, Larissa.
5: Boa tarde, Jonathan. Boa tarde, ouvintes. Durante uma hora, vamos deixar você muito bem informado com as principais notícias.

0: Notícias do nosso Acre, do Brasil e do mundo. Nós estamos ao vivo para todo o estado pelas rádios Aldeia FM e Difusora Acreana. E também ao vivo para o planeta pelos sites aldeiafm.ac.gov.br e difusora.ac.gov.br. Temos ainda o nosso WhatsApp, que é 99203-2962. Repetindo, 99203-2962. Aguardamos sua mensagem.
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2: É informar com excelência aqui no Conexão Acre. Hoje é sexta-feira, 31 de julho de 2026. E você confere nesta edição.
0: Tudo pronto para a Cavalgada, evento mais tradicional que marca oficialmente a abertura da 51ª edição da Expo Acre.
2: O IDAF vai estar com sua equipe de fiscalização durante toda a feira agropecuária.
0: O Batalhão de Trânsito define logística e trechos que serão interditados durante o período da Cavalgada.
2: Começou ontem a 10ª edição do Festival da Banana em Rodrigues Alves.
0: E ainda, a campanha de imunização deve ampliar mais de 200 doses de vacinas em moradores no Acre.
2: Em Tarauacá, a população passa a contar com uma estrutura mais ampla para atendimento em saúde mental.
0: E Fundacre alcança a marca de 121 transplantes de fígado realizados no final de julho de 2026.
2: Ministério Público do Acre obtém condenação de homem a mais de 51 anos de prisão por feminicídio.
0: E Acre registra mais de 127 mil inscritos no FIES no segundo semestre de 2026.
2: Terremoto em Pucallpa, no Peru, é sentido em cidades do Acre.
0: Programa Minha Casa Minha Vida sorteou agora pela manhã 692 unidades habitacionais.
2: Essas e outras informações você acompanha agora no Conexão Acre.
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2: 17 horas e 2 minutos desta sexta-feira e queremos agradecer, como sempre, a sua sintonia, sua audiência e, claro, também a carona através do rádio do seu carro. Muita gente saindo do trabalho, talvez saindo do seu compromisso, ouvindo sempre a nossa programação. A gente sempre tem uma dica importante para você que está no trânsito da nossa capital. Olha, trânsito bastante intenso na Avenida Chico Mendes, tá bom? Nas proximidades da rotatória da Corrente. Olha, você que está nessa região, muita atenção no trânsito. Outro ponto que podemos estar destacando também, né? A Avenida Ceará, nas imediações do terminal urbano da cidade. Outro ponto que podemos estar falando é a Avenida Getúlio Vargas, nas imediações do pronto-socorro da capital. E falando em pronto-socorro, temos ali o cruzamento da Avenida Nações Unidas, trânsito também bastante intenso por esta região. Olha, chegando o fim de semana, como sempre, a gente tem essa dica para você que, se beber, não dirija. Afinal, o álcool afeta os reflexos, a visão e também a capacidade de concentração, comprometendo gravemente o controle do veículo e aumentando consequentemente o risco de acidentes, tá bom? Vamos ter conscientização e não beber no trânsito. 17 horas e 3 minutos.
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0: Seguimos o Conexão para conferir a previsão do tempo para o fim de semana. O sábado será de céu parcialmente nublado a nublado, com pancadas de chuva e trovoadas isoladas no Alto e no Baixo Acre. Já no Vale do Juruá e nos municípios de Sena Madureira, Manuel Urbano e Santa Rosa do Purus, a previsão para o sábado é de céu claro a parcialmente nublado, com possibilidade de chuva em áreas isoladas. E o domingo será de céu parcialmente nublado a nublado, com pancadas de chuvas e trovoadas isoladas em todo o estado. Vamos conferir as temperaturas para amanhã. Na capital e municípios do Baixo Acre, a temperatura mínima deve ficar em torno de 22 graus, com máxima de 34 graus. No Alto Acre, nos municípios de Assis Brasil, Brasileia, Epitaciolândia e Chapuri, as temperaturas variam entre mínima de 23 e máxima de 35 graus. Na Regional do Juruá, a temperatura mínima deve ficar em torno de 24, com máxima de 34 graus. E nos municípios de Tarauacá, Feijó, Jordão, Sena Madureira, Manuel Urbano e Santa Rosa do Purus, as temperaturas variam entre mínima de 23 e máxima de 34 graus.
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2: 17 horas e 5 minutos e nós iniciamos o Conexão Acre desta sexta-feira com notícia internacional. Olha, o número de pessoas que tentaram entrar na Espanha chega a 50 mil. Nos últimos dias, um grande volume migratório foi registrado em Ceuta. Vamos conferir na reportagem de Gabriel Correia, da Rádio Nacional.
5: Nos últimos dias, cerca de 50 mil pessoas cruzaram a fronteira do Marrocos para a cidade autônoma espanhola Ceuta, no norte do continente africano. Metade dessas pessoas já retornaram ao país de origem, informou o Ministério do Interior da Espanha. 19 corpos de imigrantes foram encontrados na água. Ceuta é uma pequena cidade autônoma da Espanha, ligada politicamente à União Europeia, mas que fica na África. Segundo a agência Reuters, o chefe do governo local, Juan Jesus Vivas, disse que o número de pessoas que morreram atravessando a fronteira pode ser ainda maior, 34 migrantes. Forças policiais marroquinas usaram cacetetes e gás lacrimogêneo para impedir que mais pessoas invadissem o pequeno território, que é espanhol há quase 500 anos. Também foram usados caminhões com canhões de água e ônibus e carros foram queimados nos confrontos com a multidão desde quinta-feira. O primeiro-ministro Pedro Sánchez viajou para Ceuta e disse nesta sexta que o governo espanhol vai fortalecer a presença das forças de segurança e instalar uma barreira física de contenção no mar e que os trâmites de repatriação dos milhares de imigrantes serão feitos em cooperação com autoridades marroquinas. Sánchez disse que o deslocamento em massa foi um ataque à integridade territorial da Espanha e deve ser condenado. O caso das milhares de pessoas que cruzaram a fronteira mobilizou outros líderes europeus. Ursula von der Leyen, presidente da Comissão Europeia, disse que a situação é inaceitável. O ministro do Interior da França, Laurent Nunes, pediu reforço na fronteira com a Espanha. Da Rádio Nacional em São Luís, Gabriel Correa.
3: Economia.
0: O bloqueio orçamentário é reduzido de 23,6 bilhões de reais para 18 bilhões de reais. Cidades, transportes e fazenda foram os ministérios mais beneficiados. Vamos conferir mais detalhes na reportagem de Gabriel Brum, da Rádio Nacional.
6: O bloqueio orçamentário foi reduzido em 5 bilhões e 700 milhões de reais e os ministérios das cidades, transportes e fazenda foram os mais beneficiados. No total, o bloqueio caiu de 23 bilhões e 600 milhões de reais para quase 18 bilhões de reais. E desse valor, 3 bilhões e 700 milhões recaem sobre as emendas parlamentares. De acordo com o Ministério do Planejamento e Orçamento, a maioria da esplanada viu o bloqueio reduzir ou não teve alterações. O Ministério das Cidades ganhou um fôlego de 1 bilhão e 200 milhões de reais. Transportes, 1 bilhão de reais. E a Fazenda, 540 milhões de reais. Os ministérios e outros órgãos e entidades afetados pela medida têm até o dia 6 de agosto para indicar quais projetos vão ser desbloqueados. Já a distribuição da contenção das emendas parlamentares vai ser definida pelo Poder Legislativo. Da Rádio Nacional em Brasília, Gabriel Brum.
2: Olha, a Receita paga o terceiro lote de restituição do imposto de renda. Serão contemplados 2,7 milhões de contribuintes nesta sexta-feira. Gabriel Correia.
5: A Receita Federal paga nesta sexta-feira o terceiro lote de restituição do Imposto de Renda à Pessoa Física de 2026 para 2 milhões e 700 mil contribuintes. Os dois lotes anteriores já depositados representaram 80% das restituições previstas para 2026. Isso significa que os mais de 4,6 bilhões de reais pagos nesta sexta-feira encerram a fila de restituições regulares deste ano, que são aquelas que não apresentaram inconsistência e nem caíram na malha fina. E quem recebe? São mais de 800 mil pessoas que utilizaram a declaração pré-preenchida ou optaram pelo recebimento via Pix. Outras 500 mil por outros critérios de prioridade, como idosos, pessoas com deficiência ou doença grave e quem tiver registrado o magistério como a maior renda. O restante vai para contribuintes fora das categorias prioritárias. Em três lotes, somando mais de R$ 35 bilhões, de reais, foram mais de 20 milhões de restituições relativas a este ano, em maio, junho e agora julho. O Pix é o principal meio de recebimento. Cerca de 3 em cada 4 pessoas receberam pelo Pix. Entretanto, 10% das restituições relativas ao exercício de 2026 ainda não foram pagas. Quem não receber pode estar na malha fina ou ter inconsistências nos dados. Até a semana passada, por exemplo, 165 mil restituições não haviam sido creditadas por causa do uso do CPF como chave Pix, sem haver uma conta vinculada. Para o contribuinte saber se existe pendências, dá para verificar pela página oficial da Receita, pelo serviço Meu Imposto de Renda, opção Consultar a Restituição, ou pelo aplicativo da Receita Federal. Depois, é só cadastrar uma chave Pix correta em uma instituição financeira. Alterar a conta para crédito pelo serviço

0: energética e vale por 180 dias, podendo ser prorrogado uma vez. O aumento de 30% para 32% na mistura dos combustíveis levou em consideração o mercado internacional de petróleo, abalado pela guerra iniciada por Estados Unidos e Israel contra o Irã. O preço do barril de petróleo saiu de menos de 70 dólares antes do conflito para perto de 90, após picos que chegaram a 120 dólares. Para o Conselho Nacional, uma maior parcela do etanol ajuda a reduzir a dependência de combustíveis fósseis importados pelo Brasil. De acordo com o Ministério de Minas e Energia, os testes conduzidos pelo Instituto Mauá de Tecnologia mostram que a gasolina com 32% de etanol teve desempenho similar a teores menores na mistura e sem impactos relevantes no funcionamento dos carros, inclusive motores não flex. Da Rádio Nacional em Brasília, Gabriel Brum.
1: A plataforma gratuita oferece cursos online de capacitação profissional. A plataforma Orango conta com mais de 20 cursos voltados ao mercado de trabalho. A reportagem de Fred Ribeiro.
2: 20 novos cursos gratuitos chegaram à plataforma Orango, como parte do novo pacote de ampliação do sistema. O serviço, criado pelo Senac, completou recentemente um ano de funcionamento e oferece capacitação online gratuita em áreas como empreendedorismo, design, moda e marketing digital. A analista de desenvolvimento educacional do Senac Bahia, Isabel Santos, destaca que os novos títulos da plataforma estão voltados a temas como inovação e o uso da inteligência artificial.
3: São cursos curtos em que, para quem está fazendo uma qualificação, eles só têm a agregar. São cursos de 4, 8, 1 ou 20 horas. Cada curso tem uma carga horária específica e um prazo de tempo para término também específico.
2: Para além da base educacional, a plataforma também busca focar na preparação dos estudantes para um mercado de trabalho que muda constantemente. Isabel Santos pontuou quais ferramentas do sistema são voltadas para o encorpamento profissional dos participantes.
3: A gente tem cursos como o Cresça Online, são cursos de iniciação, né, para esses temas, principalmente de uso da inteligência artificial, o design gráfico na prática, o Desvendando a Inteligência Artificial, que explica um pouco quais as ferramentas a serem utilizadas, de que forma esses alunos podem utilizar a inteligência artificial, sem deixar de lado também a questão da nossa marca formativa, que é a autonomia digital.
2: Os cursos da Orango são gratuitos e totalmente digitais, oferecendo ainda um certificado de conclusão emitido pelo próprio Senac. Para começar um curso na plataforma, basta acessar o site orango.senac.br. Da Rádio Educador FM, diretamente de Salvador, Fred Ribeiro para a Rádio Nacional.
4: Estudo mostra dificuldade dos mais pobres para mudar de classe social. Atlas da Mobilidade Social aponta ainda que ricos ascendem facilmente. A reportagem é de Priscila Mazenotti, da Rádio Nacional.
5: Filhos de pais pobres, aqueles que fazem parte dos 25% mais carentes da população, têm 48% de chances de continuarem pobres na vida adulta. Ou seja, quase metade das crianças mais pobres podem não melhorar de vida ou não deixar essa situação. Esse dado está no Atlas da Mobilidade Social, divulgado nesta sexta-feira pelo IMDS, o Instituto Mobilidade e Desenvolvimento Social. Por outro lado, o estudo mostra que quem é rico sempre pode subir mais um pouco. Entre os filhos de família que fazem parte dos 25% mais abastados, 56,5% continuam assim quando adultos e quase 31% podem melhorar ainda mais e chegar aos 10% mais ricos da população. O diretor de pesquisa do IMDS, Fernando Veloso, resume.
6: É uma sociedade muito estratificada sob o ponto de vista de renda, né? Quem nasce pobre tende a permanecer pobre, quem nasce rico tende a permanecer rico. Os filhos não transitam entre classes sociais, eles permanecem basicamente nas mesmas classes sociais de renda dos pais.
5: Para as mulheres, a situação é mais acentuada. O padrão, segundo Fernando Veloso, é que mulheres nascidas em famílias mais pobres têm menor probabilidade de ascensão social. Desafios semelhantes enfrentam os pretos e pardos em comparação com os brancos. A barreira não é só de renda, mas de cor, raça e gênero.
6: As mulheres, de modo geral, hoje em dia têm até um nível de escolaridade maior que o dos homens, mas elas enfrentam barreiras muito grandes de inserção no mercado de trabalho. Então, a taxa de participação

0: das mulheres é menor, os salários são menores. Já no caso dos grupos por cor ou raça, negros, pretos e pardos, aí a educação também é muito importante, porque esses grupos, em geral, têm escolaridade menor que a dos brancos e, além disso, têm muita dificuldade de inserção no mercado de trabalho.
1: Outro dado que o Atlas mostra é que municípios com melhores indicadores de saúde, educação e mercado de trabalho, e aí a gente fala das grandes capitais do centro-sul do país, têm mais perspectiva de mobilidade social. Aliás, o pesquisador explica o que é isso, mobilidade social.
0: Então, mobilidade social, a gente comparar a renda dos filhos com a renda dos pais e avaliar se os filhos estão melhores ou não que os pais, e se a ascensão social dos filhos depende da renda dos pais ou não. Então, quando a gente fala que tem baixa mobilidade social, a gente está dizendo o seguinte: o filho de um pai que nasceu na família pobre, ele, em geral, o destino dele está muito condicionado à renda dos pais. Ele não tem

0: mercado de trabalho e de saúde também são fundamentais. Da Rádio Nacional em Brasília, Priscila Mazenotti.
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2: E falamos de saúde às 17 horas e 18 minutos. A plataforma presta atendimento gratuito em saúde mental para jovens. A plataforma Pode Falar passa a integrar o aplicativo Meu SUS Digital. Vamos conferir na reportagem de Solimar Luz.
3: Adolescentes e jovens de 13 a 24 anos podem contar agora com atendimento gratuito em saúde mental por meio da plataforma Pode Falar, que passa a integrar o aplicativo Meu SUS Digital. Resultado de uma parceria entre o Ministério da Saúde e o Unicef, Fundo das Nações Unidas para a Infância, a iniciativa oferece escuta acolhedora humanizada, opção de anonimato e suporte online. Para acessar o serviço, basta entrar no aplicativo Meu SUS Digital e selecionar a opção Pode Falar na área de mini-aplicativos. Ali, a pessoa é direcionada para a plataforma, que funciona de segunda a sábado, das 8 horas da manhã às 10 horas da noite, no horário de Brasília. O primeiro contato com o serviço ocorre por meio de um chatbot interativo. Esse sistema automatizado realiza uma escuta inicial e oferece informações educativas sobre bem-estar e saúde mental. Nesse espaço, também são disponibilizados conteúdos simples e acessíveis sobre saúde mental que ajudam a pessoa a compreender melhor suas emoções. A partir do desejo do usuário ou quando identificada a necessidade de apoio mais direto, o sistema encaminha a conversa para o atendimento humano por meio de escuta qualificada realizada por estudantes de graduação e pós-graduação de diferentes áreas do cuidado, como psicologia, medicina e educação, que atuam sob a supervisão de professores. Em caso de necessidade de atendimento e acompanhamento presencial, a pessoa é encaminhada para a atenção especializada, com continuidade do cuidado. Da Rádio Nacional, no Rio de Janeiro, Solimar Luz.
4: E a população de Tarauacá passa a contar com uma estrutura mais ampla para atendimento em saúde mental e com melhores condições de acesso aos serviços públicos de saúde. As informações com Raimundo Ascioli.
5: Estamos de volta para falar que a saúde pública de Tarauacá ganhou um importante reforço nesta última quinta-feira com a série de investimentos realizados pela prefeitura local. Entre as principais ações está a inauguração do Centro de Atenção Psicossocial, o CAPES, serviço que passa a oferecer atendimento especializado em saúde mental dentro do próprio município. Até então, muitos pacientes precisavam se deslocar a outras cidades em busca desse tipo de atendimento. Agora, a população contará com uma equipe multiprofissional preparada para oferecer acolhimento, acompanhamento terapêutico, atendimento às famílias e atividades voltadas à reabilitação psicossocial. Durante a solenidade, também foi assinada a ordem de serviço para a construção da sede definitiva do CAPES, obra que receberá investimento superior a R$2.500.000. Enquanto isso, os atendimentos começam em uma unidade provisória totalmente adaptada pela Prefeitura. No mesmo dia, a administração municipal entregou também a nova sede da Secretaria Municipal de Saúde, que passou por ampla reforma, ampliação, modernização, oferecendo melhores condições de trabalho aos servidores e mais conforto para os usuários do Sistema Único de Saúde no município. Além das obras, foram entregues ambulâncias, uma unidade odontológica móvel, equipamento para unidade básica de saúde, kits de telemedicina e novos computadores para o fortalecimento, né, da gestão da rede municipal de saúde. Ao todo, os investimentos anunciados

0: beneficiado ultrapassam 4 milhões e meio de reais. Durante o evento, o prefeito do município destacou que as conquistas são resultantes de muito trabalho, de muito planejamento, articulação institucional e busca permanente por recursos. São informações de Tarauacá, Raimundo Ascioli, direto para o Sistema Público.
1: E campanha de imunização deve aplicar mais de 200 doses de vacinas em moradores no Acre. As informações com Dejanaine Oliveira.
2: A campanha de multivacinação começou nesta quinta-feira, dia 30, em Epitaciolândia, e segue até o próximo sábado, 1º de agosto, na Praça Edmundo Pinto, das 8 horas da manhã às 4 horas da tarde. Para receber as doses, a população deve levar a caderneta de vacinação, CPF, cartão do Sistema Único de Saúde, o SUS, e um documento com foto. Segundo a Secretaria Municipal de Saúde, a meta é aplicar 250 doses durante os 3 dias de ação. A ação oferece vacinas previstas no Calendário Nacional de Imunização para crianças, adolescentes, adultos, gestantes e idosos. As equipes vão avaliar a caderneta de cada pessoa e verificar quais doses precisam ser aplicadas ou atualizadas, conforme a faixa etária e a situação vacinal. A campanha é coordenada pela Secretaria de Saúde de Epitaciolândia e busca atualizar as cadernetas de vacinação e ampliar a proteção da população contra doenças imunopreveníveis. A coordenadora de imunização de Epitaciolândia, Thaís Pinheiro, reforçou o convite para que a população aproveite a campanha. Dejanaine Oliveira, Sistema Público de Comunicação.
3: A Fundação Hospitalar do Acre, governador Flaviano Melo, a nossa Fundacre, alcançou a marca de 121 transplantes de fígado realizados no final de julho de 2026. A gente confere esses detalhes com Larissa Costa.
4: A Fundação Hospitalar do Acre, a Fundacre, alcançou a marca de 121 transplantes de fígado realizados desde o início do serviço. O paciente beneficiado foi Valério Brick, de 54 anos, natural de Rondônia. Diagnosticado com câncer de fígado e cirrose, ele aguardava há cerca de 10 meses por um órgão compatível. Por causa da gravidade do quadro, Valério passou a integrar a lista de prioridade para o transplante e permaneceu em Rio Branco durante esse período, acompanhado da esposa. A cirurgia foi possível graças ao gesto de solidariedade de uma família que autorizou a doação de órgãos, respeitando a vontade manifestada pelo doador ainda em vida. Valério Brick falou sobre a realização do transplante e a gratidão pela doação do órgão.
5: É preciso de um transplante assim, né? E graças aqui ao Acre, ao povo daqui, que me acolheram muito bem. Daí, como nós temos parente aqui, ficou mais viável nós vir para cá, né? E aí eu temo a vir fazer aqui. É só a minha doença, na verdade, é só o transplante. O outro meio não tem de... Uhum. Então a gente fica muito grato por isso, em fazer. E se Deus quiser, vida nova que segue, né?
4: Antes do procedimento, a chefe do executivo, Maiusa Assis, visitou o paciente e desejou sucesso na cirurgia. Após o transplante, o paciente permanece sob acompanhamento de uma equipe multiprofissional da Fundacre. A recuperação começa na unidade de terapia intensiva e, após a estabilização do quadro, segue para a enfermaria e o acompanhamento ambulatorial, como explica a coordenadora interina do serviço de transplantes, Doriana Moreira da Silva.
6: É um paciente de Rondônia, né, um paciente com um diagnóstico de câncer de fígado desde 2009 e que agora vai ter a oportunidade de ter uma nova vida, uma oportunidade de cura, né, que envolve o tratamento complexo desde o preparo desse paciente para que ele esteja apto para receber um fígado de doador e principalmente de um ato de amor de um familiar, né, que expressou a vontade ali do doador ainda em vida de ser doador de órgãos.
4: A presidente da Fundacre, Soren Steiner, destacou a importância da doação de órgãos e ressaltou a marca de 121 transplantes realizados no estado.
7: Hoje nós temos vários pacientes aqui do nosso estado em fila, esperando por um transplante que é a única opção de cura que ele tem no momento, né? Assim, e se não tiver a doação, não tem transplante. Se não tem transplante, esse paciente, infelizmente, ele vai falecer. Então, a gente luta muito pela conscientização da doação de órgãos, né? A gente entende que é um momento de dor, a gente entende que é um momento difícil para a família, mas se tiver essa conscientização, uma doação de órgãos, ela pode salvar no mínimo 7 vidas, né? Dar nova oportunidade para os pacientes que estão em fila, aguardando, com a esperança de dias melhores.
4: Larissa Costa, para o Sistema Público de Comunicação.
1: E casos de síndrome respiratória aguda grave estão em queda no país. As informações com Carolina Pessoa.
8: Os casos de síndrome respiratória aguda grave no Brasil estão em queda, de acordo com o novo boletim Infogripe da Fiocruz, divulgado nesta quinta-feira. O cenário, parecido com o da semana passada, é impulsionado principalmente pela redução das hospitalizações por vírus sincicial respiratório e por influenza A e B. Ainda segundo o relatório, apenas os estados do Maranhão, Rio Grande do Sul e Santa Catarina apresentam incidência de síndrome respiratória aguda grave em nível de alerta ou risco. Os casos se concentram especialmente em crianças pequenas, mas no Maranhão há um pequeno crescimento também entre idosos, possivelmente associado à Covid-19. Além disso, a análise aponta que muitos estados que estavam com queda no número de casos atingiram níveis de segurança ou de baixo risco, entre eles Alagoas, Ceará, Pará e São Paulo. O coordenador do Infogripe, Leonardo Bastos, esclarece os motivos para esse cenário.
9: Já está passando a época dos vírus sazonais, né, que a gente tem os casos de influenza, vírus sensicial respiratório. A gente ainda vê estados em nível de alerta associado aos casos de vírus sensicial respiratório.
8: O boletim também aponta que, enquanto a incidência da síndrome apresenta maior impacto em crianças de até 2 anos, a população a partir de 65 anos é a mais impactada em relação à mortalidade. Leonardo Bastos reforça que a vacina é a principal forma de prevenção contra casos graves e óbitos. Ele relembra ainda outros cuidados importantes que devem ser mantidos em todo o país, independentemente do número de casos.
9: Quem está com sintoma respiratório, se pudesse ficar em casa, o uso de máscara é muito importante. Isso vale para o Brasil todo. Embora a gente tenha algumas regiões onde o risco seja mais elevado, você pode ter alguma doença respiratória em lugares diferentes.
8: Em 2026, foram notificados, de acordo com o boletim, quase 126 mil casos de síndrome respiratória aguda grave no país. Da Rádio Nacional no Rio de Janeiro, Carolina Pessoa.
3: E vamos para um rápido intervalo e você confere a seguir. Acre registra mais de 127 mil inscritos no FIES no segundo semestre de 2026.
1: Terremoto em Pucallpa, no Peru, é sentido em cidades do Acre. Voltamos já.
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3: 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Segurança.
4: O Ministério Público do Acre obtém condenação de homem a mais de 51 anos de prisão por feminicídio. As informações com William Crespo.
5: O Ministério Público do Estado do Acre, por meio da Promotoria de Justiça Criminal de Cruzeiro do Sul, obteve a condenação de um homem a 51 anos, 10 meses e 15 dias de prisão, em regime inicialmente fechado, pelos crimes de feminicídio contra a companheira e tentativa de feminicídio contra a neta da vítima, criada como filha. O julgamento foi realizado pelo Tribunal do Júri, que acolheu a tese sustentada pelo promotor de justiça substituto Marcos Bruno Oliveira e reconheceu a responsabilidade do réu pelos crimes. O caso ocorreu em outubro de 2025, na residência em qual o casal vivia em Cruzeiro do Sul. Conforme os autos, o relacionamento de mais de 20 anos foi marcado por um histórico de violência doméstica e familiar. No dia do crime, o réu atacou a companheira de 57 anos com 14 golpes de faca em diversas partes do corpo, sem que ela tivesse possibilidade de defesa. A vítima morreu ainda no local. Ao presenciar a violência, a neta de 15 anos, criada por ela como filha, tentou impedir o crime, mas também foi atingida por golpes de faca. Mesmo ferida, conseguiu fugir e pedir socorro. Após o crime, o acusado fugiu, sendo localizado e preso horas depois por equipes policiais.
6: William Crespo, para o Sistema Público de Comunicação do Acre.
7: A Polícia Civil iniciou as investigações sobre a tentativa de assalto, que terminou com a morte de dois suspeitos, ontem em uma loja no centro de Cruzeiro do Sul. Gladys Albano.
8: Segundo a Polícia Militar, Victor Gabriel de Souza, de 18 anos, e Jairton de Araújo, 21 anos, chegaram armados à loja. Um deles entrou perguntando sobre um carregador de celular. Logo depois, o comparsa entrou usando o capacete. Conforme o relato da PM, a dupla anunciou o assalto e um dos homens estava com a arma em punho. Diante da ameaça, o policial militar, que estava de folga e era cliente da loja, reagiu. Os dois suspeitos morreram no local. A perícia apreendeu uma pistola calibre 380, um simulacro de arma de fogo, um celular e uma motocicleta com registro de roubo.
9: O policial relata, né, que agiu moderadamente dos meios necessários para repelir a injusta agressão atual e iminente, efetuando alguns disparos contra os indivíduos. E esses indivíduos vieram ao solo, né? Na sequência, o policial informa que chamou aí, acionou o Copom, né? Por meio do Copom aí, apoio de outras equipes.
8: Logo após a ocorrência, equipes da Polícia Civil iniciaram os trabalhos de investigação. De acordo com o delegado Everton Carvalho, os dois suspeitos já eram conhecidos das forças de segurança por suposto envolvimento com a organização criminosa.
10: Indivíduos conhecidos da Polícia Civil,

0: Polícia Militar também, indivíduos com atuação em organização criminosa. Foi inclusive possível perceber, né, onda de fogos aí de artifício em homenagem e tudo, e recirculou alguns vídeos na rede social fazendo, né, honras, né, a uma organização criminosa aqui no município de Cruzeiro do Sul. Então a gente vê, percebe o grau de envolvimento desses indivíduos com a organização criminosa. A Polícia Civil também vai trabalhar para identificar essas pessoas que estavam fomentando esse tipo de prática, no sentido de responsabilizar por essas ações a partir do momento que ficam divulgando esses vídeos e fazendo apologia ao criminoso e ao crime.
1: Além da dinâmica da tentativa de assalto, a Polícia Civil também vai apurar a reação do policial militar. Conforme o delegado Everton Carvalho, funcionários da loja, clientes, testemunhas e o próprio policial serão ouvidos.
0: Vai ser ouvido agora as vítimas do evento, né? As pessoas que estavam recebendo atendimento, bem como o policial que agiu ali naquele momento, bem como vai ser também, a gente vai buscar também por imagens de câmeras também que possa esclarecer a dinâmica dos fatos.
1: De Cruzeiro do Sul, Gladson Albano, para o Sistema Público de Comunicação do Acre.
2: Educação. E Acre registra mais de 127 mil inscritos no FIES no segundo semestre de 2026. As informações com Dejanine Oliveira.
3: O Fundo de Financiamento Estudantil, o FIES, registrou 127.175 inscritos no processo seletivo do segundo semestre de 2026. Como cada candidato pôde escolher até três opções de curso, foram contabilizadas 315.431 inscrições. O resultado da chamada regular foi divulgado no Portal Único de Acesso ao Ensino Superior. Os candidatos pré-selecionados devem complementar as informações da inscrição entre os dias 31 de julho e 4 de agosto para garantir a participação no programa. Entre as regiões, o Nordeste lidera o número de inscritos na primeira opção de curso, seguido pelo Sudeste. São Paulo, Bahia, Minas Gerais, Ceará e Rio de Janeiro concentram o maior número de candidatos. As mulheres representam 67,5% dos inscritos, com 85.867 candidatas, enquanto os homens somam 41.308 participantes. Mais de 72 mil candidatos se autodeclararam pretos ou pardos, o equivalente a cerca de 57% do total. O processo também registrou 666 indígenas, 1.808 quilombolas e 5.248 pessoas com deficiência. Dejanine Oliveira, Sistema Público de Comunicação.
4: A lista com pré-selecionados para o segundo semestre do FIES é divulgada. Convocados precisam complementar informações até a próxima segunda-feira. Tatiana Alves.
5: O Ministério da Educação divulgou nesta quinta-feira a lista dos estudantes pré-selecionados na chamada única do Fundo de Financiamento Estudantil, o FIES, para o segundo semestre de 2026. Quem foi convocado precisa complementar as informações da inscrição até a próxima segunda-feira. Neste ano, o programa oferece mais de 112 mil vagas em instituições privadas de ensino superior. Desse total, cerca de 75 mil oportunidades são destinadas ao segundo semestre. Para participar da seleção, o estudante precisa ter feito alguma edição do Enem a partir de 2010, alcançado média mínima de 450 pontos nas provas, não ter zerado a redação e não ter participado do exame na condição de treineiro. Já para conseguir o financiamento, é necessário comprovar renda familiar bruta mensal de até 3 salários mínimos por pessoa. Segundo o Ministério da Educação, a classificação dos candidatos leva em conta a nota obtida no Enem e segue critérios como tipo de vaga, grupo de preferência e modalidade de concorrência. Também há uma ordem de prioridade. Tem preferência os estudantes que ainda não concluíram o ensino superior e nunca receberam financiamento estudantil. Em seguida, aparecem aqueles que não têm diploma, mas já utilizaram o benefício e quitaram a dívida. Depois, vêm os candidatos formados, que nunca tiveram financiamento, e, por último, os que já concluíram a graduação, utilizaram o programa anteriormente e já encerraram o pagamento. O MEC lembra ainda que cada candidato pode ser pré-selecionado em apenas uma das opções de curso, turno, instituição e local de oferta indicadas no momento da inscrição. Já os estudantes que não foram chamados nesta primeira etapa entram automaticamente na lista de espera para disputar as vagas que eventualmente não forem preenchidas. Nesse caso, as convocações ocorrerão entre os dias 7 de agosto e 24 de setembro. Com informações da Agência Brasil, da Rádio Nacional no Rio de Janeiro, Tatiana Alves.
2: E o programa Minha Casa Minha Vida sorteou agora pela manhã 692 unidades habitacionais. Jonathan Costa traz os detalhes.
4: O governo do Acre realiza nesta quinta e sexta-feira o sorteio de 692 unidades habitacionais do programa Minha Casa Minha Vida. A ação é coordenada pela Secretaria de Estado de Habitação e Urbanismo e acontece das 8 da manhã ao meio-dia no auditório do DERACRE em Rio Branco. O objetivo é ampliar o acesso à moradia e contribuir para a redução do déficit habitacional no estado. As unidades serão destinadas às famílias que atendem aos critérios estabelecidos pelo programa federal e pela legislação vigente. Após a divulgação do resultado da pesquisa de enquadramento feito pela Caixa Econômica Federal, a Secretaria de Habitação encaminhará a documentação dos candidatos selecionados ao agente financeiro. O prazo para esse procedimento é de até 120 dias, conforme determina a portaria número 738 de 2024 do Ministério das Cidades. O sorteio será realizado no auditório do DERACRE, em Rio Branco. Jonathan Costa para o Sistema Público de Comunicação do Acre.
6: E um terremoto em Pucallpa, no Peru, é sentido em cidades do Acre.

0: Ferrari por alguns segundos, o que gerou surpresa e comentários nas redes sociais e em grupos de mensagens. De acordo com informações preliminares, o terremoto aconteceu aproximadamente a 145 quilômetros de profundidade, fator que diminuiu o risco de grandes danos. Apesar dos tremores terem sido sentidos no Acre, não houve registro de vítimas ou de prejuízos. Ronaldo Duarte, para o Sistema Público de Comunicação.
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2: Vamos para mais um rápido intervalo e você confere no próximo bloco. A 10ª edição do Festival da Banana começou na noite de ontem em Rodrigues Alves.
3: E ainda tudo pronto para a Cavalgada, evento mais tradicional que marca oficialmente a abertura da 51ª edição da Expo Acre 2026. Voltamos já.
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0: Estamos de volta com o último bloco do Conexão Acre. E a 10ª edição do Festival da Banana começou na noite de ontem em Rodrigues Alves. O evento, que já faz parte do calendário cultural e produtivo do município, segue até o próximo domingo, dia 2. A abertura foi marcada por um show gospel do pastor e cantor Samuel Mariano. As informações com Gledson Albano.
1: A programação teve início com a cerimônia oficial de abertura. No local, muitos derivados da banana, como pastel de banana, bolos, tortas, bombons e outros. O prefeito Salatiel Magalhães destacou que o festival valoriza a principal cadeia produtiva do município, a banana.
2: Declaramos aberto aqui a nossa 10ª edição do Festival da Banana, aonde a gente potencializa, né, a produção de banana aqui no nosso município, e não só a produção de banana, como também os outros derivados, né, da agricultura familiar.
1: Parceiro do evento, o SEBRAE reforçou o apoio aos produtores rurais e empreendedores da região. Durante o festival, agricultores e cooperativas apresentam produtos derivados da banana, além de alimentos produzidos pela agricultura familiar, mostrando o potencial econômico do município.
3: A gente trabalha o ano todinho com esses produtores e aqui, vamos supor, no Festival da Banana esse ano, é onde eles são vitrine, principalmente a culinária da banana e a cultura da banana do município de Rodrigues Alves.
1: Para quem vive da produção rural, o festival representa uma vitrine para divulgar o trabalho desenvolvido durante todo o ano. Cooperativas e agricultores destacam que a valorização da banana tem aumentado a renda das famílias e incentivado a produção de novos derivados, como doces, chips, bolos e bombons.
4: Essa é uma festa muito importante porque, assim, né, a gente compra dos nossos produtores, né, a banana, né, a gente alavanca a nossa economia, né, do nosso município, a gente compra a banana deles, né, trabalha, processa a banana, a gente faz esses derivados de banana, bombom de banana, banana chips, doce de banana, tem bolo de banana. Então, assim, é um evento muito importante, né?
5: A importância é que a gente mantém a família mais bem estruturada, né? A gente consegue até comprar algo mais que a gente nem imaginava de comprar hoje. Graças a Deus que a gente conseguiu comprar coisas que eu nem imaginei de comprar, já consegui comprar através da produção da banana.
1: Encerrando a primeira noite, milhares de pessoas compareceram ao show do pastor cantor Samuel Mariano. Paulo Avelino, que mora em Cruzeiro do Sul, veio com toda a família para prestigiar o momento.
6: Essa nossa região é tão

0: queria que vidas se entreguem para Cristo. Eu acho o seguinte, sabe, nós cantores, nós não podemos perder o foco. Cantar é bom, tal, ver a turma adorando a Deus é maravilhoso. Mas essas oportunidades que Deus nos dá no meio da rua é para que ela termine com vidas se arrependendo dos seus pecados e entregando a vida a Cristo. Sem isso, provavelmente a nossa missão ela fica incompleta.
1: De Cruzeiro do Sul, Gladson Albano, para o Sistema Público de Comunicação do Acre.
2: E a gente fala agora de Expo Acre 2026. Olha, quem vai participar da cavalgada da Expo Acre com cavalos ou bois precisa ficar atento às regras sanitárias. O Instituto de Defesa Agropecuária e Florestal do Acre, o IDAF, vai estar com sua equipe de fiscalização durante toda a feira, tá bom? A gente confere com o Jefferson Dourado.
3: Entre as exigências está a Guia de Trânsito Animal, conhecida GTA, documento obrigatório que autoriza o transporte dos animais. Para os equídeos, também é necessário apresentar o exame negativo para anemia infecciosa equina, o AIE, dentro do prazo de validade de 60 dias. Sem esses documentos, os animais não poderão participar da cavalgada. E a fiscalização não para por aí. Durante todo o percurso, equipes do IDAF estarão conferindo a documentação e avaliando as condições de saúde e bem-estar dos animais. Serão observados pontos como hidratação, condições físicas e possíveis sinais de maus tratos. Outra orientação é que os cavaleiros e amazonas respeitem o trajeto oficial da cavalgada. A medida busca garantir mais segurança para os participantes, para o público e para os próprios animais. Segundo o IDAF, essas ações são fundamentais para prevenir a disseminação de doenças, proteger o rebanho acreano e assegurar que a cavalgada da Expo Acre aconteça de forma organizada, segura e dentro das normas da defesa agropecuária. Jefferson Dourado, para o Sistema Público de Comunicação.
4: Neste sábado, 1º de agosto, Rio Branco recebe um dos eventos mais tradicionais do calendário acreano, marcando oficialmente a abertura da 51ª edição da Expo Acre. Vamos conferir mais detalhes com Jefferson Dourado.
3: A movimentação começa cedo. A concentração dos participantes será às 7 da manhã, ali na região da Gameleira. Uma hora depois, às 8, cavaleiros, amazonas, produtores rurais e centenas de participantes iniciam o desfile com destino ao Parque de Exposições Wild Viana, onde a chegada está prevista para 1h da tarde. Para garantir a organização, a saída será por etapas. Primeiro, seguem os cavalos, depois, os jipes e, por último, os quadriciclos. Durante o percurso, quem estiver participando contará com 3 pontos de apoio para descanso e assistência. E como toda grande festa merece boa música, a cavalgada também terá atrações espalhadas pelo trajeto. Estão confirmados artistas, bandas e DJs que prometem animar o público durante toda a cavalgada, transformando o percurso em um grande encontro de tradição, cultura e entretenimento. A cavalgada é um dos momentos mais esperados da Expo Acre e reúne famílias, produtores, expositores e visitantes de várias regiões do estado e até de fora do estado, dando pontapé inicial para os 9 dias de feira, negócios, shows e muita programação. Então, se você pretende participar, a dica é sair cedo, respeitar a organização do evento e aproveitar com segurança essa grande celebração da cultura e do agronegócio acreano. Jefferson Dourado para o Sistema Público de Comunicação.
2: É isso mesmo, olha, e também o Batalhão de Trânsito definiu trechos que serão interditados durante o período da cavalgada. O Ivan de Carvalho participou da reunião e traz maiores detalhes.
5: Vamos falar de trânsito, já que a previsão é que a partir das 5 horas da manhã deste sábado, dia 1º, algumas vias ficarão interditadas em torno da Gameleira. Quem vai dar detalhes a respeito desta mobilização, o efetivo garantido para a comunidade poder se deslocar, tanto os que vão participar da cavalgada como aqueles que irão ficar em torno da via Chico Mendes, é o comandante do policiamento de trânsito ostensivo da nossa capital, o coronel Igor Bandeira.
6: Os trabalhos começam já no dia anterior com a fixação de placas de sinalização.

0: proibido estacionar ao longo da via, na pista da direita, sentido centro-bairro, que é o percurso da cavalgada, né? Que sai ali das proximidades da agropecuária Mustang, irão até o parque de exposição, o estacionamento do Rotary Club. A concentração às 6 horas da manhã já estarão interditadas algumas vias para concentração do público, que terá abertura com cavalos, um pelotão de jipes e fechando um pelotão de quadriciclos. As vias serão interditadas nas proximidades. A gente pede à população que se programe, porque será a manhã inteira de evento. Então, algumas vias estarão interditadas e terão alguns pontos de estrangulamento, principalmente ali nas rotatórias, né? Do posto Amapá e da corrente, na rotatória do próprio estacionamento da Expo Acre, para quem vem da Vila Acre. Em algum momento terão que ser feita pista dupla na pista da esquerda para dar mobilidade para a população, para não ficar isolada por tanto tempo. Então, a gente pede a programação que a população se programe, que evite transitar por aquela área. Quem não estiver no evento, procure rotas alternativas. Também, quem estiver participando do evento, quem for dirigir, não beba. Estamos lá para garantir a fluidez e a segurança no trânsito. A Polícia Militar estará com grande efetivo nesse dia. Estaremos aí com aproximadamente 123 policiais militares. Só em agentes de trânsito, Polícia Militar, agentes do DETRAN e agentes da RBTRAN, estaremos aí para mais de 50 só na área de trânsito, para garantir a fluidez e a segurança do trânsito. E lembrando também que todas as noites de exposição teremos a operação Lei Seca, dar segurança à população e evitar acidentes.
1: Feito o alerta, então, a você, condutor de veículo, sabe que bebida e volante não combina. Para o Sistema Público de Comunicação, Ivante Carvalho.
2: Esportes. Fala de Copa do Brasil. Maracanã recebe duelo entre Vasco e Fluminense. Vamos conferir os detalhes com Bruno Mendes, da Rádio Nacional.
3: Vamos começar com o Campeonato Brasileiro da Série A, prosseguimento da 21ª rodada na capital paulistana. Corinthians e Atlético Paranaense ficaram no 0x0 e o Coritiba perdeu em casa para o Cruzeiro por 1x0. Fim de semana com muitos jogos no masculino e no feminino. Neste sábado, a bola rola para os jogos de ida das oitavas de final da Copa do Brasil. A Rádio Nacional transmite direto do Maracanã. Vasco da Gama e Fluminense a partir das 5h30 da tarde. Às 7h30 da noite, o Atlético Mineiro recebe o Juventude na Arena do Galo em Belo Horizonte. E às 9h da noite, Santos e Remo se enfrentam na Vila Belmiro. No domingo, 4 partidas. Às 4 da tarde, a bola rola para Palmeiras e Fortaleza na Arena do Verdão, na capital paulistana. Às 18 horas, é a vez de Mirassol e Grêmio medirem forças no Estádio Maião, no interior paulista. Às 18 horas e 30 minutos, a Chapecoense recebe o Cruzeiro na Arena Condá em Chapecó. Na segunda-feira, Atlético Paranaense e Juventude se enfrentam na Arena da Baixada, em Curitiba. E, para fechar, o Campeonato Brasileiro Feminino de Futebol, 14ª rodada. Neste sábado, 5 jogos. Fluminense e Bragantino se enfrentam no Estádio Luso Brasileiro, no Rio de Janeiro. Cruzeiro e Botafogo medem forças na Arena do Jacaré, em Sete Lagoas. No Estádio Passo da Areia, em Porto Alegre, jogam Grêmio e América Mineiro. No estádio do Trem, em Cuiabá, duelam Misto e Atlético Mineiro. E no Barradão, em Salvador, jogam Vitória e São Paulo. No domingo, mais 3 partidas. Palmeiras e Internacional duelam na Arena Barueri, na Grande São Paulo. Santos e Juventude se encaram na Vila Belmiro. Ferroviária e Bahia se enfrentam na Fonte Luminosa, em Araraquara. Encerrando a rodada, na segunda-feira, o clássico Flamengo e Corinthians no estádio Luso Brasileiro, no Rio de Janeiro. Da Rádio Nacional em Brasília, Bruno Mendes.
4: E assim nós encerramos o Conexão Acre desta sexta-feira com a sonoplastia de Darlene Cardoso. Obrigado, Darlene, e obrigado também, Larissa Costa.
2: Obrigado, Jonathan. Boa noite para você. Bom fim de semana para você e para todos que nos dão carona. Nós estamos de volta segunda-feira, às 17 horas.
4: Até lá.
2: Música.

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